0: Mas o videogame hoje, ele é uma ferramenta muito forte de socialização. A gente tem uma grande parte da população PCD no Brasil que muitas vezes não pode sair de casa. E os videogames, ele além de ser uma forma de arte, ele também permite que essa pessoa viva experiências que muitas vezes a gente nem dá bola para essas experiências. É algo cotidiano para
1: a
0: gente.
1: A ministra da Cultura, Margareth Menezes, afirma que os jogos eletrônicos deixam de ser considerados apenas softwares e passam a ser vistos como produtos culturais.
2: E essa é uma mudança fundamental porque permite que os jogos brasileiros acessem instrumentos de fomento já consolidados, como a Lei do Audiovisual, a Lei Rouanet, o Fundo Setorial do Audiovisual, além de reconhecer o seu papel na educação, na saúde, na formação de juventudes e na qualificação profissional na geração de emprego e renda.
1: O decreto institui ainda o Game Brasil, plataforma pública e gratuita para catalogar, divulgar e promover jogos brasileiros, indicando onde estão disponíveis. E para ampliar a formação de profissionais para a indústria de jogos eletrônicos, o Ministério da Educação vai ofertar, a partir do ano que vem, 230 vagas para cursos de graduação na área de jogos digitais em 5 universidades federais nas 5 regiões do país. Reportagem Graziele Bezerra.
3: Em 2027, a reforma tributária entra numa nova fase.
4: É quando as microempresas e as empresas de pequeno porte começam a recolher a contribuição sobre bens e serviços, CBS, e o imposto sobre bens e serviços, IBS.
3: Entre os prazos estabelecidos, um vence amanhã, dia 15 de outubro. É quando os empresários devem informar se desejam permanecer ou optar pelo Simples Nacional, o atual sistema para o recolhimento de tributos.
4: Para explicar melhor essas mudanças, a gente conversa agora com o repórter Nazi Brum. Boa noite, Nazi.
5: Olá, boa noite, Mariana, Luciano, e boa noite, ouvintes da Voz do Brasil. Pois é, a reforma tributária deve ser concluída em 2033, mas a partir de 2027, as microempresas e empresas de pequeno porte começam a recolher o IBS e o CBS, que vão substituir 5 impostos: PIS, COFINS, IPI, ICMS e ISS. O primeiro passo para isso é que essas empresas optem até amanhã pelo Simples Nacional, um sistema que já existe que facilita o pagamento de impostos. Após isso, as empresas que estiverem no Simples Nacional vão optar se desejam pagar o IBS e o CBS dentro do Simples ou de forma separada. E essa opção deve ser feita até o dia 30 de outubro.
3: Agora, isso quer dizer então, Nazi, que as empresas, as microempresas e as empresas de pequeno porte vão poder pagar esses dois impostos de duas formas diferentes?
5: Exatamente, Mariana. E o coordenador de tributos sobre a renda, patrimônio e opções financeiras da Receita Federal, Gustavo Salton, falou um pouco sobre essas mudanças.
6: Simples Nacional, ele não acabou, ele continua sendo um regime fundamental para as micro e pequenas empresas. A grande novidade da reforma tributária é que o empresário passa a decidir se prefere manter o IBS e CBS dentro do DAS ou se prefere no regime regular de débitos e créditos. Então, estamos nesse período agora super importante de opções e decisões de todo mundo, né? Para que todos consigam fazer as suas decisões que melhor podem fruir desse novo mundo tributário que a gente vai ter agora.
5: Olha, o empresário que optar pagar o IBS e CBS fora do Simples Nacional estará aderindo automaticamente ao Simples Nacional híbrido e o pagamento será feito dentro do regime regular. Sobre esse assunto, a gente tem aqui a dúvida de uma ouvinte. Vamos ouvir.
7: Olá, boa noite. O meu nome é Iraneia Rego. Eu trabalho no ramo de moda, eu vendo roupa. E eu queria fazer uma pergunta. Quem já é do Simples e possui algum termo de exclusão, precisa fazer a opção novamente?
5: Pois é, quem vai responder é o coordenador da Receita Federal, Gustavo Salton.
6: Precisa sanar eventual problema que teve com o Simples Nacional e possui agora até 15 de outubro para fazer novamente essa opção para o ano que vem, após ter sanado eventual situação que ficou impeditiva para o regime.
5: O Gustavo Salton também vai responder a uma dúvida da Sandra Júlia. Ela é dona de um salão de beleza, trabalha direto com o consumidor e também com outras empresas. E ela quer saber qual sistema é mais vantajoso para pagar os novos tributos.
8: Eu estou meio perdida se eu fico só no Simples Nacional ou e se compensa para mim mudar para outro sistema ou ficar só no Simples ou ter os dois, eu não sei.
6: Geralmente, as empresas que tratam diretamente com o consumidor final, elas vão fruir melhor do simples puro, que a gente chama, né? No entanto, é necessário verificar o caso concreto, quem são os seus fornecedores, parceiros e clientes, para ter certeza a respeito do que vale mais a pena. Então, muito importante aí cada um fazer a sua conta, né? Tem uma conta individual aí de cada empresa que é importante cada um estar atento.
5: Então, Mariela, Luciano, para resumir, microempresas e empresas de pequeno porte têm até amanhã para optar pelo Simples Nacional e até o dia 30 de outubro para decidir se pagam os novos tributos dentro desse sistema ou pelo método convencional.
4: Nazi, e se após fazer a opção o empresário mudar de ideia, ele pode desistir?
5: Pode sim, Luciano. O sistema vai abrir um prazo específico de 3 de novembro a 20 de dezembro de 2026 para que qualquer pessoa desista da opção feita, tanto para o Simples Nacional quanto para o sistema híbrido. E o contribuinte pode tirar todas as dúvidas sobre esse processo na Receita Federal. Basta ter uma conta na plataforma gov.br e entrar em servicos.receitafederal.gov.br. Mariana, Luciano.
3: Obrigada, Nazi Brum, pelas informações ao vivo aqui na Voz do Brasil.
4: Quer saber quanto sua rede de ensino tem previsto para investir na educação?
3: O painel de financiamento do novo PAR foi atualizado e agora também traz informações sobre os repasses do Fundeb, o Fundo de Manutenção e Desenvolvimento da Educação Básica e de Valorização dos Profissionais da Educação. Esses repasses feitos nos últimos 12 meses.
4: Pela plataforma é possível consultar os recursos previstos para cada rede, acompanhar receitas e despesas da educação básica e verificar os saldos de programas.
9: Você sabia que é possível consultar informações do Fundeb de forma rápida e prática? O Ministério da Educação acabou de atualizar o painel de financiamento do novo Plano de Ações Articuladas, o novo PAR. Agora é possível acompanhar pela plataforma os valores previstos para cada rede de ensino, considerando fontes como o Fundeb, o Fundo de Manutenção e Desenvolvimento da Educação Básica e de Valorização dos Profissionais da Educação, o Salário Educação e as receitas vinculadas ao mínimo constitucional destinado à manutenção e ao desenvolvimento do ensino. Com a última atualização, o novo PAR apresenta informações da Secretaria do Tesouro Nacional sobre os repasses do Fundeb efetivados nos últimos 12 meses. Além disso, a ferramenta também permite acompanhar a evolução das receitas e das despesas relacionadas à educação básica, bem como dos saldos acumulados de programas. O novo PAR reúne dados das principais fontes de financiamento da educação básica por meio de gráficos e tabelas e permite ainda que gestores educacionais, pesquisadores e cidadãos consultem os recursos destinados às redes de ensino e acompanhem a evolução das receitas ao longo do tempo. Todos esses dados podem ser consultados no painel de financiamento do novo Plano de Ações Articuladas, o novo PAR, disponível em novopar.mec.gov.br. Locução, Júlio César de Oliveira. Reportagem, Daniel Duarte.
3: O ministro do Meio Ambiente e Mudança do Clima, João Paulo Capobianco, retornou hoje a Manaus para acompanhar ações de combate aos incêndios florestais no Amazonas.
4: Após sobrevoar as áreas atingidas pelo fogo e reunir-se com autoridades locais, ele falou sobre a situação no estado e os próximos passos.
10: Nós podemos comemorar porque ainda temos uma situação grave, muito grave ainda, muita fumaça, mas houve uma redução nos eventos de queimadas e de incêndios, portanto nós temos um movimento positivo e há um indicativo de redução de novos focos. O novo passo agora é a investigação criminal. Nós vamos iniciar uma ação forte de investigação para identificar quem está operando esse conjunto enorme de incêndios e verificar se há uma organização por trás disso e vamos punir aqueles que forem identificados de forma exemplar para que não fique na região uma sensação de impunidade.
3: As ações são realizadas de forma integrada entre órgãos federais, estaduais e municipais para reduzir os impactos ambientais e proteger a população.
4: 330 brigadistas já foram mobilizados para atuar em apoio às equipes do IBAMA, do ICMBio e de outros órgãos federais.
3: usar a força do futebol para combater a violência contra a mulher.
4: Com esse objetivo foi lançada a campanha Papo de Homem. No futebol, a violência não entra em campo.
11: Em dias de jogos de futebol, os casos de violência contra as mulheres aumentam 27%. Para enfrentar esse problema, o governo federal e a CBF, Confederação Brasileira de Futebol, lançaram a campanha Papo de Homem. No futebol, a violência não entra em campo. A iniciativa convoca a participação de torcedores e jogadores. No vídeo da campanha, estão reunidos jogadores presentes na convocação mais recente da seleção brasileira, como Vini Júnior.
12: No futebol, a violência não entra em campo.
11: E Rayan.
13: Violência contra as mulheres não tem desculpa.
11: A peça foi exibida durante um amistoso entre Brasil e Argentina essa semana em Recife. A proposta da campanha é utilizar a força do futebol para conscientizar o público masculino quanto à prevenção e ao enfrentamento à violência contra mulheres. Foi o que disse o ministro do esporte, Paulo Henrique Cordeiro.
14: São homens, são atletas, são jogadores da seleção brasileira que estão falando de um prisma, estão falando de um lugar de homem. Porque a questão da violência contra a mulher não é um problema sobre as mulheres, mas é um problema sobre os homens. E o homem falando sobre isso impacta, eu tenho certeza, muito mais e pode contribuir decisivamente para que esse estado de coisa possa ser extinto de toda a nossa sociedade.
11: A mensagem também é para quem acha que bebida e raiva justificam uma agressão, alerta o torcedor Marco Polo.
15: De campo, cada um responde por seus atos, fora dele também.
11: A campanha também marca o lançamento do Plano Nacional do Legado Social e Esportivo da Copa do Mundo Feminina FIFA 2027, que estabelece 4 eixos para ampliar a participação de mulheres no futebol. Vale lembrar que mulheres em situação de violência podem buscar orientação e realizar denúncias pelo Ligue 180. Em caso de emergência, devem ligar para o 190 da Polícia Militar. Reportagem Pablo Mundim.
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3: Estamos no Outubro Rosa, mês de prevenção e conscientização sobre o câncer de mama.
4: E mulheres, fiquem de olho, os planos de saúde são obrigados a cobrir o exame de mamografia, mesmo em mulheres com menos de 40 anos.
3: A medida vale para os casos em que há indicação clínica para o exame.
4: O exame também é oferecido no SUS.
20: Ao tocar os seios, a geóloga e produtora audiovisual Laila Milani sentiu algo diferente. Ela procurou o médico e o diagnóstico foi de um nódulo benigno que precisava ser acompanhado. 6 meses depois, ao retornar para exames, descobriu que o nódulo havia evoluído para câncer de mama. Laila tinha 38 anos e nunca havia feito uma mamografia.
21: Eu não recebi, né, nenhuma informação que abordasse esse assunto, no sentido de que a mamografia feita antes, né, poderia adiantar o meu caso, né, antecipar um diagnóstico, por exemplo.
20: Desde o começo do mês, os planos de saúde não podem mais negar a cobertura de mamografia digital para mulheres com menos de 40 anos que tenham indicação médica para a realização do exame. A mudança foi aprovada pela Agência Nacional de Saúde. Antes, os planos tinham obrigação de cobrir o exame somente para pacientes entre 40 e 69 anos. O presidente da ANS, Wadid Amor, destacou a importância da medida.
0: A partir de agora, deve ser considerada a necessidade clínica de cada paciente. O diagnóstico precoce salva vidas. Quanto mais cedo a doença é identificada, maiores são as chances de sucesso no tratamento e de melhores resultados para os pacientes.
20: De acordo com o presidente da Sociedade Brasileira de Mastologia, Guilherme Novita, a mamografia é o melhor exame para detecção precoce do câncer de mama. Segundo ele, a partir dos 40 anos, as mulheres devem fazer mamografia anualmente. Ele explica em quais casos a mamografia antes dos 40 anos é recomendada.
2: Existem pacientes que, por questões de risco, geralmente história familiar de câncer de mama ou ovário, ou história pessoal de câncer de mama, ou lesões pré-cancerígenas, ou história de mutação genética, elas precisam fazer mamografia antes dos 40 anos.
20: Nas últimas décadas, o câncer de mama se manteve como o tipo de câncer mais frequente entre as brasileiras, com exceção do câncer de pele não melanoma. Segundo o Ministério da Saúde, hoje, a taxa estimada é de 66 novos casos por 100 mil mulheres. Reportagem Luana Karen.
3: E o Ministério da Saúde apresenta campanha com orientações sobre acesso a consultas, exames e cirurgias pelo SUS.
4: O conteúdo explica como buscar atendimento especializado e apresenta opções de atendimento pelo Sistema Único de Saúde.
22: A dona de casa, Vanusa da Conceição, moradora da Ceilândia, no Distrito Federal, conta que o filho, de 14 anos, deslocou o joelho enquanto jogava futebol e foi levado a uma unidade básica de saúde. Após o atendimento de emergência, ela conta como foi o processo para que o filho fizesse a ressonância e outros exames específicos.
23: Eu fui até o posto de saúde, a UBS. Por volta de mais ou menos 7 dias, ele foi chamado para poder fazer a ressonância. Já peguei o resultado e agora retornarei ao médico que consultou ele.
22: Para orientar pessoas que precisam de avaliação, acompanhamento, exames ou procedimentos especializados, como Vanusa, o Ministério da Saúde lançou a campanha nacional de atendimento especializado, que reúne informações sobre como buscar consultas, exames e cirurgias pelo SUS. A iniciativa apresenta o passo a passo, desde a entrada da unidade básica de saúde até o atendimento especializado, é o que explica o diretor do Ministério da Saúde, Rodrigo Oliveira.
24: A gente tem duas grandes portas de entrada. Uma porta de entrada são as UPAs e os grandes hospitais de emergência, e também você pode buscar a unidade básica de saúde. É possível em vários locais, através do meu SUS digital, através do WhatsApp ou de outros aplicativos, você buscar atendimento.
22: Os pacientes do Sistema Único de Saúde têm diferentes possibilidades de atendimento. Para uma consulta, por exemplo, não precisam sair de casa. Eles têm à disposição a telesaúde, que permite a realização de teleconsultas e telediagnósticos. A população também pode ser encaminhada para o atendimento nas carretas de saúde, unidades móveis que oferecem serviços especializados em diferentes regiões do país. Essas unidades atendem prioritariamente onde há menor oferta de serviços especializados. Rodrigo Oliveira explica como os pacientes podem ser atendidos nas carretas.
24: Em geral, um paciente que busca uma unidade básica de saúde precisa de uma consulta especializada ou de um exame especializado, como tomografia, ele entra numa fila do município, da região ou do estado. A carreta, quando chega nessa região, ela se conecta a essa fila e faz essa fila andar mais rápido.
22: Outra opção de atendimento especializado pelo SUS é o encaminhamento de pacientes para hospitais privados e filantrópicos. Reportagem Cleide Lopes.
3: Foram as notícias do governo federal.
4: Uma realização da Secretaria de Comunicação Social da Presidência da República.
3: Com produção da empresa Brasil de Comunicação.
4: Fique agora com o Minuto do TCU. Em seguida, as notícias do Poder Judiciário e do Congresso Nacional. Boa noite.
3: Boa noite, até amanhã.
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1: 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Você vai ouvir agora notícias do Poder Judiciário.
2: STF decide afastar a inclusão das perdas inflacionárias na correção monetária dos depósitos judiciais.
3: STM realiza seminários sobre a justiça militar e o Tribunal Penal Internacional.
2: Para o STJ, planos de saúde não são obrigados a custear medicamentos à base de canabidiol para tratamento domiciliar.
3: Boa noite, eu sou Marcela Luiza.
2: E eu sou Walter Lima.
3: O Supremo Tribunal Federal decidiu hoje afastar a inclusão dos expurgos inflacionários na correção monetária dos depósitos judiciais.
2: A Corte entendeu que a atualização monetária deve observar índices previstos na legislação.
4: Marta, a discussão era para definir se os depósitos de ações judiciais da época dos planos econômicos Bresser, Verão, Collor 1 e 2 têm direito à mesma correção monetária aplicada à caderneta de poupança, chamada de expurgos inflacionários. Esses expurgos correspondem às diferenças de atualização decorrentes de períodos em que os índices utilizados para corrigir valores financeiros não acompanharam integralmente a inflação. No final, prevaleceu o entendimento de que a atualização dos valores deve observar os índices previstos na legislação, sem a incorporação de diferenças decorrentes dos planos econômicos.
3: O Superior Tribunal Militar realiza entre hoje e amanhã em Brasília o seminário Justiça Militar e o Tribunal Penal Internacional, o TPI.
2: O evento reúne especialistas para discutir temas relacionados à atuação do Tribunal Penal Internacional. Marcelo Della Libera.
5: O Tribunal Penal Internacional julga pessoas acusadas de genocídios, crimes contra a humanidade, crimes de guerra e crimes de agressão. O Prêmio Nobel da Paz este ano foi para a jurista Navi Pillay, que já integrou o TPI. A presidente do Superior Tribunal Militar, ministra Maria Elizabeth Teixeira Rocha, avalia com otimismo o trabalho do TPI ao longo de mais de 20 anos de existência.
6: Eu avalio com muito otimismo, porque o Tribunal Penal Internacional foi criado exatamente para que não houvesse a repetição dos tribunais que foram formados para julgar os delitos da Segunda Guerra Mundial. E isso eu acho que é extremamente promissor e garantista, porque dá ao mundo e à sociedade das nações, né, uma estabilidade jurídica para se dizer, né, em conflitos, aquilo que se pode e aquilo que não se pode fazer. Porque até uma guerra, que é o horror e a barbárie, tem de haver regras.
5: Entre hoje e amanhã, o STM promove o seminário Justiça Militar e o Tribunal Penal Internacional, Desafios e Perspectivas da Implementação Jurídica do TPI no Brasil. O evento conta com a transmissão ao vivo pelo canal oficial do Tribunal no YouTube.
3: Plano de saúde não é obrigado a custear medicamentos à base de canabidiol para uso domiciliar sem previsão legal ou contratual de cobertura.
2: A conclusão é do STJ. Fátima Uchoa.
7: A exceção à regra é nos casos expressamente previstos em leis ou normativos específicos. Assim, a mera autorização excepcional de importação concedida pela Anvisa não impõe ao plano de saúde a cobertura obrigatória de tratamento domiciliar com canabidiol. Esse julgamento na segunda sessão, sob o regime da relevância da questão federal, ocorreu em sessão virtual e é definitivo no âmbito do STJ, pois os ministros reafirmaram jurisprudência consolidada na Corte. A decisão passa a valer para processos semelhantes em todo o país. Vale destacar que essa é a primeira vez que o STJ usou a técnica de reafirmação sob o regime da relevância da questão federal.
3: Dois dias de debate sobre sustentabilidade na Justiça do Trabalho.
2: Magistrados, servidores e especialistas vão discutir soluções para uma justiça trabalhista sustentável. Rafael Silva.
8: Entre os assuntos, eles vão falar sobre mudanças climáticas, gestão de resíduos sólidos, descarbonização e a inclusão socioprodutiva de catadores. Também estão em pauta as estratégias para a criação de planos de continuidade.

0: contingência socioambiental, além da apresentação de projetos desenvolvidos pelos próprios tribunais, o que ajuda a compartilhar boas práticas entre as unidades. O debate reforça o papel das instituições públicas diante do desafio global de atingir o carbono zero.
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1: Uma boa noite.
2: E até amanhã.
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0: Eu sou Paula Groba.
1: E eu sou Humberto Pinheiro.
0: E estes são os destaques de hoje do Jornal do Senado, que começa agora.
1: Senado vota fim da escala 6-1 em primeiro e segundo turno ainda hoje, segundo o presidente Davi Alcolumbre.
0: PEC da segurança avança no Senado com maior integração e fim da saidinha para membros de facções.
1: Projeto garante às mulheres opção de viajar ao lado de outra passageira sem custo extra.
0: Boa noite.
1: Boa noite.
0: A PEC da Segurança Pública avançou no Senado e segue para votação em plenário. A proposta busca reforçar o combate ao crime organizado com ação direta do governo federal e maior integração entre as forças de segurança da União, dos estados e dos municípios.
1: O texto também prevê penas mais rigorosas para integrantes de facções criminosas, inclui o Sistema Único de Segurança Pública na Constituição e permite a criação de polícias municipais para o policiamento ostensivo e comunitário. A PEC foi concluída hoje na Comissão de Constituição e Justiça. Repórter Bruno Lourenço.
2: A Comissão de Constituição e Justiça aprovou a inclusão no texto constitucional do Sistema Único de Segurança Pública. A proposta de emenda à Constituição padroniza diretrizes nacionais e permite a criação de polícias para a guarda comunitária e ostensiva pelas prefeituras. O relator, senador Rogério Carvalho, do PT de Sergipe, acredita que a grande inovação da PEC é colocar a União como a agente atuante e corresponsável no enfrentamento direto ao crime organizado, em cooperação articulada com as polícias estaduais e locais.
3: Agora nós teremos o governo federal como integrante do Sistema Único de Segurança Pública e podendo agir conjuntamente e tendo responsabilidade no combate aos criminosos e no combate ao crime organizado em todo o país, de forma articulada e integrada, Polícia Civil, Polícia Militar.
2: Além da cooperação federativa, o texto prevê fontes de financiamento protegidas contra contingenciamentos orçamentários. Com a aprovação na CCJ, a PEC da Segurança Pública segue agora para análise do plenário do Senado, onde precisará passar por dois turnos de votação antes de poder seguir para promulgação.
0: O senador Espiridião Amin, do PP de Santa Catarina, afirmou que a PEC da Segurança Pública merece atenção especial do governo e do Congresso Nacional. Ele defendeu que a proposta seja analisada ainda nesta legislatura pelos senadores.
1: Na avaliação de Amin, o aperfeiçoamento da proposta vai ajudar a garantir melhores condições de segurança à população brasileira.
4: Que eu creio que deverá merecer de nós, ainda nesta legislatura, a urgência e o aperfeiçoamento necessário.
0: E mulheres poderão ter o direito de escolher viajar ao lado de outra mulher em aviões e ônibus sem pagar nada a mais por isso.
1: É o que prevê um projeto que está na pauta da Comissão de Fiscalização e Controle e Defesa do Consumidor do Senado. A proposta garante essa opção no momento da compra da passagem. Repórter Pedro Pincer.
5: A Comissão de Transparência, Fiscalização e Controle está pronta para votar um projeto de lei que garante às mulheres que viajam sozinhas o direito de optar, no ato da compra da passagem em transportes coletivos, por assentos ao lado de outras mulheres. O texto já foi aprovado na Comissão de Direitos Humanos. O objetivo é evitar situações de violência durante o trajeto e limitar as situações de vulnerabilidade, além de consolidar o compromisso do Estado com a promoção de políticas de proteção às mulheres em todos os espaços. A autora do projeto, senadora Daniela Ribeiro, do Progressistas da Paraíba, destacou que o assento ao lado de outra mulher não terá custo extra para a passageira nem para as empresas.
6: Essa iniciativa ela visa prevenir casos de assédio e a gente sabe também que previne violência, proporcionando muito mais tranquilidade durante os deslocamentos. Comprovadamente, a vulnerabilidade das mulheres no transporte coletivo é uma realidade.
5: Se aprovada na comissão, a proposta só vai ao plenário caso seja apresentado recurso com esse objetivo.
0: Evitar erros médicos que podem custar a vida de crianças é o objetivo de um projeto que está na pauta da Comissão de Assuntos Sociais do Senado.
1: A proposta busca reforçar a segurança no atendimento infantil e prevenir tragédias como a do menino Benício, que morreu em Manaus após receber uma dose letal de adrenalina. A repórter Raíssa Abreu tem os detalhes.
7: O projeto do senador Eduardo Braga, do MDB do Amazonas, determina que os serviços de atendimento pediátrico tenham sempre um médico especialista. Também estão previstas regras para que os pais ou responsáveis pela criança recebam informações claras sobre seu estado de saúde e apoio psicossocial.
8: Para que um profissional não cometa erros e equívocos como aconteceu recentemente no meu estado com o garoto Benício, que ao chegar em um hospital supostamente de excelência no meu estado e ao ser atendido no ambulatório, imagine Vossa Excelência que um profissional da saúde injetou adrenalina na veia de uma criança, o que levou, obviamente, a óbito esta criança.
7: A proposta recebeu o voto favorável da relatora, senadora Damaris Alves, do Republicanos do Distrito Federal. Se aprovada na Comissão de Assuntos Sociais, a proposta segue direto para a Câmara dos Deputados.
0: E a senadora Zenaide Maia, do PSD do Rio Grande do Norte, fez um apelo à paz e aos responsáveis para que vacinem as crianças. Médica, ela alertou para o risco de doenças como o sarampo voltarem a circular, com a possibilidade de complicações graves e até a morte.
1: A senadora destacou que vacinar é um ato de proteção à saúde infantil e que a imunização não deve ser uma questão política, mas uma responsabilidade de todos.
9: Vacinem os seus filhos. Não é possível que a gente continue vendo crianças voltando a ter sarampo. Sarampo é uma doença extremamente grave. Pode matar e pode também deixar sequelas pro resto da vida.
0: Senadores estão reunidos no plenário para discutir a proposta de emenda à Constituição que acaba com a escala 6x1. O texto prevê reduzir a jornada semanal de 44 para 40 horas, sem diminuição dos salários.
1: Segundo o presidente do Senado, Davi Alcolumbre, a votação da PEC em dois turnos está prevista para hoje. O repórter Alexandre Campos traz mais informações.
10: Além de reduzir a jornada sem diminuir salário, a PEC prevê dois dias de folga semanal, sendo um deles preferencialmente aos domingos. Essas regras valerão para os terceirizados que prestam serviços para a administração pública direta e indireta da União, dos estados, do Distrito Federal e dos municípios. No entanto, não serão aplicáveis para os trabalhadores da iniciativa privada que tiverem diploma de curso superior e que receberem um salário maior que 2,5 vezes o teto da Previdência Social, salvo se o empregador, por vontade própria, decidir o contrário. A mudança será gradual. 2 meses depois de sua promulgação, o tempo de trabalho por semana passará de 44 para 42 horas semanais. Um ano depois da implementação dessa primeira etapa, a jornada vai diminuir para 40 horas. Líder do governo, a senadora Tereza Leitão, do PT de Pernambuco, afirmou que a redução da jornada é uma luta histórica dos brasileiros, construída nas fábricas, comércios, nos serviços, ruas, escolas e até nas redes sociais.
11: Estamos escrevendo este capítulo ao lado de cada trabalhador que acorda antes do sol nascer, de cada mãe e de cada pai que querem acompanhar o crescimento de seus filhos, de quem deseja estudar, cuidar da saúde, encontrar os amigos, estar com a família, descansar, de quem quer simplesmente recuperar o direito de ser dono de parte maior do seu próprio tempo e fazer dele o que quiser.
10: Representante do PL de Santa Catarina, o senador Jorge Seif reconheceu que, por ser um apelo dos trabalhadores, é favorável à redução da jornada. No entanto, ele defende correções futuras no texto, como a desoneração da folha de pagamentos para aliviar o bolso dos empregadores ou até mesmo a flexibilização das relações de trabalho.
12: Então, essa PEC, ela atende em parte o anseio da população, que é trabalhar 5 dias por semana, mas daqui a pouco, com ela operacionalizada, o funcionário vai chegar para o patrão fala assim: olha, eu quero trabalhar um pouco mais, não vai poder. Olha, eu quero fazer mais hora extra porque eu troquei de carro, eu comprei uma geladeira, não vai poder. Então essa PEC é um pouco engessada, mas vamos discutir isso lá na frente e no ano que vem, se necessitar de melhoras, se necessitar de ajustes, nós vamos fazê-los sem prejudicar a população.
10: Para aqueles empregados sujeitos a regimes diferenciados, como aeronautas, o texto permite que acordo ou convenção de trabalho defina diferentemente a distribuição do tempo de prestação de serviço e o descanso semanal remunerado, assegurados os direitos da PEC. Música.
1: com edição de Paulo Groba e trabalhos técnicos de Eliseu Caires. O Jornal do Senado fica por aqui. Acompanhe agora as notícias da Câmara dos Deputados. Boa noite.
0: Boa noite e até amanhã.
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14: Comissão debate integração das universidades com o setor produtivo.
15: Deputados criam plano de atenção no SUS às pessoas com epilepsia.
14: Projeto isenta de ICMS a aquisição de próteses mamárias de silicone.
15: Boa noite. Projeto aprovado retira ICMS das próteses mamárias de silicone. Confira os detalhes com Silvia Munhato.
16: A Comissão de Defesa dos Direitos da Mulher aprovou o projeto que concede a isenção do ICMS nas operações de compra de próteses mamárias de silicone destinadas à reconstrução mamária de mulheres que realizaram mastectomia total ou parcial. A relatora na comissão, deputada Érica Hilton, do PSOL de São Paulo, ressaltou que o custo das próteses é alto.
17: Sabendo que a prótese mamária é essencial para a reconstrução da saúde emocional e abalada pelo tratamento do câncer, o projeto facilita os avanços nas etapas do processo de cura definitivo da doença, na medida em que o acesso à prótese mamária será menos oneroso para aquelas que mais necessitam.
16: Pelo texto, a isenção será concedida mediante a apresentação de laudo médico emitido por profissional especializado, atestando a realização da mastectomia, a necessidade do uso de prótese mamária de silicone e a recomendação para a reconstrução. A isenção do ICMS se aplicará tanto para compras realizadas diretamente pelas pacientes, quanto por intermédio de hospitais, clínicas ou centros de reabilitação. O benefício valerá para procedimentos realizados pelo Sistema Único de Saúde, por seguradoras de saúde privadas ou por planos de saúde. A proposta que tira o ICMS das próteses mamárias de silicone será analisada agora pelas comissões de Saúde, Finanças e Tributação e Constituição e Justiça. Para virar lei, precisa ser aprovada pela Câmara e pelo Senado. Da Rádio Câmara de Brasília, Silvia Munhato.
13: Homenagem.
14: Doutor Zacarias Calil, do MDB de Goiás, celebra o Dia do Médico em 18 de outubro, destacando a importância da profissão no cuidado com a vida. Ele ressalta que, além do conhecimento científico e da atualização constante, a medicina exige empatia e compromisso com os pacientes.
15: Doutor Zacarias Calil defende a valorização dos profissionais de saúde, com melhores condições de trabalho e atendimento digno à população. Ele agradece aos colegas de profissão pela dedicação e reforça a importância de manter o compromisso com a saúde e o bem-estar dos brasileiros.
13: Saúde.
14: A Câmara analisa medidas para facilitar o atendimento à pessoa com doença renal, incluindo a diminuição da distância entre a residência do paciente e o local da diálise. O repórter Luiz Cláudio Canuto tem as informações.
18: O Brasil tem mais de 150 mil pessoas que fazem diálise, segundo a Sociedade Brasileira de Nefrologia. A demanda pelo tratamento vem crescendo e a hemodiálise é a modalidade predominante. Na Câmara dos Deputados, um projeto visa facilitar o atendimento à pessoa com doença renal crônica por meio da redução da barreira de distância entre o paciente e o atendimento. O texto, já aprovado pela Comissão de Saúde, estabelece que o atendimento ao paciente com doença renal crônica observará as diretrizes de regionalização, hierarquização e integralidade da assistência nos termos da lei e das normas do SUS. Os serviços de saúde poderiam, sempre que clinicamente indicados, dar prioridade a terapias que diminuam a necessidade de deslocamento do paciente, inclusive mediante utilização da diálise peritoneal domiciliar. A diálise peritoneal é um tratamento de substituição da função renal que limpa o sangue usando o peritônio como filtro natural. O peritônio é o revestimento interno do abdômen. A comissão aprovou a redação proposta pela relatora, deputada Silvia Cristina, do PP de Rondônia. O texto original, do deputado Eduardo da Fonte, do PP de Pernambuco, estabelecia que a clínica de hemodiálise deveria estar no máximo a 50 quilômetros do domicílio do paciente, mas a relatora acha que a fixação de uma distância máxima uniforme é incompatível com a organização regionalizada e hierarquizada do SUS.
19: A gente vê a importância, claro que deveria estar perto, mas a gente gente não vê orçamento público que dê para faça essas clínicas a cada 50 quilômetros. Então, nós fizemos uma emenda e, graças a Deus, foi aprovada para que cada paciente com indicação nós levássemos a diálise peritoneal, que é em casa, onde o paciente ele tem a oportunidade de fazer esse acompanhamento, né? E que, na verdade, é muito dolorido, mas em casa, no seu ambiente, que nós temos a certeza que teríamos um resultado ainda melhor.
18: O projeto estabelece que o poder público pode estimular o uso de telesaúde e de monitoramento remoto para acompanhamento clínico de pacientes em terapia renal substitutiva, mas as ações previstas não devem criar despesas obrigatórias ou impor novos encargos administrativos à União. A proposta que busca facilitar o atendimento à pessoa com doença renal ainda vai ser votada pelas comissões de Finanças e Tributação e de Constituição e Justiça. Para virar lei, precisa ser aprovada pela Câmara e pelo Senado. Da Rádio Câmara de Brasília, Luiz Cláudio Canuto.
13: Economia.
15: Welter, do PT do Paraná, defende investimentos em habitação popular, saúde e educação. Ele menciona programas como Minha Casa Minha Vida, o financiamento da produção agrícola, o atendimento pelo SAMU e a ampliação das escolas em tempo integral.
20: Welter ressalta a importância de fortalecer a economia e ampliar as oportunidades para os trabalhadores. Na avaliação dele, os avanços sociais dependem da continuidade dos investimentos públicos e de iniciativas que promovam a distribuição de renda e a qualidade de vida da população.
13: Trabalho.
15: Paulão, do PT de Alagoas, ressalta a importância da mobilização dos trabalhadores e da sociedade para a aprovação do fim da escala 6x1. Ele também critica grupos políticos que apenas agora, às vésperas do segundo turno, dizem ser favoráveis à matéria.
20: Segundo Paulão, a aparente mudança de postura não afasta as ameaças aos direitos trabalhistas. Ele aponta riscos em uma possível reforma constitucional que, em sua opinião, é articulada por grandes banqueiros e alerta a população para que se mantenha atenta.
15: Tadeu Venere, do PT do Paraná, critica a mudança de posicionamento de representantes da extrema-direita sobre o fim da escala 6x1. Ele acredita que a modificação seja uma resposta ao temor das mobilizações populares e não uma revisão real de posicionamento.
20: Tadeu Venere questiona os argumentos sobre custos para pequenos negócios e a negociação individual de jornada de trabalho e rechaça também as posições contrárias a medidas sociais, como a anistia de dívidas e a votação de projeto contra a misoginia no Congresso Nacional.
13: Desenvolvimento Regional.
15: Denise Pessoa, do PT do Rio Grande do Sul, agradece o apoio recebido na eleição e se compromete em continuar seu trabalho em prol da saúde e educação e na busca de parcerias com o governo federal para custear a reconstrução no estado.
20: Ao fazer um balanço do mandato atual, Denise Pessoa menciona o campus da UFRGS, um novo aeroporto, o Instituto Federal em Gramado e o curso de medicina da Universidade Federal do Pampa, em Bagé, como principais vitórias. Ela continuará atuando em defesa do SUS e de pautas climáticas.
13: Transportes.
15: Bebeto, do PP do Rio de Janeiro, diz que a mobilidade urbana é uma das prioridades do seu mandato e cobra avanços em obras viárias na Baixada Fluminense. Entre as demandas, segundo ele, estão a construção de uma ligação entre a linha vermelha e a pista expressa da rodovia Presidente Dutra.
20: Bebeto também cobra a continuidade das obras de revitalização da ferrovia da Baixada Fluminense, incluindo a implantação de uma ciclovia entre São João do Meriti e Nova Iguaçu. Ele ainda destaca a importância da duplicação da Serra das Araras para a segurança e a fluidez do tráfego.
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15: A Câmara dos Deputados debate uma melhor integração entre universidades federais e setor produtivo. A repórter Agui Pontes tem os detalhes de uma proposta aprovada.
2: A Comissão de Ciência, Tecnologia e Inovação da Câmara dos Deputados aprovou um projeto que busca ampliar a cooperação entre universidades públicas e o setor produtivo. Segundo o autor da proposta, deputado Duda Ramos, do Podemos de Roraima, isso será feito com a criação de um Programa Nacional de Integração Universidade-Indústria. O objetivo é principalmente simplificar as relações entre o ambiente acadêmico e os setores produtivos. Segundo o relator, deputado Júlio César Ribeiro, do Republicanos do Distrito Federal, a relação entre empresa e universidades é truncada e pouco funcional.
3: A proposta cria um ambiente muito mais favorável para a integração. Hoje, muitas parcerias deixam de acontecer por causa das burocracias, da insegurança jurídica e da dificuldade de aproximação entre universidades e empresas.
2: Além de intermediar essa relação, a proposta também prevê a criação de metas nacionais. Seriam metas como o número de parcerias firmadas, o volume de recursos captados em projetos, os registros de propriedade intelectual, de tecnologias somadas ao setor e outras formas de exercer impacto regional, social e econômico no setor produtivo. A governança política do Programa Nacional de Integração Universidade-Indústria seria feita em esfera federal. A proposta vai passar pelas comissões de Educação e de Constituição e Justiça. Da Rádio Câmara, de Brasília, Agui Pontes.
22: Educação. Flávio Nogueira, do PT do Piauí, ressalta a importância dos investimentos em educação para ampliar as oportunidades da população. Ele cita a expansão das universidades e dos institutos federais como exemplo de política pública voltada à população mais pobre.
15: Flávio Nogueira considera que o acesso ao ensino superior e à formação técnica devem ser prioridade do poder público. Para o legislador, a oferta de educação gratuita contribui para reduzir as desigualdades sociais, especialmente entre os brasileiros que mais precisam do apoio do Estado.
22: Esporte. A Câmara aprovou a proposta que obriga clubes esportivos a manterem profissionais idôneos e capacitados em alojamentos. A repórter Paula Bittar acompanhou a votação.
23: A Comissão de Constituição e Justiça da Câmara aprovou uma proposta que obriga os clubes esportivos a manterem em período integral nos alojamentos um corpo de profissionais idôneos e capacitados para assistir os jovens atletas em formação. De acordo com o texto aprovado, considera-se idônea a pessoa que trabalha honestamente com observância do dever de cuidado, que cumpre as regras estabelecidas por seus superiores, ou seja, fazendo sempre tudo com muito zelo e responsabilidade. O texto determina que o clube que descumprir a regra da presença de profissionais em período integral nos alojamentos poderá ter o contrato com o atleta em formação cancelado e também poderá ser punido com multa de até R$50 mil, que será dobrada em caso de reincidência. O contrato também poderá ser cancelado se o clube não atender os requisitos de alojamento, alimentação, segurança e higiene adequados. Outra proposta aprovada pela CCJ torna obrigatório a presença de um profissional de educação física em entidades formadoras de atletas e escolinhas de esportes. Tanto essa quanto a que obriga os clubes esportivos a manterem em período integral nos alojamentos um corpo de profissionais idôneos e capacitados para assistir os jovens atletas em formação seguem agora para o Senado. Da Rádio Câmara, de Brasília, Paula Bittar.
22: Eleições.
15: Charles Fernandes, do PSD da Bahia, defende uma reforma política com mandatos de 5 anos e o fim da reeleição para cargos de presidente, governadores e prefeitos. Em sua visão, a medida reduz gastos eleitorais e permite mais foco na gestão pública.
22: O deputado quer também a adoção do voto distrital para aproximar os deputados da população e anuncia que vai se esforçar para aprovar a pauta a partir de 2027. Na opinião de Charles Fernandes, o debate é urgente diante da proximidade
20: possibilidade das eleições municipais de 2028.
15: General Girão, do PL do Rio Grande do Norte, aponta aumento na intolerância política entre os brasileiros. O congressista defende o respeito às diferenças de opinião no parlamento, alertando para o risco de declarações que possam estimular a violência contra adversários políticos.
20: General Girão relata que seu gabinete no Rio Grande do Norte foi alvo de pichações e adesivos de caráter político. O parlamentar informa que solicitou a análise de imagens de segurança para identificar os responsáveis e que registrou um boletim de ocorrência sobre o fato.
15: Lucas Redecker, do PSD do Rio Grande do Sul, agradece aos eleitores pela renovação do mandato e faz críticas à condução da economia pelo governo federal. Ele questiona o custo de vida e afirma que os preços elevados no supermercado

0: e cobra que possíveis irregularidades sejam investigadas. Ele afirma que pretende manter o tema em debate com foco na responsabilização de autoridades e no combate à impunidade.
1: Relações Exteriores.
2: Alice Portugal, do PCdoB da Bahia, defende a soberania nacional diante do que considera uma ameaça de interferência estrangeira nas decisões do Brasil. Ela alerta para o risco de exploração das riquezas minerais por empresas de outros países, sem que os interesses brasileiros sejam priorizados.
0: Alice Portugal critica a possibilidade de acordos que ampliem o controle internacional sobre recursos estratégicos do país. Ela afirma que a proteção do patrimônio nacional e dos direitos da população são fundamentais para que o Brasil preserve sua autonomia.
1: Segurança Pública.
2: Gilmar Machado, do PT de Minas Gerais, comemora o avanço da PEC da Segurança Pública no Senado. O deputado ressalta que a proposta fortalece o combate ao crime organizado ao ampliar a integração entre as forças policiais de todo o país.
0: Gilmar Machado destaca que o texto inclui o Sistema Único de Segurança Pública na Constituição, além de permitir a criação de polícias municipais. A proposta também estabelece mecanismos de financiamento para o setor com o objetivo de ampliar os recursos contra a criminalidade.
1: Votação.
2: Plenário da Câmara aprova projeto que institui um programa de atenção integral no Sistema Único de Saúde às pessoas com epilepsia. O repórter Antônio Vital tem as informações.
3: A Câmara dos Deputados aprovou o projeto que cria um programa nacional de atenção integral às pessoas com epilepsia no Sistema Único de Saúde, o SUS. O objetivo do programa é combater o preconceito e proporcionar atendimento integral às pessoas com epilepsia, de modo a reduzir as manifestações clínicas da doença e a ocorrência de sequelas. O projeto apresentado pelo deputado Rui Carneiro, do Podemos da Paraíba, foi modificado pela relatora, deputada Laura Carneiro, do PSD do Rio de Janeiro. O texto aprovado anteriormente pela Comissão de Saúde da Câmara garantia, entre outras coisas, atendimento multiprofissional e especializado, assistência farmacêutica, acesso ao tratamento indicado, inclusive cirúrgico, leitos para internação em enfermarias e UTI, além de acompanhamento especializado à gestante antes e depois do parto. O texto aprovado prevê acesso da pessoa com epilepsia aos serviços de atenção primária, especializada e hospitalar, bem como acesso aos medicamentos incorporados pelo SUS e aos procedimentos terapêuticos e cirúrgicos indicados clinicamente e disponibilizados pelo Sistema Único de Saúde. Prevê ainda ações educativas para divulgar informações e orientações sobre a doença e o treinamento de profissionais da educação e dos transportes públicos para conhecer e reconhecer os sinais de crise epilética e sobre como agir em casos desse tipo. O acordo que resultou na aprovação da proposta, com o apoio do governo, também retirou do texto o artigo que previa horário de serviço especial para trabalhadores em fase de tratamento. A relatora Laura Carneiro explicou que as alterações priorizam a estrutura já existente do SUS, sem criar privilégios.
4: Trata-se de alterações meritórias, porque prioriza a utilização das estruturas já existentes no SUS, que se encontram em permanente evolução, e baseiam-se na razoabilidade ao proteger os direitos das pessoas com epilepsia, sem criar privilégios indevidos. Dessa forma, são mantidos os avanços do cuidado integral à saúde desse grupo de pessoas, sem comprometer a igualdade e a justiça social.
3: O projeto que cria o Programa Nacional de Atenção Integral às Pessoas com Epilepsia no SUS agora será analisado pelo Senado. Da Rádio Câmara de Brasília, com informações de Daniele Lessa, Antônio Vital.
1: Últimas notícias.
0: Os deputados iniciaram no final da tarde a análise do projeto do governo federal que aumenta o teto de receita do microempreendedor individual. O texto define um reajuste progressivo do teto da receita bruta anual para enquadramento como MEI para R$110 mil em 2027 e R$140 mil em 2028.
2: O projeto também permite que um microempreendedor contrate até dois empregados que recebam exclusivamente um salário mínimo ou o piso salarial da categoria profissional. Hoje a legislação permite a contratação de apenas um empregado.
0: Termina agora o jornal Câmara dos Deputados, produzido pela Rádio Câmara, com trabalhos técnicos de Everson Urani e apresentação de Márcio Aquilissardi e José Carlos Andrade. Uma ótima noite para você.
2: Boa noite, a Voz do Brasil volta amanhã.
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2: Toda grande conquista começa pelo cheiro. A mulher moderna sabe o valor de andar sempre perfumada. 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
1: Olá, eu sou Fábio Brito, estamos chegando pelo sistema de comunicação Verdes Campos Sat com o seu Rádio Notícia de hoje, a notícia que você precisa no seu dia a dia. E começamos com um destaque nacional. Olha, informações de Brasília, o presidente Lula assinou na quarta-feira, dia 14 de outubro, o decreto que regulamenta o marco legal para a indústria de jogos eletrônicos. O texto prevê medidas para fortalecer a produção brasileira com incentivos fiscais e créditos. Instituiu ainda o Game Brasil, uma plataforma pública e gratuita para catalogar, divulgar e promover jogos brasileiros. O decreto estabelece ainda a criação de Rede Nacional de Pesquisa e Desenvolvimento de Jogos. O marco define responsabilidade dos órgãos envolvidos e prevê proteção dos usuários, preservação de jogos financiados com recursos públicos e proteção da propriedade intelectual. E agora, falando de eleições, o Tribunal Superior Eleitoral, TSE, apontou que quem não justificou a ausência no dia da votação no primeiro turno das eleições de 2026 tem até o dia 3 de dezembro para regularizar a situação. Segundo o TSE, a justificativa pode ser feita pelo celular, no aplicativo e-Título ou no autoatendimento eleitoral Título Net, disponível no portal do TSE. Em todos os casos, basta selecionar a opção justificar a ausência. Além disso, esse processo pode ser feito presencialmente no cartório eleitoral mais perto da sua casa. O TSE destacou que, se a justificativa for aceita, o registro aparecerá no histórico do título eleitoral. Caso contrário, será necessário pagar multa de R$ 3,51 por turno eleitoral. E quase 3 em cada 10 crianças e adolescentes avaliados pelo projeto Brasil Coração Saudável apresentaram pressão arterial na faixa de hipertensão durante uma triagem nas escolas do país. O levantamento da Sociedade Brasileira de Cardiologia identificou a alteração em 28

0: 8,3% dos participantes, enquanto outros 11,6% tiveram pressão acima do normal, classificada como pré-hipertensão. Os resultados são da primeira fase do programa, que avaliou 6.092 estudantes de 38 escolas de Minas Gerais, Rio Grande do Sul e São Paulo, entre 3 de junho e 7 de outubro de 2026. As medições foram repetidas durante uma única visita à escola e, conforme o material divulgado, o diagnóstico clínico de hipertensão em crianças exige confirmação em outras consultas. 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E segue o seu Rádio Notícia, agora chamando as informações de Teresina, no Piauí, com o Vanilson Brito. É com você, Vanilson.
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2: Obrigado, Fábio. Agora você segue o seu Rádio Notícias, direto de nossa central de jornalismo, Rede Verdes Campos Sat, em Teresina, no estado do Piauí. Olha, um mercadinho em Floriano é assaltado pela 11ª vez neste ano de 2026. O dono do estabelecimento, o seu Chico Ambrósio, fala sobre a insegurança para os comerciantes da cidade e dá detalhes do último assalto.
3: Ontem eu vivi um momento de terror aqui, por volta de 3:30 da tarde, chegou dois meliantes, né, dois bandidos, a verdade que a gente tem que falar, né?
2: Uhum.
3: Chegou aqui, botou arma de fogo no meu sentido, na minha cabeça, né, e sempre dizendo que ia me matar, e o outro com a passa dele, sempre pedindo pra ele me matar, dizendo que eu tava incentivando ele a me matar, pediu pra me deitar no chão e eu não deitei, né, no momento, né, a gente fica um pouco constrangido, né, e eu não deitei, mas a todo momento ele... Um pedindo para o outro me matar. Não chegou a me agredir fisicamente. Eu sempre tentando me sair deles, né? Ele não chegou a me agredir. Mas agressão com palavras, né? Pedir para me matar, que é um momento difícil. Um momento muito difícil. A gente passa, né? Porque tem que passar, que é o jeito, mas é muito difícil.
2: O pequeno empresário, insatisfeito e ainda assustado com a violência do sul do estado do Piauí, chega a contabilizar quantas vezes já foi assaltado sob ameaças de arma de fogo em seu estabelecimento comercial.
3: É porque 11 só com arma de fogo, né? Mas tem esse, no dia a dia, que chega, sempre bota um objeto dentro das calças, bota no bolso, chega 20 vezes. Esse disparo foi aqui fora do comércio, 2 disparos. E chegaram a efetuar 2 disparos. Dessas 11 vezes só foi recuperado só um celular, aonde já foi levado aproximadamente 10 celulares ou mais, 10, 15, que as outras vezes levava, já levou também de funcionário. O que eu posso falar hoje é que a gente tem que se unir, né? Procurar as autoridades para eles tomarem uma providência, né? Porque é muito difícil a gente trabalhar dessa forma. A gente está trabalhando aqui no dia a dia, a gente somos pagadores de impostos e a gente não tem nenhum tipo de segurança. Eu não acho que a gente é seguro.
2: E vamos com mais informações. Queimadas registradas nesta última terça-feira atingiram a fiação de um poste que fica no bairro Vale do Gavião, zona leste de Teresina, e comprometeram o funcionamento de 2 poços, afetando o abastecimento de água nesta quarta-feira. A informação foi divulgada pela concessionária Águas de Teresina. Segundo a empresa, a ocorrência afeta o Vale do Gavião e a previsão é que o abastecimento seja retomado graduadamente após as 20 horas desta quarta-feira, após o restabelecimento da energia e a recuperação do funcionamento dos poços. 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E vamos de informação. Um trio suspeito de roubo de moto em Teresina foi apreendido pela Polícia Civil do Estado. Um adolescente foi apreendido por suspeita de derrubar um entregador de transporte por aplicativo e roubar a motocicleta que ele pilotava. As informações da polícia constam que mais 2 adolescentes participaram do crime. Um deles, menor, apreendido, também é acusado de agredir a vítima durante o assalto. De acordo com o delegado Marcelo Dias, o adolescente, que não teve sua identidade revelada, já era investigado pela Polícia Civil.
4: A gente coletou várias provas, como vídeos do fato, né? Conversamos com a vítima, sempre a gente conversa com a vítima para tentar buscar mais informações minuciosas, para a gente ter certeza de quem fez, e no momento que a gente realmente identificou o autor sendo o menor, né? Fizemos a representação pela busca e apreensão na vara da infância, e ontem fizemos a apreensão em sua residência, situada também na Zona Sul. E ele já era investigado, os policiais de campo já conheciam bastante, né? Esses menores, infelizmente, eles passam apenas 30, 45 dias, né, por conta da legislação, e depois estão soltos. Infelizmente, os menores, nós temos praticamente um terço das subtrações de veículos aqui no DRFV são praticados por menores. Então, isso é uma preocupação, né? Mas a gente tenta fazer a nossa parte, fazendo a identificação e a apreensão desses menores.
2: Os três acusados do furto estão apreendidos sob resguardo da justiça e aguardam os próximos encaminhamentos. E agora você segue o seu Rádio Notícias com mais informações direto de nossa central de jornalismo, Rede Verdes Campos Sat, com Adilson Carlos.
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5: É isso, Vanilson. Seguimos com mais informações direto aqui da Central de Jornalismo Verdes Campos Sat, na cidade de Barras Norte do Piauí. A Polícia Federal deflagrou nesta quarta-feira a Operação Porto Seguro para combater o contrabando de cigarros estrangeiros no litoral do Piauí. A ação, realizada com o apoio da Força Integrada de Combate ao Crime Organizado no estado, cumpriu 7 mandados judiciais, 1 de prisão preventiva e 6 de busca e apreensão nos municípios de Parnaíba, Cajueiro da Praia e Teresina. A investigação começou após a apreensão de cerca de 3 mil caixas de cigarros estrangeiros sem registro na Agência Nacional de Vigilância Sanitária, Anvisa. Também foram recolhidos uma embarcação, caminhões e equipamentos de comunicação. De acordo com a Polícia Federal, os levantamentos apontaram a existência de uma estrutura voltada ao recebimento, descarregamento e transporte das cargas ilegais, com divisão de tarefas e possível utilização de segurança armada. Os investigados poderão responder por organização criminosa armada e contrabando. O caso segue sob investigação para esclarecer a participação dos envolvidos e a dimensão das atividades criminosas. 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E um adolescente de 17 anos foi apreendido nesta quarta-feira no bairro Alto Bonito, em Porto, no norte do Piauí, suspeito de participação em duplo homicídio ocorrido em 2 de setembro na zona rural de Nossa Senhora dos Remédios. A ação foi realizada pela Polícia Civil, por meio da Delegacia de Porto, com o apoio de uma equipe do Batalhão Especial de Policiamento do Interior de Luzilândia. O mandado de internação provisória de busca domiciliar foi expedido pela Justiça no âmbito da investigação. Segundo o delegado Antônio Alves, o adolescente também é suspeito de envolvimento em outro homicídio registrado em 28 de agosto na zona urbana de Porto. Outro investigado maior de idade já havia sido preso em setembro. Durante as buscas, os policiais apreenderam 39 invólucros de maconha e 9 de cocaína. A Polícia Civil continua investigando os casos para esclarecer os crimes e apurar a participação dos envolvidos. A suspeita atribuída ao adolescente ainda será apurada pelas autoridades competentes, conforme os procedimentos legais aplicáveis. Vamos a mais informações no Rádio Notícias, agora direto de Campo Maior, no Piauí, com Eduardo Silva.
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6: Olá, muito obrigado pelas suas informações da sua região. Vamos aqui para a região norte do estado do Piauí, da Central de Jornalismo em Campo Maior, onde aqui Eduardo Silva traz as informações para você que acompanha o Rádio Notícia em todo o Brasil. Olha, o TCE do estado do Piauí aciona o Ministério Público por contratações irregulares de voluntários em várzea grande. O tribunal determinou que o prefeito, no caso a prefeitura, né, e o prefeito, deixem de contratar o pessoal com base na lei municipal, né, apontada como inconstitucional. A lei não vale. Mesmo assim, o prefeito e a prefeitura consiste, né, em contratar pessoas articulando, né, se baseando por essa lei. E com isso, o Tribunal de Contas do Estado do Piauí encaminhou ao Ministério Público do Estado a decisão sobre irregularidades na contratação de pessoal pela Prefeitura de Várzea Grande, sobre responsabilidades do prefeito Herbert Eldes Nunes de Souza, né, segundo. A corte julgou parcialmente procedente a denúncia que questiona, né, os vínculos estabelecidos pelo município, incluindo contratação de pessoas em serviços na função de voluntários. A denúncia foi apresentada em junho de 2024 e somente agora foi tomada as devidas providências. Segundo a decisão, né, que inicialmente o processo foi analisado pelo TCE, né, o número do processo que está sendo apontado como uma lei, né, que está sendo usada pelo município de Várzea Grande, sendo inconstitucional, é a lei municipal de número 096/2023, que autoriza a contratação de pessoal como serviço voluntário, fora das regras exigidas pela Constituição Federal. Diante disso, a corte deu, né, ciência ao prefeito para que não possa mais fazer a contratação de pessoal baseados por essa lei, que é inconstitucional. Até o momento, o prefeito não se manifestou sobre essa decisão e aguarda aí novamente, né, para que o Ministério Público também tome as providências para poder fazer uma avaliação, né, e possa realmente ajuizar uma ação ou uma condenação judicial ao próprio prefeito. E com isso, as decisões estão sendo encaminhadas e os prazos devem ser cumpridos. 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E a gente continua com informações com os nossos correspondentes espalhados em todo o Brasil. É com você.
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7: Ok, Eduardo Silva, aqui no Maranhão, uma ação da Força Tática resultou na apreensão de drogas e materiais para preparação de entorpecentes no bairro Caldeirões, em Caxias. Durante patrulhamento ostensivo na região, a equipe policial avistou um homem que tentou evitar a fiscalização ao notar a aproximação da viatura. Com suspeitos, policiais recolheram poções de substância análoga à cocaína, uma balança de precisão, um rádio comunicador, embalagens plásticas e chaves. O homem foi conduzido à Delegacia de Polícia Civil para os procedimentos legais. De acordo com o relatório da ocorrência,

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1: Ok, então vamos nessa. Estamos de volta na Verdes Campos Sat. Eita, que essa manhã tá demais, hein? Vamos juntos aqui na Verdes Campos. Bora pra cima, gente!

0: Vai seguindo com vocês até as 11 horas da manhã. Bom dia, bom dia. Ei, Marcelo, tô ligado com você. Grande abraço, pessoal. Tá em casa, tá no trânsito, em todo lugar. É todo mundo acompanhando a Rede Verdes Campos Sat. O Brasil se encontra aqui, né? Bom a gente acordar cedinho, ligar o rádio na Verdes Campos e passar o dia inteiro. Aqui tem, ó, entretenimento de qualidade, tem música boa, tem a informação que a gente precisa, né? E aquela companhia diária muito boa. Quer ficar bem informado? Se liga cada vez mais na Verdes Campos Sat. Todo dia tem os jornais, né? Tem a primeira edição com o Emanuel Lucas às 6 da manhã. Meio-dia tem o Fábio Brito, mais o Galego. 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E claro, quando você liga aqui também nos programas de músicas, né? Você vai ter aquela programação realmente sensacional pra curtir e se apaixonar. Marcelo, é por isso que eu sou fã da Verdes Campos Sat. Só toca música dos anos 70, 80, 60, 90. E a gente vai fazendo aquela viagem, Marcelo. A gente recorda muita coisa boa quando a gente sintoniza na Rede Verdes Campos Sat. Aqui é só toca o passado, viu, gente? A gente não toca essas músicas atuais, até porque o negócio aí tá meio que, digamos assim, tá estragado, produção. Não é desmerecendo, gente, mas a gente sabe, né? Quem conhece de música, quem conhece aí, a gente sabe que as músicas atuais, elas são um pouco descartáveis, né? Ela passa uma semana ali naquele sucesso, aquela batida, tan, tan, tan. Mas quando dá com um mês depois, ninguém sabe mais nem que música era aquela, rapaz. Esquece, né? Esquece. Ave Maria. E aqui não, na Verdes Campos Sat, a gente traz realmente os grandes sucessos sempre, tá legal, gente? Obrigado aí pela sua audiência. Vamos juntos, alô você, bom dia.
1: É Marcelo Macedo.
0: Oi, amigão.
1: Palmeiras do Piauí. Eu quero que você, mano, bote uma música aí pra nós aí, minha amiga, aqui da Mineração Graúna.
0: Mineração Graúna. Olha aí o pessoal da Mineração.
1: Na Pedra do Calcário. Tamo junto, amigo. Um ótimo dia pra você e todos os ouvintes da Verdes Campos Sat.
0: Tá certo, então, Alisson. Tá aí, rapaz, trabalhando e ligando na Verdes Campos Sat. Ô, Alisson, bom trabalho pra você. Muito obrigado pela sua participação aqui no Balança Brasil. Os caminhoneiros, rapaziada boa, né? O pessoal também, os caçambeiros, rapaz. Os caçambeiros também estão aí com a gente na Verdes Campos.
2: Bom dia, Marcelo.
0: Bom dia.
2: Marcelo, que Deus te abençoe, meu filho, que Deus te dê um bom dia. A dona Lenissa daqui de Alto, tá arrumadinha aqui pra ir à capital do Piauí.
0: Ah, vai já na capital.
2: Só pode te dar um bom dia.
0: Pronto, bom dia.
2: Um bom dia.
0: Obrigado.
2: Uma quinta-feira abençoada por Deus, tá
0: pronto,
2: bom?
0: Tá bom então, dona Leonice, um abraço, gratidão, muito obrigado pela sua participação. Alô, bom dia.
3: Bom dia, Marcelo.
0: Bom dia.
3: Marcelo, bem de Antônio, você não bota mais
0: música. Foi a música. Diga aí.
3: Bote Oi. Ah. Bote Del Seresteiro, Vaqueiro Apaixonado.
0: Ah, o Vaqueiro Apaixonado. Pronto, fica ligado aí, Antonieta. Ontem não deu tempo, mas hoje vai dar tempo, tá bom? Um abraço, vamos juntos aqui na Verdes Campos Sat. Vai mandando, pessoal, você de todo o Brasil, bom dia.
4: Bom dia, Marcelo Macedo, é a Leila, moro na Vila Doce, estou aniversariando hoje. Eu queria que você botasse a música do
0: coisa boa.
4: Zé Rolando, parabéns.
0: Aniversário hoje. Eita, mas eu vou fazer aniversário, hein?
4: De mandar um bom dia pra você e pra toda a minha família. Meu sobrinho que mora lá em Alto, o Gilberto, a Nayane, meus irmãos Paulo César, Sandra, Elisângela, Eliane, minha mãe Maria Tardoso.
0: Muito bem.
4: E pra você e pra todos os ouvintes aí da rádio.
0: Pronto, tá bom então. Então parabéns, viu, Neila? Desejo pra você muitos anos de vida no seu dia tão especial nesse dia 15 de outubro. É felicidade. É hora de apagar as velinhas. É hora de cortar o bolo e ser feliz. Valeu, Neila. De boa na sua vida, minha amiga. Que Deus lhe proteja e lhe dê muitas bênçãos aí no teu dia a dia, tá bom? Olha, vamos lá então, pensa, vamos chegando por aqui, bom dia. Mais um ouvinte na Verdes Campos Sat, você participa com a gente o tempo todo.
5: Bom dia, Marcelo Macedo. E a Francisca do Canto Grande, município de São João dos Patos.
0: São João dos Patos. Oi, Francisca, bom dia.
5: Mandou uma música pra mim aí, de Bartô Caleno, nessa casa onde morou felicidade.
0: Nessa casa onde morou felicidade. Tá certo, dona já, Francisca.
5: Com Deus, Deus te acompanhe. Opa. Deu uma abençoada quem tu fez.
0: Pra você também, dona Francisca, aí do Campo Grande de São João, dos Patos, do Maranhão. 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Vamos lá então, oi Marcelo, bom dia, manda um abraço pra mim, o Fernando de Coelho Neto, tô aqui te acompanhando, Marcelo, nessa manhã tão bonita de sol radiante. Ô Fernando, um abraço, Coelho Neto, Maranhão, todo mundo de Coelho Neto, um forte abraço, bom dia.
6: Marcelo, Jordana,
0: de Sucupira do Riachão. Dona Jordana de Sucupira do Riachão.
6: Ouvir a música de Rick Renner, qualquer um que tiver aí disponível.
0: Pronto, do Rick Renner. Então tá bom, então, dona Jordana. E um abraço pra senhora em Sucupira do Riachão, no Maranhão. Ô, Marcelo, aqui quem fala é o Osvaldo. Olha, eu tô aqui em Camucim, Marcelo. Manda aqui um bom dia pra todo mundo em Camucim, rapaz. Depois que a Verdes Campos Sat chegou aqui em Camucim, Marcelo, ninguém ouve mais outra rádio, não, Marcelo. É só a Verdes Campos Sat. Eita, Osvaldo. Espalha pra todo mundo aí, Osvaldo. Coloca nos grupos de WhatsApp da família, dos amigos da cidade. Espalha pra todo mundo aí que a Verdes Campos Sat chegou na frequência 106,3 pra toda a região de Camucim. Alô, Camucim! A Verdes Campos Sat chegou por aí, meu amigo! E aquela companhia boa, não é isso? Vamos nessa, bom dia pra você.
7: Bom dia, Marcelo Macedo. Aqui é o Edilani, de Minas Gerais, cidade de São Gotardo.
0: Muito bem, Minas Gerais! Eu
7: escuto a rádio aqui todo dia, viu?
0: Edilani!
7: Passou um dia pra mim bem bonito, uma de Paulo e Paulinho.
0: Certo!
7: Obrigado, viu? Bom dia pra tudo, pra
0: vocês. Obrigado.
7: Eu me ouvi pra todos os locutores aí da rádio.
0: Um abraço
7: rádio,
0: pra vocês em Minas Gerais, pessoal de Minas, hein, Minas Gerais? Aí o nosso amigão, Edilani da Silva. Um abraço, muito obrigado pela participação. Vamos juntos. Oi, dona Joana. Bom dia, dona Joana. Vamos lá.
8: Bom dia, Marcelo Macedo. Marcelo, vai ter música no Deloí, vou virar uma pera. Eu vou oferecer pra vovó Clésio, pra Maria Leão, pra Nazaré, pra Vera Mundica, pra vovó Lúcia, pra Antônio certo. Sorriso, pro Antônio da Viola, Chiquinho Barra Nova. E todos que estiver ouvindo o programa.
0: Tá certo, então. Um abraço, viu, dona Joana? Um abraço, muito obrigado pela sua participação. Ô, Marcelo, bom dia. Manda um feliz aniversário aí pro meu filho. Marcelo tá completando hoje 19 anos de idade. É o Jefferson. Ô, Jefferson, feliz aniversário, Jefferson. Rapaz, a festa vai ser grande por aí, não vai? A festa vai ser grande. E hoje é o dia do professor. Parabéns a todos os professores do Brasil. Viva os professores, né? O que seria de todas as profissões se não fossem os professores, meus amigos? Parabéns aí a todos os professores do Brasil.
9: Oi, Marcelo Macedo, bom dia,
0: bom dia,
9: meu amigo. Tudo bem com você?
0: Tá tudo jóia.
9: Aqui estamos bem. Vamos graças juntos. A Deus, já tomei meu cafezinho com farinha de pulga.
0: Já tomou o café?
9: E aí, como é que tá a sua força?
0: Tá bom.
9: E a Francisca?
0: É o café com farinha de pulga?
9: José Alves de Souza do
0: Rapaz, é
9: Maranhão.
0: Bom, hein?
9: Tô passando esse áudio pra você, pra lhe desejar tudo de bom. Que você seja essa pessoa maravilhosa.
0: Obrigado, Francisca.
9: O Brasil precisa,
0: gratidão.
9: Tá? Quero que você bote a mãozinha pra oferecer para minhas maninhas, tá bom?
0: Pronto, então tá bom, dona Francisca. Obrigado, gratidão pela sua audiência com a gente na Verdes Campos Sat, na rádio da vovó e do vovô e dos trabalhadores do Brasil. Alô, bom dia!
10: Oi, Marcelo, tudo bem?
0: Tudo bem.
10: A Maria de Faitas Curicá. Bote uma musiquinha mais artista pra mim. Ouvir nessa sexta-feira maravilhosa, desejo um bom trabalho.
0: Quinta-feira, hein?
10: Que Deus abençoe todos.
0: Tá certo, então, obrigado pela participação, então. Tá legal, querido, um abraço. Alô, bom dia.
11: Bom dia, Marcelo Macedo.
0: Bom dia.
11: Do Santo Jardim Cidade, em Alto Piauí, tô coladinho aqui no seu programa. Gostaria de ouvir um forrozinho Samarina Parteira.
0: É um forrozinho.
11: Para a Noemi, que tá aqui tomando café mais eu.
0: Pronto, tomando aquele cafezinho.
11: Tenha um bom dia.
0: Tá legal, então um abraço pra vocês em Altos do Piauí, cidade de Altos, bom dia, obrigado pela audiência de todos os altoenses, é o Antônio, rapaz, o Antônio não perde o programa, né, Antônio? Tudo de bom, Antônio, dá um abraço a todo mundo aí na capital da manga, e na última semana, Altos completou 104 anos, né? Alô, cidade de Altos, maravilhosa Altos, né? Altos tá crescendo demais, como é bom aí, né, morar em Altos, o povo de Altos é acolhedor, o melhor de Altos é o seu povo e a sua gente. Alô, Altos, bom dia pra todos todo mundo em alto.
12: O Marcelo Macedo. Aqui é a Maria Vieira, Angelina Miguel Alves. Tô pedindo aqui uma música do Zeca Pagodinho.
0: Essa Zeca Pagodinho?
12: Deixa a vida me levar, deixa leva
0: aí. Leva, leva.
12: Deixa a vida me levar, deixa leva eu. Ofereci pra mim, meu esposo, Antônio Pedro, Angelim Miguel Alves.
0: Tá certo, tchau. Então. Tchau, tchau, um abraço. Muito obrigado. A senhora cantou muito bem. Parabéns, soltou a voz aqui no Balança Brasil com a música Deixa a Vida Me Levar, a Vida Leva Eu, do Zeca Pagodinho. Alô, Miguel Alves, bom dia. Rapaz, a cidade de Miguel Alves, tá todo mundo ligado. Um abraço também pra União do Piauí, a cidade também de Novo Nilo, Porto dos Marroás. Alô, Joca Marques também, bom dia, Joca Marques. Olha você também que tá em Luzilândia. Luzilândia, tá ouvindo a Verdes Campos Sat? Ah, meu amigão, então na companhia certa. Gente, daqui a pouco a gente traz mais participações, tá bom? Agora tem José Ribeiro, pensando em Marisa. Eu também vou pensar aqui nessa Marisa. Essa Marisa é danada. 8h47 agora. Você...

0: Agora 8:59, hora de Brasília, tá aí o sucesso e tudo Bartolomeu nesta casa, aonde morou felicidade. 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
0: E a hora certa, agora 9:00, hora de Brasília.
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0: Muito bom, estamos de volta então aqui com Balança Brasil e a gente vai seguir até as 11 horas da manhã. E aí, você quer participar com a gente? Quer mandar um bom dia também? Fica à vontade. 86 o código da área, você que tá aí de repente, né? Ligando o rádio pela primeira vez, até porque a gente é mais de 170 afiliados em todo o Brasil e vira e mexe tem um ouvinte novo chegando na área, né? E aí não sabe o nosso zap? Então já salva aí o nosso zap, 86 99447-5082. Pra você interagir de qualquer lugar do Brasil, manda um bom dia, manda o teu alô, fica à vontade. Isso, vou repetir pra você. DDD 86 99447-5082. E você vai interagindo aqui no Balança Brasil. É muito bom ter vocês aqui com a gente diariamente. Verdes Campos Sati. Olha, já somos mais de 60 milhões de ouvintes em todo o Brasil. Vou mandar um abraço aqui. Bom dia pra Janaína em Martinópolis, no Ceará. E aí, Janaína? Tudo bom, Janaína? Marcelo, manda um abraço pro meu pai, o seu Martins. Ele tá na cidade de Senador Sati, ouvindo, Marcelo. Opa, então um abraço pro seu Martins aí, Senador Sá. Tudo de bom, minha querida. Obrigada pela sua participação aqui com a gente no Balança Brasil. Vamos chegando, gente. Vai mandando. Manda o teu abraço e participa com a gente. Alô, você. Vamos nessa. Bom dia, bom dia.
1: Bom dia, Marcelão. Aqui é o Gil. Marcelo, bota aí aquela música do KLB. Tá difícil de esquecer.
0: Difícil de esquecer do KLB. Aí. Tá certo, então, nosso amigo Gilberto do Saci. Valeu, Gilberto. Um abraço pra você no Saci. Ligadão na Verdes Campos Sati. Cadê o Araújo, hein? Fala com a gente aí, campeão. Alô, seu Araújo, diretamente de Itaporanga, na Paraíba.
2: Olá, bom dia, Verdes Campos Sati. Bom dia, Marcelo Macedo. Aqui é o Araújo da cidade de Itaporanga. Araújo da cidade de Itaporanga. Marcelo, toca Itaporanga. Aí, Milton. Milton César.
0: Milton César.
2: Coração de joelho, ou então não quero, lero, lero.
0: Tá certo, então, meu amigo. Um abraço pra você, muito obrigado pela participação. O nosso amigo diretamente lá de Itaporanga, na Paraíba, o Araújo. Bom dia pra você, Araújo. Vamos nessa, bom dia.
3: Bom dia, meu locutor preferido.
0: Obrigado.
3: Locutor abençoado por Deus.
0: Obrigado, tá?
3: Gostaria de pedir uma música de Paulo Sérgio, Benzinho. Ofereço para vocês, locutores, e para minha família e para todos que estiver ouvindo essa rádio.
0: Coisa maravilhosa. Boa. Obrigado, viu?
3: Carmelita de Barro Duro, Piauí.
0: Barro Duro, Piauí. Bom dia. Dona Carmelita, um abraço. Gratidão, viu, Dona Carmelita? Obrigado demais aí pela sua audiência com a gente. Dá um abraço a todo mundo em Barro Duro do Piauí. Alô, meu povo de Barro Duro. A forma é com o sol que tá fazendo, eu acho que o barro até é mole lá, produção, que é sol quente demais, é sol quente. Um abraço, cidade de Barro Duro. Olha, passagem franca também do Piauí com a gente, né? Pessoal de passagem franca. Agricolândia também, radinho ligado aqui na programação. Alô, São Miguel da Baixa Grande. Olha, São Félix também do Piauí. Olha, você também que tá na cidade maravilhosa de Francinópolis, Elesvão Veloso, Prata do Piauí, Santa Cruz dos Milagres, todo mundo ligado na Verdes Campos Sat. Isso é muito bom. Vamos nessa. Alô, você, bom dia, mais uma participação.
4: Olá, Marcelo, bom dia. Tudo bom?
0: Tudo bom.
4: Eu quero ouvir Sara com Baltazar, tem? Pra mim curtir e pra quem gostar da música. É pra você e toda a sua equipe. Tenha um bom dia, uma linda e abençoada quinta-feira. Deus abençoe.
0: Tá certo, muito obrigado pela sua participação aqui com a gente, tá bom? Isso, ligadinha na Verdes Campos Sati. Bom dia.
5: Bom dia, Marcelo Macedo. Bom dia para todos que fazem a Rádio Verdes Campos Sati e os ouvintes também. E que tenhamos um dia abençoado. Gostaria de ouvir a música Pássaro Livre com a cantora Sula Mazurega. Abraço a todos, aqui é a Francisca Souza de Duque Bacelar
0: no Maranhão. Opa, e a dona Francisca também, né? Agente de venda dos produtos GF8, né, dona Francisca? Um abraço, querida, obrigado pela participação, bom trabalho aí. 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Um abraço, tudo de bom.
6: Bom dia, Marcelo Macedo. Aqui é Benedita que tá falando, Coroatá. Marcelo, gostaria de você colocasse a música Milionários é Rico. Quando você se foi, eu chorei sua ausência. Eu gostaria que você colocasse ela para oferecer para todos os meus filhos. Para você.
0: Muito bom, dona Benedita.
6: Da música,
0: tá certo, então. Você. Pois um abraço pra senhora em Coroatá, Maranhão. 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
7: Bom dia, Marcelo Macedo. Bom dia. Maria Povoado, Maribondo, município de Coivaras. Eu quero ouvir a música do Paulinho Paixão, Me Acha.
0: Muito bom, um abraço para vocês em Coivaras, no Piauí. Valeu então, Maria, um abraço, tudo de bom. Vamos lá, mais uma participação chegando, bom dia.
8: Marcelo Macedo. Opa. Bom dia, meu amigo bom Marcelo dia. Macedo.
0: Bom dia.
8: Bom dia, Marcelo. Quero ouvir uma música hoje de Roberto Carlos, Amor Sem Limite.
0: Muito bem, dona Francisca.
8: Tô ligando para esse maravilhoso programa Balança Brasil para lhe pedir essa música de Roberto Carlos, Amor Sem Limite.
0: Amor Sem Limite.
8: Quem tá pedindo essa linda música é a dona Francisca, aqui de Campo Maior.
0: Tá certo, dona Francisca. Eu desejo tudo de bom pra senhora em Campo Maior, no Piauí. Adiós, ligado na Verdes Campos Sat, a nossa manhã. Fica feliz aí, vocês em Campo Maior, sintonizados aqui na Verdes Campos.
9: Marcelo Macedo, bom dia, Marcelo. Marcelo, aqui é a Renê de Carnaval pelo segundo. Marcelo, eu gostaria de ouvir.
0: Oi, a galinha lá botou um ovo.
9: Qualquer uma de Beto Barbosa, viu? Eu ofereço aqui para meus 3 netos que estão aqui em casa comigo: o Caio Vitor, a Fernanda e o Bernardo.
0: Os netinhos aí, né?
9: Eu ofereço também para você, Marcelo. Marcelo, encerrou nossos festejos e agora estamos aqui na luta, viu?
0: Pronto, encerrou o festejo e agora todo mundo voltando pra lá, puta do dia a dia. Tá bom, minha querida, dá um abraço em Pedro II no Piauí. Rapaz, lá tinha umas galinhas lá, acho que botando ovo, produção. Tá botando ovo? Ou é namorando? Rapaz, tu deixa de coisa, rapaz. Tá dizendo que a galinha da mulher tá namorando, rapaz? Não? Ou é botando ovo? Tá certo, então. Olha, vamos juntos. 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
10: Olá, Marcelo Macedo, bom dia. Eu sou Maria de Fátima, aqui do bairro Chapéu. Eu gostaria de pedir uma
0: Maria de Fátima.
10: Paulo Sérgio, agora quem parte sou eu. Pra
0: muito
10: ouvir
0: bem.
10: E oferecer a todos os ouvintes do programa. Bom dia.
0: Tá certo, então. Bom dia, muito obrigado pela participação. E agora a gente vai de música e daqui a pouquinho a gente traz mais participações, gente. Um volume muito grande de mensagens e na medida do possível a gente vai atendendo todo mundo, tá bom? Alímpio Martins, tá chegando.

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8: Olha, muito bem, senhoras e senhores, já estamos de volta então aqui com o nosso Balança Brasil. 9:36 agora, hora de Brasília. Vem pra cá, vamos chegando! O seu programa de todas as manhãs para deixar sua manhã em alto astral. Tem que se ligar, né? Tem que curtir diariamente aqui o Balança Brasil.

Brasil, pra deixar a sua manhã assim do jeitinho que você gosta. E agora a gente vai trazendo muito mais sucesso. Agora tem o Peninha, a música Sonhos, o oferecimento Rede de Hotéis Cajuína. Linda essa canção, né, do Peninha? E a gente vai matando a saudade, vai recordando, amigão. Por isso que tem a Verdes Campos Sat, né? Assim fica bom demais o nosso dia.

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Olá, muito bom dia. Estamos começando mais um boletim com as informações direto da redação do portal da Rede de Rádios Verdes Camposat. Vamos destacar as notícias do Brasil e do mundo, transmitindo nosso sinal via satélite para mais de 150 rádios espalhadas em todo o Brasil, via internet através do aplicativo GF Play e através da banda KU, tanto pelo canal 123 quanto pelo canal 365. Vamos às informações. Um casal suspeito de participar da expulsão de moradores no bairro Jandaiguaba, no município de Caucaia, na região metropolitana de Fortaleza, foi preso preventivamente nesta terça-feira pela Polícia Civil. Durante a operação, a polícia achou drogas com a dupla e eles também foram presos em flagrante por tráfico. Os suspeitos foram identificados como Francisco Leandro Ferreira Domingo Júnior, de 23 anos, e Flaviana Aguiar dos Santos, de 25. Leandro já possui antecedentes criminais por porte ilegal de arma de fogo de uso permitido. De acordo com a investigação policial, o casal dava apoio à expulsão de moradores do bairro e também era responsável pela contabilidade de uma organização criminosa que atua na região chamada Massa. Os mandados de prisão preventiva contra a dupla foram expedidos pela Vara de Direitos de Organizações Criminosas da Justiça Estadual, pelos crimes de tráfico de drogas, porte ilegal de arma de fogo e também, além de lavagem de dinheiro, organização criminosa e extorsão. Um homem identificado pelas iniciais A da SC foi detido nesta quarta-feira por suspeita de atear fogo na a própria casa, residência da mãe, e as roças de moradores do povoado Bocaina, na zona rural de Oeiras, no sul piauiense. Segundo informações do 14º Batalhão da Polícia Militar, os episódios começaram na segunda-feira, dia 12. Desde então, uma equipe da PM esteve na comunidade para tentar localizar o suspeito. Na quarta-feira, equipes da Delegacia da Polícia Civil de Oeiras e da Força Tática da Polícia Militar retornaram ao povoado. Com a ajuda de moradores, os policiais localizaram e detiveram o homem. Os incêndios destruíram as duas residências e atingiram também uma motocicleta. As chamas alcançaram roçados de moradores da comunidade, provocando enormes prejuízos. Um idoso identificado como José Raimundo, conhecido como Ponta 8, foi preso nesta quarta-feira em Conceição do Lago Açul, no Maranhão, por suspeita de matar o próprio irmão. O crime aconteceu durante a madrugada e mobilizou moradores do município. De acordo com informações preliminares, a vítima e o suspeito eram irmãos e ambos idosos. Os dois teriam se envolvido em uma discussão cerca de 2 dias antes do homicídio. Durante o desentendimento, um deles teria sido agredido com pauladas. Ainda segundo relatos iniciais compartilhados por moradores da região, o homem que teria sofrido as agressões é apontado como principal suspeito de cometer o crime na madrugada desta quarta-feira. Após o ocorrido, José Raimundo foi localizado e preso. E ninguém acertou as dezenas da Mega Sena do concurso 3070, que foram sorteadas nesta quarta-feira no Espaço da Sorte em São Paulo. O prêmio acumulou e agora está estimado em 170 milhões de reais. Os números sorteados foram 19, 27, 29, 43, 54 e 60. 91 apostas acertaram a quina e vão receber cada uma R$ 52.767,96. Já 7.384 apostas acertaram a quadra e cada uma vai receber R$ 1.071,93. O próximo concurso acontece no domingo, dia 18. As apostas podem ser feitas até as 10 horas da noite deste sábado em qualquer lotérica do país ou pela internet no site ou aplicativo da Caixa. A aposta simples com 6 dezenas custa apenas R$ 6. E entre os dias 26 e 30 de outubro deste ano, acontecerá a Mega Semana da Mega Sena. A ação vai promover 5 sorteios consecutivos correspondentes aos concursos 3076, 3077, 3078, 3079 e 3080.
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Voltamos a qualquer momento com mais notícias. A você que me acompanha pelas afiliadas, pelo canal 365 e pelo aplicativo GF Play, você segue com Balança Brasil no comando dele, Marcelo Macedo. E a você que nos acompanha pelo canal 123, você segue aí com Falando de Negócios, com a apresentação de Ivanilson Brito.

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1: Muito bom dia, agora são 10:02.
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Olha, muito bem, tá aí o sucesso então do Netinho, saudoso, querido Netinho, deixou muitas saudades, né? Pois é, ele partiu ontem, gente, pra eternidade, o cantor Netinho é um grande cantor da música Mila, que foi um dos seus maiores sucessos, né? E a Verdes Campos Sat não vai deixar morrer nunca não, né? Os sucessos do Netinho, se você quiser matar a saudade e recordar, se liga na Verdes Campos Sat, que a gente sempre vai trazer esses grandes sucessos aqui pra vocês, tá bom? Porque música boa não tem prazo de validade. Agora 10 horas e 11 minutos, Zona de Brasília. Bom dia, gente. Vamos lá, então. Olha, até 11 da manhã, seu amigo Marcelo Macedo vai fazendo companhia nessa grandiosa manhã, né, gente? Hoje, quinta-feira, fim de semana, já tá chegando o final de semana. 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

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Ok, então agora 10 horas e 13 minutos, a gente vai seguindo trazendo agora o Carlos André.

0: com a gente pra matar a saudade do cantor Carlos André, Guarania da Saudade, é sucessão, pra matar a saudade já sabe, né? Verdes Campos Sate, agora 10:16, hora de Brasília. Deixa eu mandar mais abraços aqui pra nossa audiência, é quinta-feira movimentadíssima aqui no Balança, né? Vamos lá então, alô você, bom dia.
1: Oi, Safani, bom dia.
0: A mensagem pro Franli, tá certo, então vou já salvar a sua mensagem para daqui a pouquinho a gente colocar no momento GF8. Tá bom, querido? Um abraço, obrigado pela sua audiência com a gente na Verdes Campos Sat. Alô, bom dia.
2: Bom dia, aqui é o Xavier do Palinhares. Gostaria de ouvir uma música de Mastruz com Leite, Meu Sertão Tem de Tudo.
0: Meu Aparecer Sertão meu amigo tem Betinho de tudo.
2: Aqui, fazendo a porta certo. 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Botando as porras.
0: Pronto.
2: Bom dia a todos aí, os ouvintes.
0: Tá certo, então, Xavier. Tá aí o nosso amigo Xavier, ligadão na Verdes Campos Sat. Um abraço pra você, Xavier. Obrigado pela participação, viu, Xavier? Gratidão, meu amigo. Ô, Marcelo, bom dia. Aqui quem fala é a Carol, de Altos. Queria ouvir uma música. É aqui, Mandamentos de Lucas e Gabriel. Quero mandar especialmente pro Reginaldo Neres e pra todos que estão acompanhando essa maravilhosa rádio Verdes Campos Sat. Valeu, Carol. Valeu, Reginaldo Neres. Um abraço pra vocês. Muito obrigado pela participação aqui no Balança Brasil. Vamos lá, bom dia.
3: Bom dia, Marcelo Macedo.
0: Bom dia.
3: É Zé Wilson aqui de Barras.
0: Zé Wilson.
3: Gostaria de ouvir o sucesso do Pablo, A Força da Paixão. Para oferecer a todos os caçambeiros da nossa região, os caçambeiros que estão puxando o barro em Campo Maior. E para você, garoto, Zé Wilson, que já
0: tá
3: também
0: certo, Zé. Para o Balança Brasil. Tá aí o Zé Wilson. Ligadão com a gente em Barras do Piauí Grande, Zé Wilson. Dá um abraço a todo mundo em Barras, Zé Wilson. 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Vamos nessa. Bom dia, você ligado na Verdes Campos.
4: Você e a todos os ouvintes que estão na escondidinha do seu programa. Que é o Miguel de Boa Viagem no Ceará.
0: E aí, Miguel? Bom dia.
4: O índio apaixonado.
0: O índio apaixonado.
4: A solidão me fez chorar. Só para curtir. Oferecer para minha mãe, Dona Nenê, tá na escuta da audiência do seu programa, viu?
0: Certo.
4: A todos os ouvintes. Fiquem todos com Deus. Um bom dia a todos.
0: Tá certo. Um abraço para vocês em Boa Viagem no Ceará. Ei, o Ceará inteirinho tá na Verdes Campos Sat. Valeu, turma. Todos os cearenses, um abraço apertadão aqui da Verdes Campos Sat. Muito obrigado pela audiência de vocês aqui, tá bom?
5: Pessoal, nós estamos aqui na obra aqui.
0: Olha a rapaziada construindo lá.
5: Bom dia, galera. Bom dia, pessoal. Nós estamos aqui na obra aqui, viu? Nós estamos aqui na obra aqui. Lugar da primavera aqui no, em Altos aqui, viu?
0: Pronto, em Altos.
5: Nós estamos por aqui assim. Os pedreiros estão tudo aqui.
0: A turma toda já tá aí. Rapaz, estão fazendo um muro lá, muro.
5: Vamos passar.
0: Oi?
5: Vamos passar ali pra galera. Olha, ó. Galera, outro. Ei, aí, meu coterrano. Como é que tá, meu garoto? Tudo bem, velho? Beleza. E aí, Gurizão?
0: Primeiro... Então tá bom, rapaz. A rapaziada tá aí na construção civil. Estão fazendo lá um muro, né? Em Altos do Piauí, ligadão na Verdes Campos Sat. Ei, rapaziada da construção civil. Ele mandou um áudio também. Vamos acompanhar o áudio dele aqui.
6: Meu doutor Marcelo Macedo. O que é que é com você, rapaz? Tanto tempo, né, velho? Rapaz, eu tô mostrando esse vídeo aí pra você divulgar esse vídeo aí dos pedreiros, cara.
0: Muito bem, rapaziada, tá todo no trabalho.
6: Nós estamos aí, o João Pornado, Coré, Chico Ferreira, entendeu? E mais outro aí, que nós estamos tudo junto aí, rapaz.
0: Pronto, Valdinar. Um abraço pra vocês aí na construção civil, viu, Valdinar? Dá um abraço nessa rapaziada boa curtindo aí a Verdes Campos Sat, valeu mesmo. Alô, Cabo Vaz em Altos, um abraço, viu, Cabo Vaz? Obrigado pela participação, Cabo Vaz. Tá ligadão em Altos no Piauí. Bom dia vocês em Altos, batendo todos os recordes de audiências em Altos no Piauí.
7: Marcelo, Marcelo, bom dia. Marcelo, ontem eu não fui, não deu pra assistir o programa, de jeito nenhum.
0: Ah,
7: nada,
0: deu,
7: nada,
0: né?
7: Porque eu fui a Barras com minha menina.
0: Aham.
7: Ela foi até Teresina.
0: Mas agora aí, tá aí ligado, né?
7: Fiquei embaixo só pra comprar 3 óleos Santa Helena.
0: Muito bem. Ele, 3 óleos Santa Helena.
7: Tá acabando. Aquela já.
0: Deixa faltar, não, viu?
7: Carona com ela. E aí, eu quero também pedir a música do Casal Alexandre, sem sei. Tudo de bom pra vocês aí da rádio, que eu ofereço pra vocês, aos ouvintes. Muito e bem, até João. A próxima.
0: Tá aí o João Clodoaldo de Esperantina, no Piauí. 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
8: Bom dia, Marcelo Macedo.
0: Bom dia.
8: Aqui é o Manuel da Sinuca, do Porto Alegre, Teresina. Toca pra nós aí, do Julio Iglesias. Às vezes tu, às vezes eu. Ofereço todos os ouvintes dos programas.
0: Tá certo então, seu Manuel. Bom dia. Manuel do Porto Alegre em Teresina, no Piauí. Muito bom dia vocês aí no bairro Porto Alegre em Teresina, ligados aqui na Verdes Campos Sat. Valeu, seu Manuel. Participa mais vezes aí, seu Manuel. Vou mandar um abraço aqui à nossa amiga Sandra Helena. Bom dia, Marcelo. Queria ouvir uma música de Leonardo Sullivan. Quando chegar o amanhã, é a Sandra Helena de Teresina, Piauí. Valeu, Sandrinha. Um abraço, viu, Sandra? Obrigado pela sua participação aqui com a gente no Balança Brasil. Bom dia.
9: Bom dia, Marcelo Macedo. Sou Eduardo Teixeira, aqui no Sítio Mouso, fazendo, né, meu meio de casa e trabalho. Aqui em Paulistana, São Francisco de Assis, que é 51,
0: São Francisco de Assis, pertinho de Paulistana.
9: Cidade de São Francisco de Assis, que é aí.
0: Uhum.
9: Moro no povoado, zona rural, sítio, morros, São Francisco de Assis, que é aí, número 16. Mora eu e minha mãe Lídia aqui, nessa minha humilde casa e muito residência. Bem.
0: Você é a mamãe Lídia.
9: Forte abraço.
0: Dona Lídia, um abraço.
9: Toca aí um. Quem espera que a vida seja feita de ilusão.
0: Pode até ficar maluco.
9: Vou morrer na solidão.
0: É boa essa música, boa, viu, amigão? Tá certo, então um abraço, muito obrigado pela sua participação. Alô, cidade maravilhosa aí, rapaz. São Francisco de Assis, do Piauí. Pertinho ali de Paulistana. Grande abraço, pessoal, também Paulistana. Acompanhando Balança Brasil. É o Piauí de ponta a ponta. Todo mundo ligado, bom dia.
10: Bom dia, Marcelo Macida, que é o Jefferson Veloso. Daqui do Dirceu.
0: Fala, dois. Jefferson, tudo bom, Jefferson?
10: Eu queria pedir uma música do Raul Seixas. No dia em que a terra parou.
0: No dia em que a terra parou, Raul Seixas.
10: Especialmente para o meu amigo Edmilson.
0: Certo?
10: O Ed Cabeleireiro.
0: O Ed, grande Ed, rapaz. Um abraço.
10: Não desceu.
0: Tá certo, então, pois um abraço pra vocês dois aí, viu, Jefferson? E o nosso amigo Ed, rapaz. O Ed também tá aí acompanhando o Edmilson. Ligadão na Verdes Campos Sat, tudo de bom. Olha, a gente é uma verdadeira multidão, já vou adiantando aqui, não vai dar tempo a gente atender todos os pedidos musicais. Um volume muito grande de mensagens e a gente pede aí a sua compreensão, tá bom, gente?
11: É Marcelo Macedo, muito bom dia a toda a galera, Rádio Verdes Campos, bom dia Piauí, bom dia Nordeste, bom dia meu querido Brasil. Aqui é Cosme de Oliveira, de Vitória da Conquista, aqui na Bahia. Estamos curtindo essa linda programação. Então gostaria de pedir uma música aí. Uma das sertanejas, Mora de Viola das Antigas, a marca da ferradura, Tonico e Tinoco.
0: Tonico e Tinoco.
11: Toda a galera aqui de Vitória da Conquista, meus coterrâneos e amigos aqui da cidade vizinha de Nova Caranga, de Tapetinga, uhum. E a toda a população nordestina e ouvintes em geral. Valeu, Marcelo Macedo, aquele abraço, tem um bom dia. Abraço a todos os ouvintes, um bom dia a todos. Até amanhã, se Deus quiser. Valeu.
0: Muito bem, Cosme Oliveira, Vitória da Conquista na Bahia. Um abraço pra você, meu amigo. Obrigado pela participação aqui com a gente no Balança Brasil. Vamos lá.
9: Minha mãe Lídia aqui, essa minha humilde de paz e residência.
0: Vai mandar um vídeo aqui, ó.
12: Dona Lídia, um abraço.
0: Rádio ligado na Verdes Campos Sat. Quem mandou aqui? Deixa eu me ver, rapaz. É o Railson, grande Railson. Abraço, Railson. Obrigado pela participação, viu, Railson?
13: Bom dia, Marcelo. Passei por aqui. Toda a minha amiga aí, aqui em Campos. Camucim, tô olha aqui ligado no seu programa.
0: Camucim, Adailton.
13: Em Camucim do Ceará.
0: Camucim no Ceará, né?
13: Não, não há mais tempo, só amanhã, Deus quiser.
0: Bom dia. Tá certo então, meu amigo, um abraço pra você então, nosso amigo Adailton, em Camucim. Alô, Camucim, um abraço pra vocês em Camucim no Ceará, acompanhando o nosso programa Balança Brasil.
14: Bom dia, Marcelo, Marcelo. Bom dia. Sou aqui de Poranga. Gostaria de pedir uma música e oferecer pra todos os professores do Brasil.
0: Pois é, hoje é um dia, viu?
14: Essa profissão é muito interessante.
0: Demais, e mais importante.
14: Só que é muito desvalorizada.
0: Perfeitamente.
14: A música seria qualquer uma do roteiro, mas de preferência aquela do Pablo. Antes diz assim: tô com saudade de você.
0: Aqui
14: não sei bem o nome dela não, mas é
0: tá
14: mais
0: certo,
14: ou menos
0: Pablo.
14: Assim. E oferecer para todos vocês aí da rádio, que essa rádio é muito ouvida aqui na Poranga. Eu ofereço para mim mesmo, meu esposo, meus filhos e minhas noras.
0: Muito obrigado, tá? Obrigado a vocês em Poranga aí no Ceará. Obrigado, querida, pela sua participação. Se der tempo, a gente coloca o Pablo, tá bom? Vamos juntos, alô, você, bom dia.
15: Marcelo, Marcelo, bota o meu áudio.
0: Pronto, o áudio. Vamos ver o áudio do rapaz aqui, produção. Esse aqui, pronto, vamos nessa.
15: Bom dia, meu amigo Pedro Marceiro. Rádio falando aqui, Cidade União, rapaz. Mandar um alô pra galera lá do
0: Borel. Grande abraço,
15: Borel, União. Seu Marcelino e o Maurão, lá no Baixo Sebastião. E mora por Moca e o Breu, Barata, lá no Divinópolis. Toda a galera do Divinópolis. Toca pra mim aí, do Pedro Marceiro. Toca pra mim aí, uma música pra mim aí. Vai do Zé Vaqueiro.
0: Tá certo, meu amigo, um abraço pra você. Então, obrigado pela participação. Eita, gente, é muita mensagem aqui no Balança Brasil.

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0: Pra matar a saudade, então na vez de Campo Sat, tá aí o sucesso então de The Fibres, a música Se Você Me Quiser. Agora 10h50, bom dia, vamos juntos. Antes teve banda Cavaleiros do Forró, a música Os Outros, e no comecinho, Leandro e Leonardo, Amor Dividido. Grande abraço, vamos lá, pessoal. A gente vai seguindo com vocês aqui, tá bom? Na melhor programação do Brasil via satélite. Você vai com o rádio ligado, é? Onde é que você tá agora? Qual é a cidade? Obrigado demais pela sua audiência, gente. 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Ok, vamos seguir então aqui com Balança Brasil. Hoje, já vou adiantando aqui, não vai dar pra atender todos os pedidos musicais, tá bom? Uma demanda muito grande hoje aqui de mensagens, mas é isso, gente. Programa Balança Brasil tá um sucesso danado, porque tem muita música boa pra gente ouvir, né? E a gente vai ouvindo diariamente de 7h30 até as 11 horas da manhã. A sua manhã diferente é na Verdes Campos Sat. Vamos lá, então, deixa eu mandar aqui o nosso amigo Paulo. É, Paulo Teixeira, tá ligado? Na Verdes Campos Sat. Ô, Paulo Teixeira, um abraço pra você, então. Vamos lá, bom dia, mais um ouvinte.
1: Bom dia, Marcelo Macedo, que é a Luzia, de Oiticica, município de Viçosa do Ceará.
0: Um abraço pra vocês em Viçosa.
1: Gostaria de pedir uma música.
0: Uma galinha lá, pegar a galinha.
1: De ser atendido, né? Porque eu já pedi uma. Diga, e você aí. Não colocou.
0: Qual é a música?
1: Zezé de Camargo e Luciano.
0: Zezé de Camargo?
1: Pensa em mim.
0: Pensa em mim. Tá certo, então, querido. Um abraço, muito obrigado pela participação aqui com a gente no programa Balança Brasil. Vamos lá, pessoal, mais uma participação. Vamos lá, bom dia.
2: Bom dia, Marcelo Macedo. É, queria que você mandasse um alô aqui para a galera da Barrinha, município de Altos. É, pode ser qualquer música. Todo mundo está aqui me ouvindo.
0: Muito bem, na Barrinha e Altos, né?
2: Da Barrinha, município de Altos.
0: Tá certo, dona Maria. Um abraço para a senhora Maria Yasmin, ligada na Verdes Campos Sat. Um abraço para vocês aí, tá? Tudo de bom. Um abraço para vocês da Barrinha e Altos.
3: Bom dia, Marcelo.
0: Bom dia.
3: Aqui é seu amigo do Riacho, diretamente de Regeneração Piauí. Se você puder, bote Folha Seca. Amado Batista para seu amigo. Obrigado.
0: Muito bem. Tá aí o sucesso, então, de Amado Batista. Obrigado, amigão, pela sua participação aqui do nosso Balança Brasil. Miguel, rapaz, dá um abraço a todo mundo em Regeneração. E terra boa, Regeneração. Vamos juntos, alô você, muito bom dia.
4: Bom dia, Marcelão. Que é o Edson aqui de Pacheco. Grande alô, Zé aí, Padre Hernandes, churrasqueiro aqui. Estamos aqui no trem de Big Sabor, aqui em Cigê Preto, por frente à Igreja Matrix. Alô, Zé pro Hernandes, alô, Zé pro Julinho. Meu patrão, Tony Barros. Estamos aqui ligadão aí.
0: Coisa boa, meu irmão. Com... Muito obrigado pela sua audiência. Com a gente na Verdes Campos Sat, gratidão aí, tá? Um abraço a todo mundo aí. Ei, seu Elias, valeu, seu Elias. Vamos lá então, deixa eu mandar mais abraços aqui. Bom dia, Marcelo, uma ótima semana pra você aí, boa quinta-feira. Coloca a música Borboleta do Amado Batista pra gente ouvir aqui. É a Valdenícia de Porto Alegre do Piauí. Ô, dona Valdenícia, um abraço, muito obrigado pela sua audiência com a gente na Verdes Campos Sat, em Porto Alegre do Piauí. Bom dia, bom dia.
5: Bom dia aí. Meu amigo Marcelo Macedo, tô aqui ligado aqui no sucesso total, que não perde não, meu amigo Marcelo. Meu amigo Marcelo, eu gostaria que você botasse aí pra mim Valdeci Aguiar, vai dar tudo certo, somente para curtir aqui. Tô aqui ligado, meu amigo Marcelo, não perde o programa não, da vez Campos Sat não. Miguel, o programa GF8 na TV.
0: Pronto.
5: Obrigado também.
0: Coisa boa, meu irmão.
5: Bom dia pra você aí.
0: Obrigado, viu?
5: Antônio Cícero aqui do Baixão do Ribeiro.
0: Antônio Cícero, muito bom dia pra você, Antônio Cícero, diretamente lá de Monsenhor Gil, no Baixão do Ribeiro. Tá ligado na Verdes Campos Sátio. Ei, Antônio Cícero, um abraço, participa mais vezes aí, Antônio Cícero.
6: Bom dia, Marcelo Marceiro, bom dia, bom dia. Quero lhe pedir a música de Zezinho Barros.
0: Zezinho Barros.
6: Qualquer uma.
0: Zezinho Barros.
6: Moro aqui no povoado Tijuco, município de Alto Alegre. Meu nome é Valber. Também quero oferecer para meu amigo Mago Velho, Mata do Ar, município de Alto Alegre. Quero que você bote meu nome no seu programa. Manda um alô todo dia. Sou fim do seu programa.
0: Tá certo então, Valber.
6: Fique com Deus.
0: Muito obrigado, viu, Valber, pela sua participação aqui com a gente no programa Balança Brasil Coroatá Maranhão. É, meu povo lindo de Coroatá, forte abraço. Vamos lá, bom dia.
7: Bom dia, Marcelo Aceda, que é o Raimundo do Pop Move, aplicativo de corrida de Campo, o homem do mel. Marcelo Macedo, bota a música do Rio Negro e Solimões aí pra mim. É na sola da bota. Bota ela pra nós aí, Marcelo Macedo.
0: Na sola da bota. Grande abraço, Raimundo. Um abraço pra você, meu amigo. E, gente, muitas mensagens aqui. E o programa tá quase, quase no finalzinho. Não vai dar pra gente atender todo mundo, tá bom? E agora tem o Elino Julião. Pedaço de morena. Vocês gostam de uma morena? Você prefere loira ou uma morena? Aqui é o Elino Julião. Pedaço de morena. Pra todas as morenas aí no Brasil inteiro, né, rapaz?

0: bem, tá aí um sucesso, então, na Pedis Camsati, Lino Julião, a música Pedaço de Morena, e com essa cantiga boa, é finalzinho de Balança Brasil. Gente, nos perdoe, viu? Não deu pra gente atender nem todo mundo, né? Porque realmente foi um volume muito grande de mensagens, mas, de antemão, gratidão por todo o carinho de vocês aqui com a gente na Pedis Camsati. Balança Brasil volta amanhã cedinho, 7:30 da manhã. E eu conto com a sua audiência cedinho, tá? O Galo vai cantar cedinho, né, Verdinho? E Verdinho, tu vai cantar cedo ou não vai? Ora se não vai. Pronto, então a gente chega aí às 7:30 da manhã. Valeu, Brasil, um abraço forte. 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Vem aí o nosso amigo Franli, né? Daqui a pouquinho tem o Franli GF8. No momento, GF8 é a nossa próxima atração. Valeu, gente, um abraço. E é como eu digo sempre, coloca Deus no coração e nada mais.
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Bom dia, Rainha. Bom dia, vovó, vovô. Bom dia, caminhoneiros. Bom dia, agricultor, pedreiro, servente, pescador e todos esses meus irmãos que estão me ouvindo agora nesse momento. 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Eu vou deixar esse copo com água para receber as mensagens de fé, de coragem, de autoestima para mim e para todos que estiverem nos ouvindo, o anjo da nossa guarda. Vamos começar mais um dia, mais uma jornada, e com fé em Deus e nos produtos GF8 nós vamos chegar bem longe. Nós não somos mais do que ninguém, nós somos diferentes e estamos bem aí pertinho de vocês. É isso aí.

Se tudo na vida fosse só alegria, não daríamos valor à felicidade. Às vezes precisamos chorar para sabermos quanto é bom sorrir. É preciso sentir saudade para sabermos o quanto gostamos de alguém. Quando temos tudo na vida, nada parece ter valor. Por isso, viva hoje. Esqueça o ontem. Deixe o amanhã para Deus decidir. Abraço, Franli GF8. Bom dia. Estamos iniciando mais um momento GF8.

0: Olha muito bem, senhoras e senhores, olha você ligado na rede de rádios Verdes Campos Sat e também na nossa TV Verdes Campos no canal 123, o nosso muito obrigado, bom dia, satisfação, alegria é ter você com a gente todas as manhãs e o momento GF8 vai começando para vocês aqui com muita alegria, tá bom? Que prazer mais uma vez estarmos aqui juntinhos para levar, claro, muita saúde para milhares e milhares de lares em todo o nosso Brasil. Brasil que é gigante, né? Tem dimensões continentais. Benção, vovó! Benção, vovô! E que essa benção nos encha realmente de muitas felicidades para mais uma manhã no Momento GF8, começando a partir de agora, aqui na sua Rádio Verdes Campos Sat e também na nossa TV no canal 123. E a nossa TV crescendo a cada dia, né? Muita gente vai chegando aí de todo o Brasil, vai sintonizando, vai espalhando para todo mundo também, vai compartilhando e dizendo: olha, tem TV nova. Nova na cidade, é a TV Verdes Campos Sat. Você que não tem ainda a sua parabólica, você que é inscrito aí no Cade Único, você pode ter direito a uma antena parabólica. 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Pronto, meu amigão, aí é só aproveitar a melhor programação do Brasil, que é na sua TV Verdes Campos Sat e a sua emissora que conquistou o Brasil. Rádio Verdes Campos Sat, a nossa rede de rádios que está aí crescendo a cada dia, graças a você que nos dão aí audiência maravilhosa todos os dias acompanhando o nosso programa também, Momento GF8. Olha, daqui a pouquinho o Franli vai estar por aqui e a gente vai então debater vários assuntos, vamos levar realmente muita saúde para todos vocês acompanhando a nossa rede de rádios Verdes Campos Sat. Obrigado a vocês que vão aí chegando com a gente, tudo bem? Bom dia a todos, mais um Momento GF8 começando a partir de agora. Bom, o Franli já tá chegando aqui e você então já vai ouvir a voz dele agora. Opa, Franli, aquele abraço, bom dia mais uma vez.
1: Bom dia amigo, bom dia a todos. Bom dia vovó, bom dia vovô. Benção vó, benção vovô. Meus irmãos caminhoneiros, bom dia, agricultor. As pessoas que trabalham nesse país, que são meus amigos, né? Porque são 10 trabalhando para 90 comer. E por isso que eu digo sempre aqui que eu chego, todos os dias eu digo: peça a benção à vovó e o vovô. Porque eu tenho certeza absoluta que um copo com água em jejum pela manhã é o melhor antibiótico. E a benção, quando você levanta e diz: benção, mãe, benção, pai. E aí. Aí o pai responde: Deus te abençoe, meu filho, eu te amo, vai com Deus. E eu digo que essa é a maior autoestima que um ser humano pode ter. É quando você ouve essa palavra: eu te amo, meu filho, Deus te abençoe. Sabe por quê? Porque as palavras têm força. As palavras têm, ela leva a maior autoestima do ser humano. E o outro é quando você usa os produtos GF8. Os produtos GF8 salvam vida, sempre a gente fala aqui. Pode salvar a minha e a sua também. Você sabe por quê? Porque eles são puros, verdadeiros. E sempre eu falo aqui, a gente fala. A maior preocupação que eu tive quando a gente lançou esses produtos GF8 foi botar uma equipe 24 horas, dia e noite. 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Faltou uma cápsula. E aí a moça da nossa loja abriu um vidro e deu a cápsula para ele. Então, eu quero te dizer isso. É aí onde trabalha com essa equipe que nós temos 24 horas. Por quê? Se você for uma pessoa... Se você é uma pessoa que confia no nosso trabalho, é uma pessoa que nós temos credibilidade. E falar em credibilidade, eu estou muito feliz que todo dia a gente recebe vários elogios. É aqui, ninguém paga ninguém para pinotar, dizer que tá bom do joelho, dizer que tá bom do espinhaço. Ninguém paga ninguém, não. Aqui quem manda são as pessoas. Quem manda as mensagens.
0: É espontaneamente,
1: nós não,
0: né?
1: Nós não paga ninguém.
0: É verdade, espontaneamente.
1: Espontaneamente, entendeu? Sabe por quê? Porque uma vez eu até expliquei aqui, eu tava lançando um produto, aqui era o perfume Asa Branca e o Aço Preto. É masculino. Aí me diz, por que você não faz uma mídia com fulano de tal, que é cantor de forró, tem a maior audiência? E eu digo, é uma boa ideia. E aí a minha produção foi falar com ele. Cobrou 700 mil reais pra fazer esse comercial. Com a imagem dele, tá certo. Tá certo, tudo bem. Mas só que não dá pra mim. Sabe por quê? Porque eu tenho que tirar nas custas de alguém, dos produtos. Tem que aumentar o preço. Eu tenho que tirar e alguém vai pagar a conta. Porque todos os dias eu digo aqui, ninguém dá nada a ninguém de graça, não existe. Compre um e leve dois, você tá pagando dois e algo mais. Como eu vejo também aqui na Odiótica, né? Traz teu óculos velho aqui, que eu te dou. Traz teu óculos velho aqui, eu te dou por 150 reais.
0: É o que mais tem, viu?
1: É o que mais tem. Que você, se você não tá, preste atenção, meu amigo. Você não tá, né? Ninguém vai querer teu óculos velho. Pra quê? Essa tua armação velha.
0: Quebrado, amassado, né?
1: Não vai. Entendi. Você não vai levar essa tua armação pra um galera. Tu tá pagando caro. E a outra coisa que tem de óculos também. Não, eu dou a receita. Ninguém dá nada de graça. Quem é que vai pagar o oftalmologista?
0: Consulta grátis, né?
1: Uma consulta grátis, 300 reais, 200 reais, para não tirar do óculos.
0: Realmente.
1: Muitas vezes a gente diz assim, olha, pega a consulta dele, vem fazer aqui um orçamento com a gente. Aí a pessoa diz, pede a ele lá a consulta que você recebeu. Não, eles não dão, não. Tem que comprar lá. Então você não tá recebendo de graça, meu.
0: Rapaz, é propaganda.
1: Tá incluso.
0: É.
1: Compra na minha ótica aqui. Compra aqui e bota um boleto aqui dentro, bota esse negócio aqui dentro. Como é o cupom, né?
0: É o cupom.
1: Aí no final do mês tu vai concorrer aqui.
0: Uma geladeira.
1: 5 mil reais.
0: Um
1: ar-condicionado, uma geladeira. Não, mas tu comprou o óculos caro, meu irmão. Tu tem aí. Aí ele, que ele não sabe fazer dinheiro, ele tem que pagar o aluguel, pagar o funcionário, pagar tudo em cima do óculos dele, do produto dele, então ele tá certo. Porque se ele não vender pra ganhar dinheiro, pra pagar todas as contas, aí ele não vai, como é que ele vai sobreviver? E aí, por isso que as pessoas aqui falam, como é que você vende óculos por 248 reais? Eu digo, nós temos laboratório próprio, nós cortamos a lente, nós montamos o óculos e nós não vendemos E nós não vendemos só óculos, nós vendemos outros produtos, várias outras coisas.
2: Perfeito.
1: E nós somos diferentes. Nós somos uma pessoa diferente. E aí nós falamos: olha, esse óculos que você vende é 248, qualquer tipo de receita, não. 248 reais é o óculos. É de meio grau até 4 graus, entendeu? Pra longe e pra perto. E é antirreflexo. Se você olhar pra luz, não vai te encandear. Entendeu? 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
1: 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Vamos botar aquele bolinho que eu recebi no ar. Ora. Com aquela mensagem. Vamos lá, aquela mensagem.
2: Então, produção, prepara aí aquela fotinha do bolo que o rapaz comemorou aniversário e homenageou aqui o grupo GF8, rapaz, a Rádio Verdes Campos Sat. Rapaz, esse bolo ficou bonito, viu? A produção já tá preparando aí pra gente colocar no ar. Porque realmente foi assim, até a gente recebeu com muito carinho aí essa mensagem desse ouvinte que fez aniversário, gente. Olha só, ele fez aniversário e a proposta do aniversário dele foi homenagear a Verdes Campos Sat. Fez o bolo, colocou o logotipo lá do Franli, colocou lá a logomarca da rádio. A cor do bolo era verde e branca, realmente ficou, ainda tinha os produtos GF8 lá em cima do bolo, realmente foi demais. Tá aí, produção, tá no RR essa foto, e aí você pode então verificar, e a gente vai compartilhar aí, você que tá ligado na nossa TV Verdes Campos no canal 123, você vai acompanhar aí a imagem desse bolo que ficou bonito. Olha aí, Franli, olha a imagem aí do bolo.
1: Ó, o bolo aí tá lindo, vamos salvar esse bolo. Vamos salvar esse bolo, porque esse bolo tá muito lindo.
2: Tem até os produtos F8 lá.
1: Os produtos F8, olha aí. Seu Oswaldo, muito obrigado, seu Oswaldo, por esse bolo que você nos mandou. A sua filha, acho que foi sua filha, foi a sua filha, né? Bom dia, ontem foi o aniversário do meu pai, Oswaldo. E o bolinho dele teve o tema da rádio, e de você. Dos produtos F8. Franli, ele não perde um programa e é muito fã. Gostaria que você mandasse um feliz aniversário para ele. O mesmo que ele mora no assentamento Tabocal, município de Capitão de Campos. Entendeu? E ele também gosta da música Folha Seca do Amado Batista. A gente vai botar a música Folha Seca pra você, seu Oswaldo. E aí, de capitão de campo, muito obrigado. Esse bolo ficou maravilhoso, seu Oswaldo. E muito obrigado por você nos dar essa voto de confiança. É o que a gente prega todo dia aqui nessa rádio. Que a gente prime. É para que a gente, cada dia que se passa, a gente tenha mais confiabilidade nas pessoas.
2: Rapaz, o aniversário foi dele e a gente que ganhou o presente, né?
1: E a gente que ganhou o presente. E nós vamos botar a música aqui. Uhum. Aqui, cadê? O Amado Batista. Bota um pedacinho aí pra ele. Entendeu? Enquanto eu tomo essa água aqui, eu quero ouvir também.

0: essa música é pra você, seu Oswaldo. É, paramos o programa aqui para retribuir, né? O carinho que você teve com os produtos F8, com a minha pessoa e com a Rádio Verde Campo, não é isso, Marcelo?
1: Exatamente, o carinho enorme que ele tem com a gente, né? Isso é muito bom.
0: E sua família é muito bom, viu? Que Deus te ajude sempre, muitos anos de vida, saúde e paz. Não é isso?
1: E quando vier em Teresina, nos faça uma visita aqui, que vai ser um prazer.
0: Exatamente.
1: Dá um abraço pessoalmente nesse queridão Oswaldo.
0: Exatamente. 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
0: E por isso eu tô falando aqui do probiótico. 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Uma pessoa que adoecer da sua casa, toda pessoa pode adoecer em qualquer hora do estômago, né? Uma comida, olha, não tem um bicho pra trazer mais doença pra dentro de casa que mosca. A mosca você tá comendo aqui, e ela vem lá, toda vez que uma mosca pousa em algum lugar, ela solta cocô dela, um cocô. Uma águazinha verde, que aquela água é para apodrecer aquele alimento para ela comer.
1: Exatamente.
0: Que ela só come podre.
1: Uhum.
0: A mosca só come coisa podre.
1: Estragada, né, meu
0: amigo? Estragada. Então ela, para comer um caroço de arroz, ela tem que apodrecer ele primeiro. Ela solta uma gosma em cima dele, e aí se ela deixar aquele caroço de arroz ali, aí você engolir ele e vai lá pro seu estômago. E lá, se ela, o tanto que mosca é ruim, é, se ela chega na beira do seu copo, ali, entendeu? E ali ela fizer cocô ali, e você botar na boca, já era.
1: Já contaminou, né?
0: Já contaminou. Porque ela foi tirar o quê? Ela, se ela chega na beira do seu copo, ali, entendeu? E ali ela fizer cocô ali, e você botar na boca, já era.
1: Já contando.

0: Não, não é obrigado você estar doente para poder comprar, não. Compre logo para evitar uma doença pior. Muitas pessoas vão pro hospital por causa de besteira. Aí começa a dar disenteria, e aí começa a desidratar, ficar fraco, leva pro hospital. Lá no hospital não tem médico, e se tiver, aí se deitar numa cama de hospital, e lá começa a ficar fraco, toma só um sorozinho, e lá pega outra bactéria e morre. Do nada você morre. Você tá entendendo? Por causa de um descuido. De uma mosca você morde. Nós pegamos dengue de quem, gente? Não é de um mosquito? Que é menor do que uma mosca? É. E aí quantas pessoas não iam morrer de dengue? Quantas pessoas não morrer de febre amarela?
1: Malária.
0: Tudo por causa de um mosquito. Então preste atenção no que eu tô falando. A mosca também é a mesma coisa. 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Não é isso, mestre?
2: O Braga fala assim: deixa eu lhe ajudar, eu vou lhe ajudar. O Braga já costuma ajudar e eu vou lhe ajudar ainda mais. É assim que o Braga fala lá.
0: Em Agricolândia.
2: Tá certo.
0: Se ele não tivesse falando a verdade, as pessoas não acreditavam mais nele.
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2: Tem uma pergunta aqui.
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2: Ela tá dizendo assim: ó, Marcelo, pergunta pro Franli, porque a minha sobrinha tá com o rosto cheio de acne, tá com espinha. 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
0: Aí, Soraya, pronto. 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
0: 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E aí, essas mocinhas novas, sempre tá com hormônio lá em cima. E aí vai ter, ela depois vai ver, rapaz, meu rosto era tão bonitinho.
2: Pois é.
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0: 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E aí também, você pode também procurar um médico, né? Com certeza ela procurou.
1: Exatamente,
0: pra avaliar. É um médico,
1: né? Hã? Pra avaliar, né,
0: Fred? Não, é um médico da pele, né? Que é exato.
1: Dermatologista,
0: viu? Qualquer coisa ela pode procurar um dermatologista, viu? Que é o médico ideal pra essa sua... essa disfunção hormonal.
1: Hormonal, né? Essa espinha, acne, realmente é uma disfunção.
0: É isso.
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0: 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Ele tá certo. 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
0: 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Você que tá pensando que vai ficar velho cedo, só se você quiser. Se você tá pensando que vai usar bengala a vida toda, só se quiser, sabe por quê? Não chegou o celular? Chegou. Chegou o carro, a bateria, que ninguém usa mais gasolina, sabia, Marcelo?
1: É, tá,
0: que
1: tudo
0: carro
1: diferente.
0: A gasolina é igual fax.
1: É, meu amigo.
0: Quando passar.
1: Mas tá se acabando aos pouquinhos.
0: Se acabando um pouco. Carro a gasolina, gente, eles me disseram que tem uma marca de carro aí que é famosona, já caiu 100 mil reais no carro.
1: Eu sei qual é que você tá dizendo aí.
0: Diz que já sei 100 mil, ninguém
1: Os
0: quer.
1: Os elétricos estão dominando o mercado,
0: hein? É isso.
1: Ponta
0: a
1: ponta, viu?
0: E tu é, quem vai comprar mais carro a gasolina, não é jogar dinheiro no mar.
1: Cara, em casa mesmo já carrega seu carrinho ali.
0: Você
1: ó,
0: carrega seu carro. Vai pra todo canto. Não tem, carrega. Rapaz, um carro. Você carrega um carro aqui, você vai 320 quilômetros para Parnaíba.
1: Exatamente, Fernando.
0: Sem gastar um real com gasolina.
1: É só
0: rapaz.
1: Dando tchau pro posto de combustível, é só tchau.
0: Tchau, pô. A gasolina, R$6,07 um litro de gasolina.
1: A base de 7,
0: Tu é doido, carro a gasolina, meu amigo. Entendeu?
1: Coisa do passado agora, viu?
0: É coisa do passado.
1: Tá virando coisa de museu daqui a tempo.
0: Vai virar coisa de museu, carro a gasolina. É a marca famosa aí, já caiu 100 mil reais.
1: 100 mil reais.
0: Meu Deus do céu.
1: O negócio tá...
0: Tudo que tem começo tem fim.
1: É.
0: Tudo que tem começo tem fim. Entendeu?
1: Exatamente, é a nova tendência.
0: Eu aqui de Teresina... Meu carro, eu só não gasto um real de gasolina.
1: Pois é, né, Fernando?
0: Pra cima e pra baixo eu vou via. Aqui, meu Deus,
1: quando
0: é
1: você
0: bom
1: escutar
0: demais.
1: A notícia assim, Fernando, olha, a gasolina vai subir, vai baixar, aí você não tem nem preocupação.
0: Pra
1: mais.
0: Mim, tanto faz. ela subir como baixar. entendeu?
1: E as novas tecnologias, isso, que é um mercado
0: tecnologia.
1: Que vem crescendo.
0: Então, é isso, Marcelo, que eu tô falando também aqui. Tem essas coisas. O celular, antigamente você ficava horas e horas na fila do
1: orelhão. Rapaz, dava até confusão, que a pessoa ficava demorando.
0: Confusão,
1: né?
0: Termina logo. É o filho lá em São Paulo, mãe, eu te amo. Mãe, cadê minha galinha preta? Mãe... cadê minha porca? Pariu. E aí os outros da fila, rapaz, termina logo.
1: Era
0: desse jeito.
1: E pra namorar, né, Fanny?
0: Pra namorar, eu te amo. aí pronto, e agora não, tu pode ficar no teu telefone 24 horas no meio da mata, da Amazonas, aonde você quiser. Entendeu? Tem, né?
1: Com o passar do tempo a gente viu, né, que foi evoluindo.
0: E aí, quem foi que diria, meu Deus do céu, que a gente tinha que usar a bengala, da vida, a bengala, andar com o guarda-chuva pra disfarçar, mas quem segurar é o guarda-chuva. Agora você comece agora,
1: creatina.
0: Tomar logo, tomar creatina.
1: Verdade.
0: Os rapazinhos, as moças, estão tudo tomando, pra não chegar a velhice, com os nervos, sem te servir pra nada. Inclusive, né, as partes íntimas, né?
1: Exatamente.
0: As partes íntimas é feita de músculo. 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
1: Deixa eu mandar um abraço aqui à nossa agência de vendas lá na cidade de São Francisco do Piauí, rapaz, a nossa amiga Luciana Reis. Ela aproveita e manda um abraço aqui para os clientes dela. É o senhor Floriano Serrinha. Estão lá acompanhando a gente. Momento de refletir na cidade de São Francisco do Piauí.
0: Não é São Francisco de Assis, não, né?
1: Não, do Piauí.
0: Não, Piauí. Tem... Alô aí pro meus amigos de São Francisco de Assis. E meu amigo Severino, rapaz, cadê você, rapaz? Nunca mais a vi. São Francisco de Assis, São Francisco do Piauí.
1: Isso.
0: São Francisco de Assis. Fica lá já extremando, acho que vai pra Pernambuco, né?
1: É bem no sul do
0: estado mesmo. Nossa, tem a nossa, nossa afiliada lá. E, meu amigo Severino, um abraço, meu amigo Severino. É uma gente boa, é companhia boa, gente boa.
1: Companhia boa, muito boa.
0: Há mais de 20 anos, 15, que lá transmite a Verde Campos. 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Lá em São Francisco de Assis, um abraço, Severino, entendeu? E você vai ser, se você quiser transmitir a nossa programação,
1: isso,
0: estamos aqui
1: à disposição.
0: À disposição, entendeu?
1: Tá certo, então. Então tá aí, venha ser uma afiliada da Rede Rádio Verdes Campos. Você vai ter uma programação já pronta, né, Franley? Uma programação.
0: A programação é pronta.
1: Jornalismo.
0: Jornalismo, vai diminuir custos.
1: Isso.
0: Né? Então que hoje em dia a gente, e outra coisa, uma programação atualizada, 24 horas, jornalismo, futebol, né?
1: Entretenimento.
0: De tudo um pouco. Não é isso?
1: Exatamente.
0: Tô com o nosso amigo aqui, que veio de fazer uma visita aqui, já tá terminando o programa.
1: Sim, nós temos uma convidada aqui especial hoje, né?
0: Isso.
1: Pedro?
0: Aí, nossa amiga. Eu esqueci, foi do nome, rapaz. Mas aí eu falo, pode falar, pode falar, o microfone tá aberto.
3: Tá. Eu queria dar meu bom dia, né? Para todo o telespectador aí, desse querido amigo Franley. Eu sou a doutora Rosa Núbia Freitas, né? Sou do setor da saúde, do setor da visão, né? Uhum. Vim aqui fazer essa visita a convite do Franley. Tô assim, maravilhada com essa estrutura, né? Bacana, livre, com os produtos que ele apresenta. 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Muito obrigada aqui pelo seu convite. É uma honra, né, estar aqui com você e sendo testemunha ocular de todas essas maravilhas.
0: Obrigado, doutora. E aí, Vamos ver se você vai fazer parte aqui da nossa emissora de televisão, né? Que você é uma mulher muito benquista, muito bem... tem um currículo maravilhoso aí.
3: Muito obrigada.
0: Currículo aí de... que você tá me falando que você estudou no... onde foi o país?
3: Eu sou formada, sou optômetra pela Colômbia, né?
0: Colômbia,
3: sou da sou tecnóloga aqui formada, graduação nível superior pelo Brasil em optometria clínica, né? E trabalho também nos órgãos federais, no hospital universitário.
0: Olha aí, rapaz.
3: Tenho uma especialidade em gestão hospitalar, em saúde.
0: A mulher é preparada.
1: Preparada, Franbi.
0: Preparada pra vida.
1: Exatamente.
0: Tem um rapaz aí que disse que trabalhou até aqui, não foi? É o... Um rapaz aí que locutor de ser preparado pra vida. 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
3: Né?
0: 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Eu já sou bonito. 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
0: E agora que
3: aqui...
0: você ficou, você é uma pessoa bonita.
3: Muito obrigada.
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0: Verdade.
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0: doutora.
3: Da sua gripe.
0: Eu vou esperar que você venha outro dia aqui com mais tempo, porque aí é horário político, é 12 horas e 1 minuto, né?
1: Exato.
0: E eu quero oferecer essa água aqui, né, para todas as pessoas que me ouviram e me viram, me mandaram a bênção, e eu não posso ficar com essa bênção só para mim. Eu tenho que oferecer ela a todos que me ouviram, né? Então vamos fazer aquela oraçãozinha de todos os dias. Bora lá, doutora? Vou no caminho de São Jorge, Santo Antônio na minha guia, quem tem olho mal não me enxerga, quem tem pé não me alcança, quem tem mão não me ofende.
3: Quem tem mão não me ofende.
0: Os anjos cantam nas alturas.
3: Os anjos cantam na altura.
0: E o galo no pé da cruz.
3: E o galo no pé da cruz.
0: Para sempre a mim, Jesus.
3: Para mim, Para sempre amém, Jesus.
0: Com quatro eu me fecho.
3: Com quatro me fecho.
0: Com cinco eu me tranco.
3: Com cinco eu me tranco.
0: Com a chave do sacrário.
3: Com a chave do sacrário.
0: Divino Espírito Santo.
3: Divino Espírito Santo.
0: Benção Pai, benção mamãe. Benção, e até papai, amanhã, se Deus nos permitir. Amém. Até a próxima, doutora.
3: Muito obrigada, Franley. Que Deus te abençoe.
1: Ok, então, agradecemos aqui a participação deles, né? Muito obrigado a todos pela audiência. Vem aí a propaganda eleitoral gratuita na sequência Jornal Verdes Campos, segunda edição. Para você, uma boa tarde e até amanhã.
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0: Olá, boa tarde, meio-dia e mais 15 minutos. Começa agora o seu Jornal Verdes Campos desta quinta-feira, hoje 15 de outubro do ano de 2026. E estas são as principais manchetes de hoje. Rodovia Federal segue totalmente interditada após acidente com rodotrem carregado de calcário na divisa entre Ceará e Piauí. Hospitais do Piauí receberão mais de 15 milhões para ampliar atendimento pelo SUS. Ministério Público investiga prefeito piauiense acusado de cortar abastecimento de água a moradores por razões políticas. Adolescente morre após motocicleta colidir com bode no interior do Maranhão. Filho de gerente de banco é sequestrado e obrigado a transferir quase 20 mil reais via Pix do Maranhão. Justiça Federal mantém decisão que impede cobrança para acesso à Vila de Jeri, no Ceará. Dia do Servidor Público. Governador anuncia ponto facultativo no dia 30 de outubro e pagamento antecipado no Ceará. Ex-prefeito e deputado eleito é preso pela Polícia Federal do Rio de Janeiro. Senado aprova PEC do fim da escala 6x1 e trabalhador terá 2 dias de folga por semana. Líder do PL diz que partido vai insistir em PEC por hora de trabalho em 2027. Câmara aprova projeto que amplia teto do MEI e perdoa dívidas de devedores. E atenção, trabalhadores, PIS/PASEP, lote extra é pago hoje a 1 milhão de trabalhadores. Estas e outras informações você confere no seu Jornal Verdes Campos de hoje, que está apenas começando.
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0: Agora são 12 horas e 13 minutos, 12:13.

0: Muito bem, minha gente, estamos chegando nesse comecinho de tarde de quinta-feira, pedindo a sua licença para entrar na sua casa e saudá-lo com muito carinho. Eu sou Fábio Brito e este é o seu Jornal Verdes Campos, segunda edição de hoje, que só está começando. Essa é a rádio da vovó, do amigo caminhoneiro, do homem e da mulher do campo, com você, onde você está. Um abraço a todos que nos acompanham através de uma das emissoras afiliadas à nossa rede de rádio. Você que também, que a partir desse momento está conosco pela TV Verdes Campos, canal 123, via satélite parabólica para todo o Brasil. Encurtando distâncias, aproximando as pessoas, através da melhor programação do Brasil. Olha, respeita a quinta-feira, 15 de outubro. Hoje é celebrado o Dia do Consumo Consciente. Hoje é o Dia do Educador Ambiental. Dia do Neurologista. E hoje é o Dia do Professor. Uma homenagem aos educadores do Brasil e marca a data em que o imperador Dom Pedro I assinou, em 15 de outubro do ano de 1827. Hoje é o Dia do Professor. É considerado um feriado escolar, ou seja, não é feriado nacional, não é ponto facultativo. É um feriado escolar. Parabéns aos mestres, a todos os professores do Brasil. Olha, o Boa Tarde de hoje vai para uma cidade que fica ali no Alto Parnaíba Piauiense. Ali é região da soja, né? Região da soja. Olha, o Boa Tarde vai para a cidade de Santa Filomena, Piauí. Alô, você de Santa Filomena. Ali pertinho de Ribeiro Gonçalves, Baixa Grande do Ribeiro, ali do lado, qual é a cidade lá? Gilboés, né? Gilboés, Alto Parnaíba já, extremando com o Maranhão, e também Tasso Fragoso faz limite com essa cidade também no Maranhão. Olha, é bem distante da capital, viu? 966 quilômetros, é longe, meu amigo, de Teresina. Olha, a cidade que tem 153 anos de emancipação. População de cerca de 5 mil habitantes. Olha, o município, ele integra o seleto grupo de cidade do sul do Piauí, que impulsiona a produção de soja, de milho e outras culturas, né, de grande escala lá no Cerrado Piauiense. Então é fortemente baseada aí no agronegócio, com destaque para a produção de grãos, principalmente a soja e o milho, ali a região do Mato Piba, Chapada das Mangabeiras. Olha, quando for a cidade de Santa Filomena, não deixe de conhecer as atrações turísticas, viu? Lá tem a Serra das Guaribas, é uma área marcada por chapadas arenosas, vegetação de transição. Lá você vai também ver grutas, sítios rupestres, trilhas muito procuradas para aventuras e contemplação da natureza. E lá também tem o balneário Atalaia, viu, gente? É um balneário de água doce, cristalina, formado por um riacho que margeando o rio Parnaíba. E o município faz divisa com o Maranhão, tendo o rio Parnaíba como limite natural. E lá você vai encontrar muita paisagem bonita, pôr do sol, área verde e contato direto com a natureza. Boa tarde, Santa Filomena, no Piauí. O nosso som está ecoando na região. E aqui já ao meu lado, ele, Gomes de Oliveira, o galego, falando a verdade, doa quem doer. Boa tarde, galego.
1: Boa tarde, Fábio. Boa tarde, Marcelo. Boa tarde, Paulo Sérgio. Hoje eu quero prestar uma homenagem ao professor. Meus professores que me ensinaram a ser alguém na vida. Professor José Camilo da Silveira Filho, professor Didácio, professora Maria do Carmo, professora Socorro, que residia em Timon, professor Soares, professor Antilhão Ribeiro Soares também. E eu tenho aqui uma passagem do meu querido professor Soares, que era meu professor de matemática. Ele me disse uma vez: Galego, você não vai fazer nada na vida porque você não gosta de estudar. Aí quando eu estreiei na Rádio Pioneira, em março de 71, eu encontrei com ele na rua Senador Teodoro Pacheco e ele me disse: grande jornalista, quebrei a cara. Um abraço onde você estiver, professor Soares.
0: Maravilha, Galego. E quais são os outros destaques de hoje?
1: PM prende suspeito de tráfico de drogas e associação para o tráfico no interior do Piauí. Suspeito de matar jovem após confusão próximo ao River é preso em Teresina. Suspeito de matar jovem frente a uma associação de servidores também está na cadeia. E a Polícia Rodoviária Federal apreende 4 mil maços de cigarros sem nota fiscal. Detalhes já já, no Campeão do Horário, no rádio e na TV.
0: Muito bem, a informação pede passagem. Vamos trazer agora o destaque inicial desta quinta-feira. E já começamos aqui com informações do Piauí e também Ceará, porque uma rodovia federal segue totalmente interditada após acidente com rodotrem carregado de calcário na divisa entre os dois estados.

0: Olha, atenção, meu amigo caminhoneiro, você motorista que está na estrada, principalmente nessa fronteira entre Piauí e Ceará. Olha, a BR-222 continua totalmente interditada nos dois sentidos desde as 8h30 da noite de ontem, após um acidente envolvendo um rodotrem de 9 eixos carregado de calcário. A ocorrência foi registrada no município de São João da Fronteira, no Piauí, nas proximidades da divisa com o Ceará. Segundo informações, o veículo colidiu contra um paredão de rocha aproximadamente 60 metros após a divisa entre os dois estados, já em território piauiense. Desde o acidente, o bloqueio impede a passagem de veículos tanto no sentido Ceará-Piauí quanto no sentido Piauí-Ceará. Galego, segundo relatos, a previsão é de que a rodovia seja liberada no comecinho da tarde de hoje. No entanto, até o momento não há confirmação oficial sobre a liberação desse trecho. Motoristas que precisam trafegar pela BR-222 devem redobrar a atenção, considerar possíveis atrasos e acompanhar as atualizações sobre a situação da rodovia antes de seguir viagem.
1: É, porque o serviço é importante, a gente sabe disso, inclusive para o próprio motorista. Então é preciso ter paciência. Eu tenho certeza que o problema será resolvido rapidamente.
0: Olha quando... as imagens aí da TV, Galego, do local. Temos as imagens.
1: Olha as imagens aí da TVB Descampos, canal 123. Quando o problema for resolvido, com certeza traz benefícios para os motoristas. Tem uns que reclamam, que são agoniados, que não querem esperar, mas tem que esperar, porque essa obra é de capital importância também para você que passa por ali.
0: Então lá, nem uma obra, mas foi um acidente, o veículo, esse rodotrem colidiu com esse paredão de rocha, e você vê imagens agora pela TV Verdes Campos. Então você, meu amigo motorista, que tá saindo agora do Piauí, vai passar para o Ceará, olha, não pegue essa rodovia 222, procure uma outra alternativa, um outro acesso, porque continua congestionado por lá e o acesso não é permitido. Então, dentro de algumas horas, a gente vai ter a liberação do trecho. Mas, se possível, se você tiver pressa, procure um outro acesso para chegar. Quem está no Piauí e para o Ceará, e quem está no Ceará para se deslocar via BR para o Piauí.
1: E como não é uma obra, pior ainda, tem que ter paciência. Porque é um acidente que ninguém esperava. É uma situação complicada, então, como não é obra, desculpe aí o meu erro, é preciso que você, que é motorista, tenha mais paciência, porque eu tenho certeza que o problema vai ser resolvido.
0: Vamos nessa, Brasil! Olha, agora são 12 horas e 24 minutos, 12h24. Olha, Jornal Verdes Campos, segunda edição, saúda com muito carinho você que está em casa, no aconchego do lar, família reunida na hora do almoço, almoçando com o Jornal segunda edição, de frente pro prato, Galego.
1: Isso é importante, porque a hora boa é essa que nós estamos passando agora e se tratando de almoço. Então você, por exemplo, que é professor, já está almoçando, mestre, sendo homenageado pelos filhos. Então, um grande abraço a vocês que estão almoçando a esta hora, e a alegria nossa é redobrada, porque eu sei que todos estão acompanhando o melhor noticiário do meio-dia, que é o da Rádio Verdes Campos SAT e da TV Verdes Campos no canal 123. Então, você que está almoçando e nos acompanhando pelo rádio e pela TV, sinta-se abraçado e uma abençoada quinta-feira.
0: Um abraço aí mais uma vez aos nossos amigos professores, lembrando que hoje em todo o país muitas escolas deram o feriado escolar, né? Hoje não tem aula em muitas escolas, no entanto, em outras escolas, a rede particular ou a rede pública transferiu o feriado de hoje, feriado escolar, para amanhã, sexta-feira, já para emendar, né, com o final de semana. E no Piauí isso aconteceu. Prefeitura de Teresina vai dar o feriado escolar de hoje para o professor para sexta-feira amanhã. Independente do dia de folga, um abraço para você. Muito obrigado pela companhia. Um abraço também a você que está no trânsito. Como é que está o trânsito aí na sua região? fale pra mim. Olha você que tá no carro. Um abraço aí aos nossos amigos motoristas, viu? É, motorista de ônibus, taxista, motorista de aplicativo. Alô, caminhoneiro! Fé em Deus, pé na tábua. Que você tenha uma quinta-feira abençoada. Olha, Jornal Verdes Campos, segunda edição. 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
0: 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Vamos nessa, Brasil. Fazer o nosso primeiro intervalo e já já. Muita informação, galego.
1: Olha, Pablo, DHPP.
0: 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Vamos nessa, Brasil, fazer o nosso primeiro intervalo e já já. Muito

0: Filho de gerente de banco é sequestrado e obrigado a transferir quase 20 mil reais via Pix no estado do Maranhão. Depois do intervalo.
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0: Vamos nessa, Brasil. Agora são 12 horas e 38 minutos, 12h38. De volta ao vivo com seu Jornal Verdes Campos, segunda edição. Informação com precisão e credibilidade. Olha, ao vivo aqui também pela TV Verdes Campos no canal do YouTube. É, muitos internautas conectados conosco nesse horário. É muito fácil.

0: 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Qual é o canal, hein, Galego?
1: Olha, o canal 123 lhe propicia ficar muito bem informado agora, você acompanhando a TV Verdes Campos, que está em todas as parabólicas deste Brasil. Canal 123. Se você já está ligado na nossa TV, um grande abraço e uma abençoada quinta-feira.
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0: 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Vamos nessa, 7h, não se perca no tempo, são 12h41, 12h41. Informações, Galego.
1: Olha, Fábio, essa chegou agora. Na noite de ontem, um homem de 53 anos foi assassinado a tiros no bairro Santa Maria da Codipe, na zona norte de Teresina. De acordo com informações preliminares, a vítima teria sido abordada por três elementos que estavam em uma motocicleta e efetuaram diversos disparos de arma de fogo. A polícia militar foi acionada para averiguar a ocorrência e encontrou o corpo da vítima no chão. O IML fez a remoção do corpo e o Departamento de Homicídios e Proteção à Pessoa, o DHPP, assumiu a condução do caso com o objetivo de investigar a dinâmica e autoria desse crime.
0: Olha, notícia boa para o Piauí, dois hospitais particulares de Teresina receberão 8,9 milhões de reais em recursos adicionais para ampliar a oferta de procedimentos pelo SUS. Os aditivos contratuais com os hospitais MedImagem Santa Maria prevêem mais de 28 mil procedimentos por ano. Olha, os recursos fazem parte do componente créditos financeiros do programa Agora Tem Especialista do Ministério da Saúde. Entre os serviços previstos estão cirurgias, além de avaliações de risco cirúrgico, que ajudam a organizar os cuidados antes das operações. O Hospital MedImagem, que já possui contrato de 9,6 milhões, vai receber um aditivo de 6,2 milhões. Com acréscimo, a unidade poderá realizar mais de 26 mil procedimentos por ano. Já o Hospital Santa Maria, que tem com um contrato inicial de 4,1 milhões, vai receber um aditivo de 2,7 milhões, destinado à oferta de mais de 1.300 procedimentos anuais. Olha, falando em saúde ainda, estamos recebendo aqui uma reclamação. Moradores do bairro Jacinto Andrade 1, zona norte da capital do Piauí, estão denunciando, atenção, denunciando, a falta de médico na Unidade Básica de Saúde UBS. É lá, é André Luiz Oliveira, o nome da UBS. Segundo os relatos, a área da equipe 201, vinculada à Estratégia Saúde da Família, onde está cerca de cinco meses sem um profissional fixo para atender a população. Galego, moradores estão dependendo desse acompanhamento médico para tratar, por exemplo, diabetes, hipertensão, colesterol alto. Então, moradores estão informando que a última consulta ocorreu em fevereiro e que havia sido orientada, uma senhora falou, a retornar em junho. Ao procurar a unidade na data prevista, porém, foi informada de que não havia médico disponível e de que não existia previsão para a volta do atendimento. Então, há muito tempo que esse médico não aparece por lá. UBS do Jacinto Andrade 1, Teresina.
1: Isso é inadmissível. Isso é um crime. É um tapa na cara da sociedade. Essa UBS não pode ficar desse jeito. Tem que se tomar uma providência. Pelo amor de Deus, é um tipo da notícia que deixa a gente revoltado. Porque a última vez que teve atendimento, em fevereiro, nós estamos acabando esse ano, e aí como é que fica? Então é profundamente lamentável, é um descaso e um ato dos mais irresponsáveis, é bom que digamos isso.
0: Olha, estou recebendo aqui agora uma nota da Fundação Municipal de Saúde de Teresina, falando do problema, comentando o assunto, em nota. A fundação confirmou que atualmente a unidade conta com 4 equipes médicas, mas que a equipe 201 citada de fato está sem médico fixo. Então, segundo o órgão, as providências necessárias estão sendo tomadas para provimento de um novo profissional. Agora, não pode demorar demais. Já são aí várias semanas ou meses em que os moradores estão reclamando da ausência desse médico. O nome é UBS, aquele atendimento básico que o cidadão tem lá na comunidade. Então não pode ficar sem esse profissional. Hora do Piauí, vamos agora para o Maranhão. Polícia Rodoviária Federal recupera carro roubado há mais de um ano em Recife. Olha, Timon prepara a festa para mais de 3 mil profissionais da educação. Homenagem aí aos professores em especial. As informações agora ao vivo do Maranhão com ele, Milton Vieira. Chega mais. Boa tarde, Milton.
2: Os do Jornal da Verdes Campos, segunda edição. Boa tarde, audiência. A Polícia Rodoviária Federal recuperou na terça-feira, dia 13, um carro com registro de roubo na cidade de Recife, em Pernambuco. O veículo foi localizado durante uma fiscalização na BR-135, em São Luís. A abordagem ocorreu por volta das 3:30 da tarde, no quilômetro 14 da rodovia. Durante a vistoria, os agentes identificaram sinais de possível adulteração nos elementos de identificação do automóvel. Após consultas, a equipe constatou que os dados correspondiam a um veículo roubado em 16 de junho de 2025, na capital pernambucana. O motorista informou aos policiais que havia adquirido o carro no dia anterior, em uma negociação que envolveu a entrega de uma motocicleta e o pagamento de R$ 8.000 em dinheiro. O condutor e o veículo foram encaminhados à Polícia Civil. O caso será investigado para apurar possíveis crimes de receptação e adulteração de sinais identificadores de veículo automotor. E a Prefeitura de Timon, no Maranhão, promove nesta quinta-feira, dia 15, a partir das 19h, a festa Noite das Estrelas, em homenagem ao Dia dos Professores. O evento será realizado no Centro de Convenções Maranhense e deve reunir cerca de 3.300 profissionais da Rede Municipal de Ensino. A programação é organizada pela Secretaria Municipal de Educação e inclui apresentações musicais dos cantores Guto Gama, Júnior Masca e Cleiton Souza. Além dos shows, a Prefeitura prevê o anúncio de uma premiação especial destinada aos professores. O sorteio e a entrega dos prêmios estão programados para o dia 19 de outubro. A expectativa é reunir aproximadamente 2.650 professores e gestores escolares, além de cerca de 730 profissionais de apoio. A participação será exclusiva para trabalhadores do Sistema Municipal de Ensino. A iniciativa integra as ações do município voltadas ao reconhecimento dos profissionais que atuam na educação. 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
0: Ok, Milton, muito obrigado, viu, pelas informações aí do Maranhão. Mais uma vez, parabéns aos professores de todo o Brasil, aí do Maranhão, região de Coelho Neto. Vai ter comemoração alusiva à data, isso eu acho que é fundamental, é importante. Agora, é importante também dizer o seguinte: o professor hoje, no dia 15 de outubro, ele não quer só homenagem, flores, discurso bonito, não. O professor hoje, ele quer ser valorizado. A homenagem, ela é importante? Ela é importante, é necessário, eu acho que tem que acontecer. Agora, durante todo o ano, viu, galera? Que esse professor, que muitas vezes é só homenageado, seja pelas autoridades, ou seja pela, por, sei lá quem, só no dia 15, que durante todo o ano ele seja valorizado, respeitado em sua dignidade, que ele possa ter um bom salário, que ele possa trabalhar em um local que tenha boas condições de trabalho. Isso é respeito, é dar ao mestre o seu valor, galera.
1: É, esse negócio de homenagem não enche barriga de ninguém, não. O que vale é um salário digno. Tem governante aí que o professor vai pra porta do palácio fazer greve, ele manda a polícia bater no professor. Professor merece ser respeitado. É um cidadão que, às vezes, ele vai pro colégio porque gosta. Porque o salário é uma merda, com licença da palavra pra mim. É um negócio sério. É uma vergonha. Meu pai foi professor do Colégio das Irmãs, da Escola Normal Antonino Freire, do IASE. Papai só não passou fome. E foi ganhar dignidade quando passou no concurso para magistrado e foi juiz. Aí foi que ele teve uma vida mais tranquila. Naquele tempo, o governador da época, Rocha Furtado, atrasou o salário dos funcionários. Monsanto não foi o primeiro, não, foi o segundo. Aliás, o segundo foi o Bessi, o terceiro, Monsanto. Então é uma vergonha. Elogio não enche barriga. Sabe o que que enche? É ganhar bem e dormir tranquilo.
0: Olha, informações aqui do estado do Ceará. O governador Elmano de Freitas anunciou ontem ponto facultativo para servidores estaduais pelo dia do servidor público e a transferência da folga para o dia 30 de outubro. Além disso, os servidores vão receber o pagamento antecipado também no dia 30. O dia do servidor público é celebrado no dia 28 de outubro, que neste ano cai numa quarta-feira. Então, neste ano, porém, o governo estadual do Ceará decidiu dar a folga na sexta-feira, dia 30, transformando a data em um feriadão de 4 dias. Segunda-feira, dia 2 de novembro, dia dos finados, é feriado nacional. Vamos aqui voltar com participação popular. Vamos ouvir o povo.
3: Boa tarde, Fábio Brito. 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
0: Tá certo, Cris, um abraço para você, meu amigo, agente de vendas GF8, aí do estado do Piauí. Olha, mande um alô para o meu filho Lucas, que hoje é o dia do professor, Fábio. É, hoje é o dia do professor. Aqui a ouvinte diz, ó, eu sou mãe muito orgulhosa do meu filho, do filho que tenho. É o recado da Expedita em Piripiri, município de Alto Longar. Parabenizando aqui o filho Lucas pela passagem do dia do professor, galera.
1: Ela tá correta, é uma profissão muito honrosa, às vezes não reconhecida, mas eu tenho certeza que todo mestre se orgulha de ter enveredado por esse caminho, pela certeza de que ele está ensinando muita gente a fazer a mesma coisa.
0: E a família também reconhece, porque sabe da luta, né? Do caminho difícil que foi para chegar até esse local. Olha, mande um alô para minha mãe Tereza e para madrinha Maria Santana, município de Campo Maior, localidade Poção 2. Quem tá falando aí é o Bruno Cantor. Quem é o cantor é o Bruno. Boa tarde, Bruno, Campo Maior, Piauí. Olha, tem ouvinte chamando, participação popular.
4: Boa tarde, Fabrício e Galega. Estou aqui deitado aqui na baladeira, uma pintura horrível. Acabei de almoçar.
0: É mesmo,
4: aqui, balançando na varanda da casa, assistindo jornal, só de boa.
0: Só de boa.
4: Quente não, como vai?
0: Quintura tá grande, Galega.
1: 40 graus hoje, segundo o pessoal que entende isso aí, 40 graus. Eu hoje fui fazer minha caminhada, eu caminho uma hora todo dia, só consegui caminhar 35 minutos que eu não aguentei o sol.
0: Aí parou.
1: Parei, um calor miserável, pelo amor de Deus.
0: Você falava em cidade quente, olha, tem um ranking aqui da 10 cidades mais quentes do Brasil. Isso ontem, né? Porque o dia hoje não acabou ainda. Mas ontem, por exemplo, Oeiras, Piauí, mais uma vez a cidade mais quente do Brasil, 41 graus Celsius.
1: Parabéns, Anete Campos, que é de lá.
0: Pois é, Piripiri em segundo lugar, 40,7. E aí depois vem Nova Chavantina, uma cidade que fica no Mato Grosso, 40,6. Castelo do Piauí, mais uma cidade do Piauí, a quarta colocada, também muito quente ontem, 40,4. São João do Piauí, mesma temperatura. Picos, rapaz, só dá Piauí aqui. É. Campo Maior também, quer dizer, entre as 10 cidades, a grande parte são do Piauí. Aqui eu tô vendo Picos, Campo Maior, Teresina. E aqui a diferença aqui é Formosa do Araguaia, que fica em Tocantins, e Colinas do Maranhão. Olha a cidade maranhense também, entre as 10 mais quentes de ontem. Lá foi 39,3 graus Celsius. Muita quentura também. Então tá aí. E aí quando tá nessa temperatura, né, galera? É beber muita água. Muita evitar água. Expor, ficar muitas horas ao sol, porque isso pode trazer dano à saúde.
1: Verdade, quem agradece penhoradamente esse calorzão todinho é Equatorial, porque o cara tem que ligar o ar-condicionado à noite, senão não dorme. E também, Águas do Piauí precisa fazer a coisa mais correta, porque também é um momento propício. Eu não sou médico, mas passei por isso. Essa época que o caba pega um tal de cálculo renal, viu? E que tem mais possibilidade de pegar esse problema, foi um médico que me disse. Eu tô dizendo, não, tô apenas passando vendendo o peixe como eu comprei. Quem tem mais possibilidade de pegar cálculo renal, de ter essa dor miserável, sabe quem é? É você, mulher! Beba água!
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0: 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Participação não para.
5: Boa tarde, meus amigos. Rapaz, hoje é um grande dia. Dia desses professores que sempre ensinam a nós. Que tem algumas pessoas que não respeitam os professores, mas tem que respeitar, porque eles são os melhores professores. Eles que ajudam o nosso ensino. Que eles são os melhores professores. Pois é, mano. Hoje não vai ter aula nem amanhã. Rapaz, boa tarde.
0: Não vai ter aula não, é o feriado escolar, amigo. É o feriado escolar, dia do professor. Um abraço mais uma vez aos professores do Brasil. Tem uma frase muito bonita que eu gosto muito, do educador Paulo Freire, que diz: educação não transforma o mundo, educação muda pessoas, e pessoas transformam o mundo. Vamos nessa, Brasil. Tem mais ouvinte chamando.
6: Boa tarde, Fabrito. Boa tarde, Galega. Conta aí de Hidrolândia, no Ceará.
0: Diga lá.
6: Assistindo essa rádio, essa TV maravilhosa aí, aqui pelo canal 123, em Hidrolândia, Ceará. Um abração aí para o nosso amigo aí, Flaninha aí, que é irmão do Zé Lima. É. Aqui, que o Zé Lima é meu padrinho, é irmão do Flaninha aí. Tudo de bom aí para você, Fabrício e Galego aí, nessa TV e rádio maravilhosa.
0: Tá bom, meu amigo. Muito obrigado pela audiência, canal 123, Hidrolândia, a companhia da gente do Ceará, Galego.
1: Um abraço a vocês aí de Hidrolândia, né? A terra do cidadão Francisco da Chagas Pereira Lima. Conhecido como Franli, grande empresário, idealizador, teve essa ideia de colocar nas parabólicas a sua TV Verdes Campos. Então, um abraço a todos aqueles aí de Hidrolândia.
0: E o nosso som está ecoando na região. Cidade. Mais participação.
7: Boa tarde, meu amigo Galego, meu amigo Fábio Brito. Aqui é o Antônio Francisco.
0: Diga, Antônio.
7: Meu amigo, velho, continuo reclamando aqui. Infelizmente, a água nunca deu as caras, meu irmão. É 3 meses sem água.
0: Pois é.
7: E tenho 25 anos que moro aqui no loteamento Porto Seguro.
0: Porto Seguro.
7: Graças a Deus, eu nunca trazia um talão. Infelizmente, estou nessa situação.
0: Ok.
7: Veja aí, meu amigo Galego, meu amigo Fábio Brito, Antônio Francisco, Vila Maria aqui.
0: Tudo bem, amigo. Olha, já passamos o pedido dele. Infelizmente, não tivemos ainda a resposta. A gente continua aqui no nosso trabalho, que é cobrar, é reivindicar, é ser voz e vez do povo piauiense, maranhense, cearense, brasileiro. Esperar que esses problemas se resolvam, né, Galego?
1: Olha,
0: tem coisa que não pode deixar para amanhã, mas deveria ter sido resolvido. Isso na falta d'água na capital.
1: Eu espero que alguém das águas de Teresina, do Piauí, do Raio que o Parta, estejam vendo o jornal. Eu vou falar agora aqui. Olha o que eu vou dizer. É uma vergonha, é uma sacanagem o cara passar 3 meses sem água e pagando o diabo desse talão. No meu pouco conhecimento, ele está sendo roubado. Isso é roubar. Porque se eu não tenho produto, como é que eu vou pagar? Então vocês deviam ter também um pouquinho de vergonha, rapaz. Porque a propaganda foi muito fácil, que não vai faltar mais água, que ninguém vai ficar fedendo igual a gambá. E agora a coisa está toda do jeito que eu disse que ia acontecer. Trocaram 6 por meia dúzia. Quem tá dizendo é o papai aqui.
0: Mais ouvinte.
8: Boa tarde, aqui é a Yolanda. Yolanda da Boa Hora. Escuta o seu jornal todo dia. Me dá alô, Patinha. Eu tô escutando o seu jornal. De Reisado de Rapadura da Boa Hora.
0: Muito bem, a terra do Reisado da Rapadura.
8: Aqui é a Yolanda. Mora na Boa Hora.
0: Uhum.
8: E eu estou escutando o seu jornal daqui, Reisado da Rapadura.
0: Muito bem, Boa Hora, Piauí. Um abraço, pessoal de Boa Hora aí acompanhando a gente.
8: Boa tarde, aqui é a Yolanda.
0: Yolanda de novo, já colocamos a Yolanda no ar. Alô, Yolanda! Boa Hora, terra do Reisado, terra da Rapadura. Terra boa, Galego.
1: Terra boa. Você tá comigo ou tá com medo? Um abraço com o Padre Pardo, rapaz. Tá vindo a gente, todo dia que ele diz.
0: Ele é de lá.
1: É de lá da Boa Hora, viu?
0: Boa Hora.
1: Olha, tem água na cabaça, né? Um abraço, compadre.
0: Um abraço aí pra quem que tá ouvindo a gente. São Mateus Maranhão, é o Cleilson. Tá assistindo a gente pela TV no Maranhão, cidade de São Mateus. Alô, São Mateus, aquele abraço.
9: Boa tarde, Fábio. Boa tarde, Galego. Aqui é a Cruzinha Souza, de Alto Lugar. Quero parabenizar a todos os professores, especialmente meu esposo Luiz Batista, que é um excelente professor.
0: Pô, não.
9: E também um bom dia, boa tarde para minha amiga Livramento, o Sildeca, o Laércio, amiga Luziana Lagoa Seca, minha irmã Socorro Fernandes. E amiga Joaninha de Alves, e para todos os ouvintes da Verdes Campos. Um abraço.
0: Um abraço, querida, muito obrigado.
10: Galego, boa tarde. Fábio Brito, boa tarde. Um abraço para todos vocês aí, ouvinte da Verdes Campos SAT. Aqui é o Mudico. É isso mesmo, o Mudico, rei da banana.
0: O rei da banana. O rei da banana.
10: Só para informar, meu amigo Galego, que eu estou saindo nesse exato momento aqui do Saco São Mateus, município de José de Freitas. Agora estou indo para o município de Altos. para os crioulos Sete Buriti. O Mudico, rei da banana, não para. Um abraço aí para todos os meus clientes e ouvintes da Verdes Campos Sete. Obrigado, Galego.
0: Um abraço, meu amigo. Muito obrigado, rei da banana, ouvindo a gente. É comerciante, né? Comerciante. Um abraço a todos os vendedores ambulantes acompanhando a nossa programação. Olha, vamos fazer mais um intervalo e já já você confere. Olha, a prova de vida, mais de 100 aposentados e pensionistas da Prefeitura de Teresina podem ter benefício bloqueado. Saiba como resolver a situação. E ainda hoje, olha, ex-prefeito e deputado eleito, um dos mais votados do Rio de Janeiro, foi preso hoje pela Polícia Federal. Mais informações, Galego.
1: Olha, Fábio, DHPP prende homem que é acusado de matar um jovem próximo ao River, lá em Teresina, no Piauí. Detalhes já já aqui no Campeão do Horário.
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7: Vamos nessa, Brasil. Agora são 1 da tarde, mais 8 minutos, 1:08, de volta ao vivo com o seu Jornal Verdes Campos, segunda edição. Informação com precisão e credibilidade. Olha, daqui a pouquinho teremos informações aqui da região de Canidé, no estado do Ceará. É, reitor de santuário desmente informação de que azulejos de basílica teriam sido arrancados para preparação de um suposto chá milagroso. Essa informação ela não procede. Daqui a pouquinho a gente vai ter a participação aqui do Frei Gilmar, que vai esclarecer essa história que surgiu entre os romeiros lá em Canidé do Ceará. 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
7: 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Olha, atenção, região de Altos do Piauí, vem aí, próximo domingo, dia 18 de outubro, Pega de Boi do Limpo, você não pode perder. Iniciando às 14h, ali no Parque Amorim, Parque Show, Serra dos Baetas, município de Altos do Piauí. É festa boa, é casa lotada, você não pode perder. Atrações musicais, MF Marquinho, Forró do Garoto. Quem mais vai estar por lá? 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E quem mais? Estilo musical. Três atrações. Próximo domingo, Pega de Boi no Limpo, às 14h. Serra dos Baetas, é um povoado de Altos, viu? É organização Amorim e Família. Todo mundo lá. Imperdível. Informações, Galego.
8: Olha, o Departamento de Homicídios e Proteção à Pessoa, o DHPP, prendeu na manhã de hoje um homem identificado como Joaquim da Silva Felipe. Ele é acusado de matar o jovem Carlos Henrique da Silva, 20 anos, no último dia 17 de agosto, próximo ao River, na Zona Sul, lá da capital do Piauí. O delegado Danúbio Dias, coordenador do DHPP Sul, informou que a prisão desse elemento aconteceu na região do Torquato Neto, dentro do apartamento do pai desse acusado. No momento da prisão, Joaquim alegou à polícia que matou Carlos em retaliação às ameaças de morte que teria sofrido por parte da vítima antes do crime. Questionado, porém, afirmou não ter visto Carlos Henrique armado. Joaquim foi levado pelos policiais à sede do DHPP, onde passará por oitivas e pelos demais procedimentos necessários de investigações sobre o caso que aconteceu.
7: Olha, o Instituto de Previdência do município de Teresina, IPMT, informou que 168 aposentados e pensionistas nascidos em julho ainda não realizaram a prova de vida. Segundo o IPMT, os beneficiários que permanecerem pendentes terão os pagamentos bloqueados a partir de novembro até a situação ser resolvida. Os benefícios ou beneficiários podem regularizar a situação pelo aplicativo Meu RPPS ou ir diretamente na sede do Instituto, que fica na rua, ali no edifício Saraiva Center, sem necessidade de agendamento. É centro da cidade de Teresina. Olha, a prova de vida ela serve para atualizar os dados dos beneficiários e verificar se permanecem as condições necessárias para o recebimento do benefício. Segundo o Instituto, o procedimento ele ajuda a garantir que os recursos sejam destinados de forma correta a quem tem direito, além de proteger os beneficiários e o patrimônio previdenciário. Lembrando mais uma vez, isso aqui é somente para o pessoal do IPMT, Instituto de Previdência do município de Teresina. Essa prova de vida que eu tô falando aqui não é do INSS não, viu? Aqui é só para o Instituto de Previdência do município da capital do Piauí. Olha, um jovem filho de um gerente do Banco do Brasil foi sequestrado por criminosos e obrigado a realizar uma transferência, viu, Galego? De 19.351 reais via Pix. Isso aconteceu lá em Lago da Pedra, região do Médio Mearim, ali no Maranhão. Segundo a Polícia Militar, um dos suspeitos estava vestido com uma farda da Polícia Civil e portava um distintivo durante a abordagem. De acordo com o boletim de ocorrência, o crime aconteceu por volta de 10h30 da manhã, quando a vítima chegou à residência para sair, após sair da universidade. Galego, nesse momento, um homem que usava farda da Polícia Civil apontou uma pistola para o jovem e afirmou que ele possuía coisas erradas, exigindo que o acompanhasse. Olha a história dele. Após a vítima se recusar, dois homens armados a obrigar a entrar em um Toyota Corolla preto. Segundo o relato, o motorista do veículo vestia uma blusa com capuz vermelho. Os criminosos seguiram inicialmente em direção ao município de Lago do Junco. E aí, durante o trajeto, ameaçaram o jovem, ordenaram que ele não acionasse a polícia e exigiram que abrisse os aplicativos bancários para realizar transferência de dinheiro. E aí, meu amigo, foi o golpe. Transferiram o valor de R$19.351 via Pix, Galego, que foi aí para a conta dos criminosos.
8: É, coisa de vagabundo, o cara que não quer trabalhar. É por isso que eu digo que tem que ter punição drástica para esse tipo de crápula, rapaz. O cara, coitado, um rapaz correto, viu? Bem criado pelo pai, com certeza. É vítima de marginais, de vagabundos que não querem trabalhar. Não dão prego na barra de sabão. É só enganando as pessoas e ludibriando as pessoas de bem. Então eu lamento profundamente e espero que a polícia os pegue e os coloque na cadeia e que não saia na famigerada audiência de custódia, que tem colocado muito vagabundo na rua, é bom que se diga.
7: Olha, falando em lamentação, o reitor do Santuário de São Francisco da Chaga, no Ceará, o Frei Gilmar, está lamentando a divulgação de um fake news na região de Canindé, no Ceará. A história é a seguinte, a informação é de que azulejos da Basílica teriam sido arrancados para preparação de um suposto chá. Em meio a essa repercussão, o religioso esclarece que os fatos são inverdades, é fake news. Nós temos aí a voz do Frei, tem a voz do Frei, Frei Gilmar, né? É o Frei Gilmar, ele é reitor do Santuário de São Francisco das Chagas e Canindé. Vamos ouvir o Frei, ele dá o seu recado e lamenta a divulgação desse fake news. Vamos lá.
5: Uma fake news, se aproveitar dos momentos importantes, dizendo que as pessoas estavam arrancando o piso da basílica para fazer chá. E a gente é muita invenção, né? Faz uma relação com a estátua, uma coisa que não tem nada a ver. Era somente um piso que estava lá. Só disse há muito tempo.
9: Há muito tempo atrás já tinha.
5: Há muito tempo. Quem conhece a basílica sabe muito bem que tem um buraquinho ali no piso, que é um piso antigo. Foi se desgastando com o passar do tempo. Então, fizeram uma invenção, não tem nada a ver. Então, essa postagem não condiz com a fala oficial, com a realidade oficial do santuário. Vocês sabem que tudo sai daqui. O que é transmitido aqui é o que é oficial. Então, não dei valor a isso que foi anunciado, porque é um aproveitamento de uma situação. Então, a gente precisa ser verdadeiro diante das situações. O que é verdade diz e o que é mentira também. Então, essa situação não foi verdade. Então, não preste atenção, não valorize isso que está sendo dito em relação à basílica. Estou aberto para alguma pergunta.
7: Ok, muito obrigado, o Frei Gilmar, pelo esclarecimento, né, Galego?
8: Você está vendo aí, né, Frei? A maldade do ser humano, de alguns vagabundos. Devia ter uma lei para botar na cadeia o cara que usa dessa artimanha. Esse negócio de fake news é coisa de vagabundo, de desocupado, porque causa uma série de problemas. E tem muita gente que acredita nisso. Quer dizer, a paróquia é vítima de um canalha que fica no escondido, não aparece. A gente lamenta profundamente. Para mim não é novidade. fake news, devia dar cadeia para quem fica no anonimato para fazer o mal.
7: Olha, foragido desde 2024 é preso pela Polícia Militar Imperatriz. As informações agora ao vivo do Maranhão com ele, Messias GF8. Boa tarde, Messias.
10: Boa tarde, Fábio Brito, boa tarde, Galego. E agora vamos com informações aqui da Central de Jornalismo de São João dos Patos. Hoje, quinta-feira, dia 15 de outubro. Olha, um homem que estava foragido da justiça desde 2024 foi preso pela Polícia Militar nesta última quarta-feira, dia 14, no bairro Parque das Palmeiras, na cidade de Imperatriz, que fica no sudeste aqui do estado do Maranhão. A prisão ocorreu após um trabalho de levantamento de informações que permitiu identificar a localização do procurado. Segundo informações da Polícia Militar, o homem era considerado foragido desde que recebeu o benefício da saída temporária do sistema prisional em 2024 e não retornou à unidade prisional após o encerramento do prazo estabelecido. Desde então, ele era procurado pela Justiça. A localização do homem foi identificada a partir de levantamentos realizados pela Agência Local de Inteligência do Comando de Policiamento de Área do Interior 3, em conjunto com o Grupo de Capturas da Polícia Federal. Após reunir as informações sobre o possível paradeiro do procurado, as equipes direcionaram a ocorrência para o bairro Parque das Palmeiras, onde policiais do 14º Batalhão de Polícia Militar foram até o endereço indicado para realizar a abordagem. Olha, no local os policiais confirmaram a identidade do homem e verificaram a existência do mandado de prisão em aberto. Com a confirmação, ele foi detido e encaminhado à delegacia de polícia civil. Após a prisão, o homem ficou à disposição das autoridades para os encaminhamentos previstos em lei. A captura encerra o período em que ele permaneceu foragido, conforme as informações divulgadas pela Polícia Militar. A ocorrência contou com a atuação integrada dos setores de inteligência e captura, que reuniram informações para identificar o paradeiro do procurado e auxiliar no cumprimento do mandado judicial. Portanto, Fábio, essas são as informações aqui da Central de Jornalismo de São João dos Patos. Eu volto à bancada do Jornal Verdes Campos, segunda edição.
7: Ok, Messias, muito obrigado, viu, pelas informações aí do Maranhão. Notícias, Galego.
8: Olha, o Hospital Areolino de Abreu acaba de informar que não encontrou registros de agressão no histórico clínico de José Ribamar Dutra de Lima, que morreu ontem após ficar 22 dias internado no Hospital de Urgência de Teresina, o HUT. A família, no entanto, afirma que ele foi agredido enquanto recebia tratamento na unidade psiquiátrica. Segundo a nota do hospital psiquiátrico, a suspeita clínica é que José Ribamar tenha sofrido uma crise convulsiva seguida de uma queda. O episódio teria provocado hematomas no rosto e uma possível broncoaspiração. A unidade também acaba de informar que o paciente recebeu atendimento imediato da equipe de saúde após o ocorrido.
7: Olha aqui uma denúncia, o Ministério Público investiga prefeito piauiense acusado de cortar abastecimento de água a moradores por razões políticas. O Ministério Público do Estado do Piauí instaurou um inquérito civil para investigar a denúncia de que o prefeito de Riacho Frio, Jabe Júnior, PSD, se negou ou interrompeu o fornecimento de água potável a moradores da zona rural por motivação político-partidária. Olha, a apuração envolve as localidades Bananeira e Vaquejador, a região da Pissarra. O procedimento foi formalizado por meio de uma portaria assinada pelo promotor de justiça Rômulo Paulo Cordão, que é o titular da promotoria de justiça de Paranaguá. Isso aconteceu ontem ainda. A investigação busca esclarecer se houve discriminação política na prestação de um serviço público essencial e eventual prática de improbidade administrativa. Olha, de acordo com o documento, A denúncia foi apresentada por dois moradores do município de Riacho Frio. José Antônio Costa Martins relatou que um poço artesiano foi instalado pela prefeitura na localidade Bananeira há mais de 4 anos, mas sua residência nunca foi beneficiada pelo abastecimento. Segundo a nota apresentada pelo Ministério Público, ao questionar o prefeito sobre a situação, ele teria sido informado de que só teria acesso à água caso apoiasse o candidato indicado pelo gestor municipal. O morador afirmou que não aceitou a condição por divergência política, o que é profundamente lamentável se se confirmar que aconteceu isso, galera.
8: É, em se confirmando isso aí, é uma chantagem. É uma chantagem e a gente não pode aceitar isso como normal, pelo amor de Deus. A gente lamenta profundamente. Eu já vi esse filme, para mim não é novidade.
7: Olha, o Ministério Público determinou que o prefeito de Riacho Frio seja notificado para apresentar no prazo de 10 dias úteis informações sobre essa situação. Vamos agora voltar com participação popular. Vamos ouvir o povo.
11: Boa tarde, Fabrício, todos ouvindo o Jornal Verdes Campos, segunda edição. Eu estou nesse momento aqui em Fortaleza, Ceará, Fortaleza. Brasil, aqui na Praia do Futuro.
7: Ah.
11: Tomando um banho de praia, né? Que eu mereço, né?
7: Pois não.
11: Estamos por cá, viu? Estamos por cá. E pode ser que amanhã estou por aí, à noite em Alves. Eu também posso prorrogar aqui o movimento, meu amigo Fabrício.
7: Certo.
11: E galego. E aqui é o seguinte, eu estou aqui, mas eu vendo produto. 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Na hora, estamos por cá, viu? Um abraço aqui, meu amigo Zito, turista. Abraço aqui para o João Pastora Novo. A galera aqui está aqui ligada com a Filho Pinheiro também. Está aqui na Praia do Futuro. É. Tamo por cá. Tamo por cá. Abraço aí, Ladeirinha Motos, né? Ladeirinha, aquele abraço. Tamo por cá. Direto hoje de Fortaleza, Ceará, Brasília, Praia do Futuro. Pela vez que é uma segunda edição. Tá bom, Fabrício?
7: Tá bom, aquele Mineral. Você tá bem, né?
11: Eu mereço.
7: Com certeza. Um abraço, Mineral. Agente de venda do Piauí tá no Ceará, Fortaleza, Praia do Futuro, comendo aquele camarãozinho gostoso. E aí, galego?
8: Trabalhador, um cara esforçado, merece, viu?
7: Merece. É, e se quem quiser comprar o produto GF8, ligar agora, ele tá na praia, mas ele vai deixar.
8: Tá na praia, mas vai deixar na hora. Então,
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8: Pra ele, viu? Uma figura que eu admiro pelo seu trabalho e pela força de vontade.
7: Vamos nessa, mais ouvinte chamando. Fábio, mande o endereço aí do lugar da prova de vida em Teresina. Mando já, vou mandar para você aqui através do nosso WhatsApp, tá bom, amigo? Um abraço, muito obrigado. Olha, tem ouvinte chamando, tem participação popular.
12: Boa tarde.
13: Boa tarde, Fábio.
7: Boa tarde.
13: Eu quero que tu avise aí que aqui no bairro de Fábio tem uma correria de moto, tirado o miolo das descargas, uma zoada e um papocamento, parece foguete.
7: É mesmo, rapaz. É aquela zoada da motocicleta Cano Cadron. É Rua Comendador Jacob de Almendra. Quem fala é o seu Marcelino, senhor idoso, pela voz, aí em Altos Piauí, galego.
8: É coisa de vagabundo, viu? O cara é desocupado, rapaz. Quer aparecer, imbecil? Faz um concurso pra você ser aprovado, pra ser o orgulho da família. Porque não tem coisa pior do que chegar o vizinho e dizer pro seu pai, rapaz, aquele teu filho não vale nada, que ele é um vagabundo, rapaz. Não deixa ninguém dormir. Isso é que é feio. Se você perdeu a rédea com esse mau elemento, a polícia o ensina, com certeza.
7: Mais participação popular.
14: Boa tarde, pessoal. Eu estou aqui acompanhando o melhor programa da tarde e queria parabenizar todos os professores do estado do Piauí, de todo o Brasil, de forma em geral, que se não fossem os professores, nós não estaríamos aqui. Então, beijo a todos os professores, parabéns de Piripiri, Piauí.
7: Tá certo, um abraço, tá aqui a homenagem do nosso ouvinte, ele mandou aqui um vídeo através da TV, tá assistindo a gente, muito obrigado aí pela participação, parabéns mais uma vez a todos os professores do Brasil. Olha, boa tarde, Fábio Galego, Edmar Mecânica aqui em Altos. É, um abraço à turma do Zé Bravo. Onde é que fica a turma do Zé Bravo? Tá ouvindo a gente? Os irmãos, são seis irmãos bravos. É mesmo, rapaz. Tá aí, galego. É o Edmar Altos Piauí.
8: A gente devia pegar esses 500 negócio de cadrões, irmão bravo, né? E lá e acabar com essa festa desses vagabundos. Um abraço a todos eles e pela bravura também.
15: Boa tarde, colega Fábio Brito. Mande um alô pra Luziane, Ana Luísa e Antônio Luiz.
7: Tá certo, um abraço, pessoal aqui. Olha, Fábio, mande boa tarde pra Francisca na Graciosa, assistindo pela TV. Onde fica a Graciosa? Diga aí, coloque direitinho pra gente aí, viu? Um abraço, muito obrigado. É, o ouvinte aqui, rapaz, Alto Longar, Luziane, boa tarde, Alto Longar, ouvinte Luziane. Olha, Luiz Dornelli de José de Freitas, tô assistindo vocês pela TV. Audiência grande, galego, pela TV.
8: É isso aí, a credibilidade que você não compra no mercado velho, você adquire. E a credibilidade desse grupo de comunicação é um negócio impressionante. A gente agradece, porque na realidade não tem coisa pior do que você apresentar um programa e só o técnico que está do outro lado ouvir. O povo todo está com a gente, graças a Deus, a gente fica realmente gratificado.
7: Olha, e o povo aqui dessa cidade está com a gente, galera. Valdemir Garanhuns. Pernambuco, né, galego?
8: Conheço o Garanhuns, faz um frio danado, já estive lá, é a terra do presidente Lula. Então, um abraço ao povo de Garanhuns, lá no Pernambuco, conheço a cidade, um frio gostoso, passei um dia nessa cidade.
7: 994-4750-82. Vamos lá, mais
16: boa
7: ouvinte.
16: Boa tarde, Fábio Brito. Mande um alô aí pra mim, a Francisca aqui da Graciosa e sua família.
7: Ah, tá, José de Freitas, Graciosa José de Freitas, um abraço pra você. Olha, Fábio, eu tô em Altos, povoado, lembrado do Zé de Freitas, povoado, não entendi aqui. O Zé Bravo, marcando presença, assistindo a gente pela TV, como é que é? Ah, o nome do povoado é Lembrada? Ah, povoado Lembrada, pessoal do Zé Bravo, muito bem, assistindo a gente pela TV, canal 1, 2, 3.
17: Boa tarde, Paulo Vitor Galego, é o parceiro do Bastante Altos Piauí.
18: Tá certo, um abraço.
17: Até na escuta, eu.
18: Olha, Fábio, mande um
17: acabei de almoçar agora, tô deitadinho aqui, eu acabei de chegar do serviço da roça.
18: Onde fica Graciosa.
17: Pois é, um abraço, boa tarde. Galego, é o parceiro do Bastante Altos Piauí.
18: Tá certo, um abraço.
17: Até na escuta, eu.
18: Olha, Fábio, mande um
17: acabei de almoçar agora, tô deitadinho aqui, eu acabei de chegar do serviço da roça.

0: piada, isso em 2027. E ainda hoje, atenção trabalhador, PIS/PASEP, lote extra é pago hoje a 1 milhão de trabalhadores. Mais informações, Galego?
1: Olha, homem é encontrado morto às margens da PI-120 em São Miguel do Tapuio, lá no Piauí. Detalhes após os comerciais.
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0: Vamos nessa, Brasil. Agora são 1h39, 1h39. Olha, também estamos aqui ao vivo através das plataformas digitais pelo canal do YouTube. Estou aqui vendo no meu monitor muitos internautas conectados conosco nesse horário. É, você que está aí no computador, está mexendo no telefone celular, então vá à nossa página agora. 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
1: Fábio.
0: Por não, Galego.
1: Olha, para você que aposta na Mega Sena, presta atenção. A Mega Sena não terá sorteio nesta quinta-feira e eu vou lhe contar agora por quê. A Mega Sena, acumulada em 170 milhões, não será sorteada hoje, dia 15, como de costume, devido ao feriado de Nossa Senhora Aparecida, celebrado na segunda, dia 12 de outubro. O calendário de sorteio das loterias teve que sofrer alterações. Dessa forma, o concurso 3071 será realizado no próximo domingo, dia 18 de outubro. As apostas da Mega Sena podem ser feitas até as 22 horas de sábado, dia 17 de outubro.
0: Olha, falando ainda do Dia do Professor, celebrado nesse 15 de outubro. Estamos recebendo aqui uma mensagem enviada pelo nosso parceiro, Dr. Luiz Castelo Branco, do estado do Piauí, uma homenagem aí ao Dia do Professor. Ensinar é compartilhar conhecimento, inspirar novas gerações e contribuir para a formação de grandes profissionais. Ao longo de 25 anos, como cirurgião de catarata, tive a alegria de participar da formação de muitos médicos e acompanhar suas conquistas. Nesse dia do professor, minha gratidão especial a todos os professores que fizeram parte da minha trajetória e a todos os alunos que me permitiram continuar e permitem continuar aprendendo enquanto estudo. Feliz Dia do Professor. Homenagem do nosso amigo, colaborador, parceiro aqui da rede de rádio Verdes Campos SAT, Dr. Luiz Castelo Branco. Falando ainda de homenagens, estamos recebendo também aqui uma linda homenagem da professora e vereadora de Altos, professora Márcia Beatriz. Ela que é professora há muitos anos, vida dedicada à educação, e ela também deixou a sua mensagem. Vamos ouvir aqui a mensagem da professora.
2: É ensinar e aprender ao mesmo tempo, em situações diversas. É abraçar a missão de formar e transformar vidas, de transformar uma sociedade inteira. Na sala de aula, como professora, aprendi a escutar, a ouvir os alunos, conhecer suas realidades, conhecer a comunidade, saber a dificuldade dos bairros. E nessa oportunidade eu aprendi muito. E esse aprendizado eu trago comigo hoje, como professora e vereadora, levando do lado esquerdo do peito a missão de ser professora, mas a missão também de estar vereadora. Dizer que valorizar os professores é saber reconhecer a luta de todo dia, que o instrumento usado é o conhecimento para a formação de uma sociedade mais justa e igualitária. Parabéns a cada professor, a cada professora, em especial a da minha cidade, da cidade de Altos. Meu abraço, minha validação pelo serviço prestado até aqui com a nossa educação. Parabéns, professores, pela nobre missão de educar. Que Deus abençoe e guarde cada um e cada um.
0: Muito obrigado aí, professora Márcia Beatriz, que é vereadora também da cidade de Altos. Ser professora, de fato, é conhecer de perto os desafios da educação, é compreender a importância de cada ensinamento e acreditar que, por meio do conhecimento, podemos transformar vidas e construir um futuro melhor. Com essa linda mensagem, mais uma vez, homenageamos a todos os professores, não só de Altos, mas de todo o Brasil, né, Galego?
1: É isso aí, um abraço, viu, a Márcia Beatriz, tem se destacado como política, professora também, ensinou muita gente, então receba meu abraço e parabéns pelo dia, Márcia.
0: Olha, mudando de assunto, já tem as informações do esporte. Libertadores, ontem tivemos dois times do Brasil brigando para chegar à final e um deu um primeiro passo. Ontem no Rio de Janeiro, no Maraca, o Palmeiras surpreendeu e venceu o Fluminense. 2-1 no Rio. Tá decidido o jogo, Galinho?
1: Olha, tá decidido, eu acho que não. É um jogo difícil.
0: O jogo de volta vai ser lá em São Paulo.
1: Em São Paulo, né?
0: A vantagem é boa ontem, né?
1: É, a vantagem é boa. Agora, o que eu queria entender, o que que passa na cabeça desse técnico do Palmeiras? Esse cara só vive sendo punido, porque ele não consegue parar de falar tanta besteira, de agredir as pessoas gratuitamente. Tem que se reciclar, cara. Você é um grande treinador. Peca pela língua, sinceramente.
0: Então já tem as informações do esporte. Olha, o assunto agora, gente, é a escala 6x1. Olha, a proposta de emenda à Constituição, PEC, que prevê o fim da escala 6x1, foi aprovada pelo Senado na noite de ontem, com 75 votos favoráveis e um contrário, nos dois turnos da votação. O texto estabelece 2 dias de descanso remunerado para cada 5 dias trabalhados, sem redução salarial, e prevê a diminuição da jornada máxima de 44 para 40 horas semanais. Então, a mudança ainda depende da promulgação da emenda pelo Congresso Nacional. A partir dessa etapa, começa a contagem dos prazos para a implementação das novas regras, com períodos de transição para empresas e categorias específicas. O senador Hamilton Mourão, republicano, Rio Grande do Sul, foi o único voto contra a proposta. Olha, quando começa a valer a escala 6x1? Muita gente, aliás, 6x1 não, a 5x2. Muita gente perguntando. As empresas, a partir de agora, terão 60 dias após a promulgação da emenda constitucional para adotar a escala 5x2 e reduzir a jornada máxima de 44 para 42 horas semanais. Caso a promulgação ocorra ainda em outubro desse ano, a primeira etapa deverá entrar em vigor já em dezembro. A redução para 40 horas semanais vai ocorrer 14 meses após a promulgação. Ao final da transição, a jornada máxima será de 8 horas diárias e 40 horas semanais, com 5 dias de trabalho e 2 de descanso. Então a programação é essa aqui, gente. O cronograma é esse. Primeiro, 60 dias, período de adaptação das empresas à nova lei. Após 60 dias, adoção da escala 5x2 e redução da jornada máxima para 42 horas semanais. E após 14 meses, limite de 40 horas semanais e 8 horas diárias. Então essa foi a grande conquista ontem dos trabalhadores no Congresso com a aprovação dessa PEC. Olha, todos os trabalhadores do mundo e do Brasil nunca conseguiram nada sem luta. E a aprovação dessa PEC é a luta da classe trabalhadora do Brasil. Olha, o líder do PL na Câmara, Sóstenes Cavalcante, afirmou a imprensa ainda ontem que o partido vai insistir no próximo ano, 2027, na aprovação da PEC que prevê remuneração por hora trabalhada. A declaração veio após a confirmação do Senado pelo fim da escala 6x1. De acordo com o deputado, o partido que saiu das urnas com o maior da Câmara e do Senado vai defender a aprovação do novo texto como prioridade, qualquer que seja o resultado das eleições desse ano. Então é a proposta do PL para 2027. Voltar a colocar para aprovação o projeto onde o trabalhador vai trabalhar e ganhar por hora trabalhada. Informações, Galego?
1: Olha, tem uma matéria aqui relacionada com a redução da maioridade penal. A oposição no Senado pretende incluir a redução da maioridade penal na proposta de emenda à Constituição, a PEC da Segurança Pública, que deve ser votada nesta quinta-feira, dia 15, no plenário da Casa. A iniciativa será apresentada por meio de um destaque, mecanismo que permite votar separadamente um trecho ou uma alteração ao texto principal. Eu só espero que não apareça nenhum político que se acovarde e que vá proteger bandido, porque a maioridade penal é de capital importância para que vagabundo de 16, 17 anos cumpra uma pena. Ontem mesmo eu vi uma situação de uma garota de 12 anos que foi estuprada por um marginal de 17 anos que é taxado de menor, de bichinho que não sabe o que está fazendo. Então eu espero que não haja covardia por parte de alguns para reduzir a maioridade penal para botar na cadeia marginal de 16, 17 anos que estupra, mata, esfola e acredita que não vai dar em nada.
0: Olha, o Ministério do Trabalho e Emprego começa a pagar nesta quinta-feira hoje o lote complementar do PIS/PASEP 2026, ano base 2024. Então, segundo o governo, mais de 1 milhão de trabalhadores serão contemplados pelo abono salarial, totalizando aí 804 milhões de reais. O lote complementar foi criado após uma nova análise dos dados do abono referente ao ano base. Essa revisão considerou informações enviadas ou corrigidas pelas empresas entre 1º de setembro de 2025 e 20 de junho do mesmo ano, então depois do primeiro processamento. Com a atualização dos dados, alguns trabalhadores que não tinham sido identificados anteriormente passaram a ter direito ao benefício. Outros que já estavam habilitados para receber o abono tiveram o valor calculado de novo, né? Então, tem direito ao abono os funcionários da iniciativa privada ou servidores públicos que trabalharam por pelo menos 30 dias em 2024, com carteira assinada e recebendo até R$ 2.765, que é o valor lá de acordo com a lei. Também é preciso estar inscrito no PIS ou no PASEP há pelo menos 5 anos. Olha, como verificar se você tem direito a esse recurso, a esse abono hoje? Olha, a consulta você faz lá através do aplicativo Carteira de Trabalho Digital ou então no portal Emprega Brasil do Governo Federal e ainda no Alô Trabalho número 158. Aí você consulta lá, saber se tem direito a esse lote. Que foi liberado, repito hoje, viu? Hoje, quinta-feira, liberado esse lote extra aí do abono salarial PIS/PASEP. Agora sim, vamos trazer informações do esporte. Olha, Palmeiras saiu na frente ontem na briga para chegar à final de mais uma Libertadores. E hoje tem Mengão. Hoje tem Flamengo na Argentina. Primeiro jogo é na Argentina. Difícil, né, Galego?
1: Dificílimo jogo, mas o futebol brasileiro está aí na crista da onda. O Vasco venceu lá o Boca Juniors. Então vamos torcer para que o Flamengo faça o mesmo, porque está em jogo o futebol brasileiro.
0: As informações do esporte agora com ele, Emanuel Lucas. Vai, Emanuel!
3: Boa tarde, Fábio Brito. Boa tarde, Galego, amigos ouvintes e telespectadores do Jornal Verdes Campos, segunda edição. 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Falando aí da noite de Copa, né? Começando pela Copa Sul-Americana, porque o Atlético Mineiro aplicou aí um 3-0 sobre a equipe do Montevideo City Torque, né? O Atlético Mineiro que agora joga aí por um simples empate para chegar a Barranquilla, que vai ser o palco da decisão. E tá tudo se encaminhando para termos aí uma final brasileira na Sul-Americana. O jogo começou aí truncado, né? O Atlético teve aí muita dificuldade para finalizar, o City Torque apostou numa defesa bem postada, né? E com mais posse de bola, o Atlético Mineiro chegou a abrir o placar com o Renan Lodi, mas foi assinalado aí um impedimento. Os uruguaios chutaram pela primeira vez ao gol do goleiro da equipe do Atlético aos 18 minutos. O time do Atlético teve também uma boa chance com o Vitor Hugo e, imprimindo o volume, o Atlético balançou as redes com o Lianco. Mas, mais uma vez, a arbitragem impugnou o gol por posição irregular. O Torque também teve a melhor chance com o Salomão, mas Gabriel Delfim fez aí uma defesa de forma milagrosa. Só que a resposta do Atlético não demorou. Em uma jogada aí considerada de videogame, né? Tomás Coelho driblou o marcador e acionou Vitor Hugo. O camisa 30 rolou para Renier, que estufou aí as redes fazendo 1-0. A arquibancada inflamou e o time seguiu junto. E aí o Bernat tratou de fazer logo o segundo gol em uma bela jogada individual, marcando aí um golaço. E com o jogo destravado, o Galo apenas administrou a vantagem para ir para o intervalo. E no intervalo, voltou aí com a mesma intensidade dos minutos finais da primeira etapa, né? O Atlético manteve o controle até os 10 minutos quando o City Torque começou a reagir após uma sequência de bolas paradas, né? Só que aí o Atlético decidiu resolver logo a parada, que aos 32 aí do segundo tempo, né? Igor Gomes recebeu aí na entrada da grande área, dominou e bateu forte no canto, só que o goleiro uruguaio Tornacioli espalmou e evitou o terceiro gol do Atlético. Só que 2 minutos depois, aí o goleirão da equipe uruguaia não conseguiu evitar. Cissé acionou Renan Lodi pela esquerda, o lateral cruzou rasteiro para Thiago Borbas para completar aí pro fundo das redes. E aos 44, o Torque ainda tentou levar perigo, mas o jogo terminou assim 3-0 para o Atlético Mineiro, que praticamente encaminhou sua vaga para a grande final da Copa Sul-Americana, aguardando apenas aí o desfecho entre Vasco e Boca Juniors, o Vasco que venceu o Boca fora de casa pelo placar de 1-0. E falando aí da Libertadores da América, né? Porque o Palmeiras abriu vantagem sobre o Fluminense. A partida teve aí uma mesma dinâmica do início ao fim. O Fluminense teve aí controle de posse de bola, mas o Palmeiras, né? Esperando aí uma boa oportunidade no contra-ataque. O gol que abriu o placar, marcado por Flaco Lopes, foi, digamos assim, simbólico. Saiu na primeira finalização da equipe da partida, isso já aos 44 do primeiro tempo, após um domínio absoluto do Fluminense até então. Na reta final, né, o Fluminense ainda teve o controle, pressionando a saída de bola adversária, mas tentando furar a defesa da equipe palmeirense de todas as formas. E à medida que o tempo avançava, o Palmeiras se recuava. E mesmo assim ainda conseguiu fazer o 2-0 após uma sobra de bola dentro da grande área numa finalização de Sousa. Felipe Anderson escorou a bola para trás e encontrou Marlon Freitas, ex-botafoguense, que bateu de primeiro no cantinho sem chances pro goleiro Fábio. E o Maracanã ficou silenciado, né? Mas reacendeu nos acréscimos com o jovem Wesley Natan fazendo aí o gol do 1-2, né? Após uma saída ruim do goleiro Carlos Miguel, que está sendo achincalhado aí nas redes sociais por conta dessas falhas aí subsequentes. Mas apesar da derrota, a torcida do Fluminense, né, terminou a noite com um clima positivo aos gritos de vamos virar Nesse. Então, na próxima quarta-feira, teremos aí a definição do finalista da Copa Libertadores da América entre Palmeiras e Fluminense, jogo que vai acontecer no Nubank Park em São Paulo. O Fluminense precisa vencer pelo menos por 1-0 para poder forçar os pênaltis, ou qualquer resultado por um gol de diferença para forçar as penalidades, ou vencer por 2 ou mais gols para ficar com a vaga. Já o Palmeiras joga por qualquer empate, uma vitória simples, né, para poder chegar a grande decisão em Montevidéu. E hoje teremos aí o jogo que fecha essa semana de Copa Libertadores, né? Essa semana de Copas, o Estudiantes recebendo a equipe do Flamengo no estádio Jorge Luiz Hirsch, né? Em La Plata, na Argentina, às 21h30. O Flamengo que vai aí com o que tem de melhor para encarar a equipe argentina, valendo também a outra vaga para a grande decisão. Portanto, Fábio Brito e Galego, essas são as informações do esporte. Eu volto amanhã trazendo aí o destaque, né, sobre esse grande jogo que vai acontecer hoje entre Estudiantes e Flamengo. Um forte abraço e até amanhã.
0: Ok, Manuel Lucas, muito obrigado pelas informações aí do esporte. Gente, uma última notícia. Márcio Canella, do União Brasil, o segundo deputado estadual mais votado nas eleições desse ano no Rio de Janeiro e ex-prefeito de Belfort Roxo, foi preso hoje na Operação Unicarne 8, deflagrada pela Polícia Federal. Agentes também prenderam o delegado Marcos Amin, ex-secretário estadual de Polícia Civil do Rio. Galego, segundo a Polícia Federal, o objetivo é desarticular uma organização criminosa armada suspeita de utilizar uma rede de postos de combustíveis na região metropolitana do Rio de Janeiro como plataforma de lavagem de dinheiro. O grupo investigado conta com a participação de agentes públicos e articulação político-institucional, como é o caso aqui da presença do Márcio Canella, que é ex-prefeito e foi nas eleições desse ano o segundo deputado estadual mais bem votado do Rio de Janeiro.
4: Um cara desse não tem vergonha. Lá no Amapá teve um cara que foi eleito deputado federal mais votado.
1: Lá no Amapá teve um cara que foi eleito deputado federal mais votado com mais de 30 mil votos. Ele dirigiu 9 milhões da Assembleia de lá. Mesmo assim o povo elegeu. O povo elegeu. A gente vive numa crise moral sem precedentes nesse país. Quer dizer, um cara desse, bem votado no Rio de Janeiro, preso, viu, por falcatrua. A gente lamenta profundamente, é por isso que eu creio que a abstenção aumenta, porque você não sabe quem é quem, infelizmente.
0: Olha, um abraço aqui para o João da Cruz, em Correntino, município de São Miguel da Baixa Grande. Tá pedindo alô aqui. Um abraço também aqui ao nosso ouvinte, rapaz. Fábio, aqui na casa da minha mãe, energia, todos os dias. É a mesma novela, a partir das 6h, só faltando, oscilando, localidade Olho d'Água das Mulheres, é isso? Município de Beneditinos, problema de falta de energia naquela região, Galego.
1: Lamentável, porque a oscilação vai queimar seu freezer, fui vítima disso, quando eu falo aqui é porque eu fui vítima, queimar seu freezer, seu ar-condicionado, seu ventilador, e quem é que paga a conta? A gente lamenta, rapaz, tem que ser uma energia boa, porque a bicha é cara. E quando você não paga, vocês cortam.
0: Um abraço aqui para o Antônio de Castelo do Piauí, acompanhando a gente. É ouvinte nosso, rapaz. Um abraço para todos, diz ele aqui. Todos os flamenguistas, vamos ser campeão do Brasileirão e da Libertadores, diz aqui o flamenguista lá de Castelo do Piauí, e segue o líder. Gente, o nosso tempo não nos permite mais, e por aqui finalizamos o seu Jornal Verdes Campos, segunda edição de hoje. Mais uma vez, o nosso abraço carinhoso a todos os professores do Brasil. Boa tarde, meu professor Galego.
1: Oh, meu amigo, quem sou eu para ser seu professor? Você é uma figura. Um abraço a todos que acompanharam a maior audiência do rádio. Lembrando que o Papa Leão XIII continua lutando aí contra um câncer. E hoje a frase do dia em relação a essa doença que já matou muita gente. Que um dia o câncer seja apenas um signo. Um abraço e até amanhã.
0: Um abraço, até amanhã. 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E é pra frente que as malas batem.
5: Olá, amigo. Quem fala aqui é Franli. Quero dizer o seguinte: para você ter êxito na fé, você precisa ter fé. Se você não tiver fé, você não vai ter êxito. Saiba de uma coisa, que um dos melhores remédios, melhor antibiótico, é a fé. Você quer que dê certo sua fé? Se concentre, levante a mão para cima, se encoste em qualquer, numa parede, em qualquer coisa, e peça a Deus aquilo que lhe interessa. E tenha fé. Se você fizer isso, vai dar certo, vai dar certo. Quem está falando aqui é Franli. Essa oração foi feita aqui na sede da Rede Rádio Verde Campos, com todos os funcionários daqui da rádio. Todos nós fizemos com fé, pedindo para que você tenha saúde, nossos ouvintes, nossos queridos amigos. Então, só quero lhe dizer para você, tenha fé e reze conosco esse Pai Nosso.
6: Pai Nosso que estais nos céus, santificado seja o vosso nome. Venha a nós o vosso reino, seja feita a vossa vontade, assim na terra como no céu. O pão nosso de cada dia nos dai hoje. Perdoai as nossas ofensas, assim como nós perdoamos a quem nos tem ofendido. E não nos deixeis cair em tentação, mas livrai-nos do mal. Amém. Ave Maria, cheia de graça, o Senhor é convosco. Bendita sois vós entre as mulheres. Bendito é o fruto do vosso ventre, Jesus. Santa Maria, Mãe de Deus, rogai por nós, pecadores, agora e na hora de nossa morte. Amém.
7: Esse Pai Nosso e Ave Maria é um oferecimento da família da Rede de Rádio Verdes Campos SAT e suas afiliadas. Para todas as pessoas que estão nesse momento passando por situação difícil nos hospitais, com a Covid ou com outras doenças. E também para todas as famílias que estão sofrendo porque perderam seus entes queridos. Rogamos a Deus que Ele console cada coração sofredor nesse momento tão difícil nas nossas vidas. A família da Rede de Rádio Verdes Campos SAT e suas afiliadas têm a certeza que juntos vamos passar por tudo isso e sair do outro lado mais forte.
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0: Pra você ligado na rede Verdes Campos Sat em todo o Brasil, sucesso total, 2:12. Muito prazer, Adilson Carlos, nessa tarde maravilhosa. Hoje, 15 de outubro do ano de 2026. Vem com a gente a sua participação aqui no Sucesso Total.
15: Boa tarde!
0: Muito boa tarde para você ligado na Rede Verdes Campos Sat em todo o Brasil. Hoje ao vivo da sua afiliada aqui em Barras, região norte do estado do Piauí. Muito prazer, Adilson Carlos, pedindo licença para entrar, claro, aí na sua casa, saudar você com muito carinho. Pedir a benção ao vô, à avó, e que essa benção aí nos traga muita felicidade para todos nós. 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Tarde maravilhosa, quinta-feira, dia 15 de outubro do ano de 2026. Para você ligado na cidade, no interior, através das parabólicas em todo o Brasil, canal 365.
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de hoje, dia 15 de outubro, dia do professor, nossa homenagem, né? Esses profissionais que com muita dedicação, conhecimento, nos ensinam, nos inspiram aí, transformam vidas. Você sabe, né, que ser professor é plantar sementes, assim, de conhecimento. São aqueles que ajudam a construir aí um futuro melhor. Então, a vocês, professores, ó, que nunca falte respeito, valorização, reconhecimento, viu? A você que faz parte aí da educação. É, isso é uma missão de vida que você tem, viu? Parabéns aí a todos os professores pelo seu dia. Vamos lá, sucesso total tá no ar.

0: Agora 2:20. Estamos no ar, sucesso total. Você que tá ligado com a gente em todo o Brasil através do canal 365. Pois é, estamos ao vivo aí direto da nossa afiliada aqui na cidade de Barras, região norte do estado do Piauí. Tá ouvindo através aí das parabólicas, canal 365. Um abraço, obrigado pela audiência. A você aí nas nossas afiliadas na sua região. Bom ter a sua audiência, viu? Manda o seu recado 86994475082. Falta só linkar aí, né, produção? Mas vamos aqui, né, ó. Nosso amigo César já está por aqui. Fala, meu amigo César. Boa tarde pra você, meu amigo.
1: Meu amigo Adilson Carlos, já tô mandando minha mensagem lá do Cedo.
0: Pode mandar.
1: Mande uma música aí do Fernando Mendes, cadeira de roda, vai crescer pra Suzana, que é Miluara. Ela lança esse caminho, minha amiga Deus do Baiaxinho, meu amigo Neguinho aí da Boa Vista, Mauá, o homem do capacete da Boa Vista, meu amigo Chico das Bisquetas, namorou demais da Boa Vista, Dia X do Solidão, meu amigo Coxinha, o homem que Deus guarda, o homem do feijão, olha meu aí. Amigo Coxinha, lá do Canto Escuro, meu amigo Cajueiro, homem duro lá da Iareia, município de Barra, meu amigo Francisco, maior açougueiro de Barra, meu amigo Zé Piranga, da Vila França, outro da Vila França, Zé Meota, namoradorzão, meu amigo Chico Anjo, está namorando demais na Bairro Santinho, Rei do Cheiro Verde, meu amigo Zé Luiz, outro namoradorzão na Rua do Abó, Bairro Santinho, Dringal, o comedor de Tambaqui, lá no Balão Saturnino, meu amigo Boinha, 102 anos, meu amigo Jesus, do bairro Santo, do bairro Chico, namoradorzão, meu amigo Simplice, da Rua Santo Antônio, namoradorzão, meu amigo Rogério dos Cocos, meu amigo Tibúcio, lançador de pitbull, minha mãe, meus irmãos, e pra você, o maior radialista que aí dá na cidade de bairro, você, Adilson.
0: Que é isso, rapaz. Valeu, meu amigo César, obrigado pela audiência, povo querido aí do bairro Riachinho. Na cidade de Barra, estão ligados aqui na programação do Sucesso Total. 2:23, tem mais participações? Quem tá com a gente aí? Boa tarde.
2: Oi, Adilson.
0: Tudo bem, minha amiga?
2: Socorro de Capitão de Campo.
0: Como você tá, minha querida?
2: Aqui, meu amigo. Que maravilhoso programa, viu?
0: Que bom.
2: Deitado aqui na Tucum.
0: Olha aí, que maravilha.
2: Boa tarde.
0: Um abraço pra você, minha querida. Todos aí em Capitão de Campos. Cadê meu amigo Nonato Santos? Grande comunicador aí da região de Capitão de Campos. Meu amigo Franzé também, rapaz. Franzé tá difícil, viu? Um abraço aí pro seu Raimundo. Todos ligados com a gente aqui no Sucesso Total. 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

Manda um abraço pra minha amiga Sandra, né? Tá pedindo a música aí do Carlos André, Guaranha da Saudade. Essa música é bonita, viu? Um abraço a todos aí em batalha, ligados aqui na programação do Sucesso Total. 2h26 agora.

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8: Já estamos de volta, sucesso total, agora 2:37. 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
9: Oi. Boa tarde,
8: boa tarde. Tudo bem, meu amigão?
9: É, Antônio Lopes, satisfeito.
8: Meu amigo Antônio Lopes.
9: Cabeceiras do Piauí.
8: Como é que você tá, meu queridão?
9: Eu gostaria de ouvir a música do Camarão, Camarão Peixe Bom. Para oferecer para mim, para você e todos os seus ouvintes dessa grande emissora, viu? Eu tô ligado aqui, balançando aqui no Tucum.
8: Olha,
9: calor,
8: aí, mais um.
9: Tá para pegar fogo de quente, mas é assim mesmo, mas tá tudo bem, viu? Um abraço para você, viu?
8: Maravilha, meu amigo Antônio Lopes.

0: É, rapaz, a região inteira aqui, o calor só aumenta, viu? As temperaturas aqui na região norte continuam super altas, né? Quem dirá aí a capital Teresina, batendo aí os seus 45 graus. Que coisa, produção! Não é brincadeira, meus amigos. 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Vamos lá, tem mais participações.
1: Boa tarde, São Carlos.
0: Opa.
1: Aqui é o Zé Wilson.
0: Tudo bem,
1: diretamente
0: amigo?
1: Aqui do bairro São Cristóvão, para o sucesso total.
0: Fala, meu amigo.
1: Gostaria de ouvir o sucesso do Pablo, A Força da Paixão. Vou oferecer a todos os caçambeiros, a todos os ouvintes da Rádio Vez Campo Sat e para você, garoto.
0: Valeu, meu amigo.
1: Tamo juntos.
0: Grande Zé Wilson, hoje está lá no bairro São Cristóvão, mas está curtindo, claro, a programação do sucesso total. Mandar um abraço para os nossos amigos caçambeiros, né? Com o nosso amigo Zé Wilson, os nossos amigos operadores de máquina também. Alô, seu Zé Moraes. E também os nossos amigos motoristas, né? Os caminhoneiros, você que tá ouvindo nesse momento no rádio do carro, tá levando de carona a nossa programação, ó. Ótima viagem para você. Agora 2h42.

0: Tá aí o grande Zé Gonzaga, camarão e peixe bom pro meu amigo Antônio Lopes, lá no Satisfeito. Tá ligado aqui na programação do Sucesso Total.
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0: Agora 2:50, Sucesso Total. Tá ligado em todo o Brasil, hoje ao vivo, da sua afiliada aqui em Barras, para toda a região norte do estado do Piauí. Você que tá ouvindo através do canal 365, obrigado pela audiência, Brasil inteiro ligado na programação da Rádio do Vovô, da Rádio da Vovó, é a mais popular do Brasil. Para sua participação, 86994475082. 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Quem tá com a gente, meu amigo JJ?
2: Boa tarde, meu amigo.
0: Boa tarde.
2: Edilson Carlos.
0: Como é que você tá, Edilson, meu amigão? Carlos,
2: hoje eu gostaria de ouvir a música.
0: Qual?
2: De Abílio Farias, uhum. Mulher Difícil Como Gosta.
0: Ok.
2: Essa mesmo vou oferecer pro Riba Belinha, pro Tonho Lino, cabecinha lá na oficina dele, lá na Rua Santo Antônio.
0: Nossa, amigo.
2: E pro Birubiru de Itado NSS. Okay. É nóis, garoto. Valeu, Edilson Carlos.
0: Um abraço, meu amigão. Obrigado pela audiência. Um abraço aí pros nossos amigos, né? É o nosso amigo Riba Belinha, rapaz. Cadê o nosso amigo Antônio Lino, rapaz, também. Zé Luiz Jorge, o Birubiru. Um abraço pra todos aí ligados aqui no Sucesso Total. Grande JJ. Vai, cabeceiras do Piauí, nossa amiga Solimar tá pedindo a música aí de Zezé de Camargo e Luciano, só pra curtir. Tarde demais, né? Tá tarde demais. Ainda não, tá só começando aí o Sucesso Total. 2:53 agora.

0: Aê, tarde demais com Zezé de Camargo e Luciano. 3 horas em ponto. Você tá ouvindo o sucesso total aqui na sua Rede Verdes Campos Sat para todo o Brasil. Tem que estar ligado com a gente, que é parte do Brasil e também através das nossas afiliadas na sua região. Última tarde de quinta-feira.
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0: Já estamos de volta. 3 horas e 5 minutos. Sucesso total.

Tá aí, um abraço pra você, trabalhador do interior, da cidade. Ligados aqui na programação do Sucesso Total. 3h10 agora é a sua Rede Verdes Campos Sat. Tá ligado com a gente? Um abração, obrigado pela audiência.

0: É os nossos amigos trabalhadores. Hoje só os professores de folga, rapaz, que coisa. É, rapaz, pessoal da educação, né? Eu percebi o trânsito tava diferente, né, produção? Ah, ninguém foi, né? Deixar a criançada hoje, né? Folga aí pros nossos amigos professores. Parabéns pelo seu dia, viu? Todos os nossos amigos professores, por trás de todas as profissões, tem sempre um professor, não é verdade? Aos nossos amigos trabalhadores, e por falar em trabalhadores, rapaz, informação de que os garis, né, lá da capital Teresina, terão um horário reduzido, né, por conta aí do calorzão, né? É, mudança de horário aí de trabalho após Teresina registrar aí 40 graus. Os trabalhadores aí da limpeza pública da capital Teresina passarão, né, a iniciar a jornada de trabalho mais cedo, a partir do dia 21 de outubro, né, para evitar a exposição às temperaturas mais altas. É, a medida foi proposta aí pelo Sindicato dos Empregados de Empresa de Aceio e Conservação e aprovada aí pelo Poder Público Municipal de Teresina. Lá no mês de outubro, a cidade enfrenta aí o período conhecido aí como BR Obró, e atinge aí temperaturas acima dos 40 graus, sendo a capital mais quente do país. Que coisa, amigos! Vou mandar um abraço pro meu amigo Josivan também, os nossos amigos garis aqui da cidade de Barras. Estão sempre ligados com a gente, um abraço para vocês, bom trabalho. E lembre-se, viu? Cuide aí da sua saúde, beba bastante água, esse período de calor, pelo menos aqui na nossa região. Você que tá ouvindo em todo o Brasil, não é verdade? A gente tá passando um calor daqui, mas se aí na sua cidade tá o clima mais ameno, que bom, viu? 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Quem tá com a gente? Meu amigo Dringal. Fala, meu amigo Dringal. Boa tarde.
1: 4, 4, 7, 50,
0: alô? Pode falar, meu amigo.
1: Boa tarde, nosso amigo Adilson.
0: Como é que você tá, meu queridão?
1: Adilson, eu quero fazer uma música para a Regiane, para a Priscila.
0: Agora.
1: Para o Guilherme, para o Vitor, para o meu amigo Bibio, para o Estevo, para a dona Rosara e dona para Rosário. Um grande amigo meu que eu conheci, um que faz coé de pau. Mora lá no Galdinal.
0: Qual o nome dele?
1: Para todos os galdinalenses. A música que eu quero é a música de Fagner. Bota aí uma de Fagner boa aí.
0: Manda o Fagner.
1: Aqui é teu amigozão Dringal.
0: Valeu, meu amigão Dringal, rapaz. Como é o nome lá do nosso amigão, rapaz? Lá do Galdinal. Grande Dringal, nossa amiga Regiane, obrigado pela audiência. Pessoal que tá aí no Balão do Saturnino, ligados aqui na programação do Sucesso Total.
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0: Sucesso total, agora 3 horas 23 minutos. Pois é, minha gente, o rádio continua sendo aí uma paixão nacional. Muita gente que cresceu, né, ouvindo rádio, não abre mão dessa companhia, né? Todas as tardes, todo dia, à noite, à madrugada. E o mais interessante disso é que os jovens, né, também estão aí descobrindo esse prazer de ouvir rádio. Seja no aparelho, né, de rádio, no radinho a pilha, a bateria, no celular, pela internet. O rádio continua fazendo parte aí da nossa vida. E eu quero mandar um abração aqui para um jovem, rapaz. Nosso amigo Samuel, garoto Samuel. Olha, Samuel, obrigado pela audiência. Nosso amigo Samuel mora lá no bairro Santinho, aqui na cidade de Barras. Ele tá ouvindo a programação do Sucesso Total. Ele que gosta da Rede Verdes Campos Sat, né? Falou que gosta bastante também do programa do nosso compadre Irlândio, rapaz. Mandou um vídeo aqui, né? Mostrando aqui o radinho que ele ganhou no Dia das Crianças. Parabéns, Samuel. Um abraço pra você, pro seu pai, o seu Eudes, né? Dona Socorro também. Obrigado pelo carinho, por acompanhar a Rede Verdes Campos Sat, né? Interessante, né? Eu gosto muito de ver, né, os jovens gostando do rádio novamente, rapaz. Tempos áureos aí do rádio, não é só o vovô e a vovó que ouvem rádio, né? Tá aí os nossos jovens, comprovação aí. O garoto Samuel que gosta muito aí da Rede Verdes Campos Sat. Tá com um brinquedinho novo aí, tá nos ouvindo agora, Samuel? Um abraço pra você, viu? Se quiser mandar um áudio, manda um áudio pra gente. Fala aí pra gente como é a sua experiência de ouvir a programação da Rede Verdes Campos Sat. A gente se sente, ó, fica muito feliz com a sua audiência, tá bom? Um abraço, querido Samuel, garotão aí no bairro Santinho, ao seu Eudes, Dona Socorro, obrigado aí pelo carinho e pela audiência, tá bom? Um abração pra vocês aí no bairro Santinho. Lá no bairro Santinho tem também o nosso amigo, rapaz, na Rua do Arame, seu Luiz Cândido. Ele disse que não é cadeira cativa, não, é rede cativa, né? Ele tá sentadinho lá na rede, conferindo a programação do Sucesso Total. Um abraço aí, sou Luiz Cândido, o querido aí da Rua do Arame, ligados aqui no Sucesso Total. Vamos lá, tem mais participações, quem tá com a gente aqui? Nosso amigo Reginaldo, boa tarde.
1: Boa tarde, Adilson.
0: Como é que você tá, meu queridão? Tranquilo?
1: Isso é uma terapia para mim, meu amigo, esse seu programa.
0: Olha aí, que maravilha.
1: Muito bom.
0: Legal.
1: Bom de ouvir, homem. Eu gosto de ouvir seu repertório. Você fala bem, isso conquista bom os ouvintes.
0: Legal.
1: Meu querido, hoje eu quero ouvir a música com Reginaldo Rossi, Os Cacos do Meu Coração.
0: Ok.
1: Oferecer a quem gostar da melodia, viu? Tudo de bom pra você, ótimo programa pra você, que Deus lhe coloque só muita luz no seu caminho, discernimento de coisas boas, meu filho, pra gente suportar os perrengues da vida, mas a Amém. Gente vence, né?
0: É isso aí.
1: Gratidão sempre, um abraço pra você, fica bem, boa tarde, Deus te ilumine sempre.
0: Valeu, meu querido. Até mais, obrigado aí pelo carinho, pela audiência, né? Nosso amigo Reginaldo Machado tá sempre ligado, ele que gosta bastante também da programação do Sucesso Total. E é como eu digo, né? O rádio é uma paixão nacional, tanto pros mais velhos, quanto pros mais novos, né? Como é o caso aí do Samuel, que tá nos ouvindo também agora. Que maravilha, né? Poder participar desse momento com vocês, fazer essa companhia todos os dias. Com você de todo o Brasil também, que gosta, que ama o rádio, um abraço pra você, continue acompanhando a nossa programação, trazendo sempre belíssimas canções aí da música popular brasileira. E, cara, levando essa companhia maravilhosa todos os dias, viu? 3h27, apoio especial da rede de hotéis Cajuína, você vindo a Teresina, capital Teresina, você tem o hotel Cajuína Avenida. 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

aí, belíssima mensagem de esperança, Guerra dos Meninos, música pra você ouvir, né? Sentir, refletir também. Vamos juntos, sucesso total, aqui na tarde da Verdes Campos, 3 horas e 45 minutos.

0: 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E tá com a gente aqui participando. Alô, boa tarde.
1: Boa tarde, amigo Edilson Carlos. Alô, Josivan. Diretamente aqui da limpeza.
0: Como é que você tá, meu irmão?
1: Meus amigos aqui nesse calorzão aqui, mas...
0: tá bravo.
1: Tem que fazer o serviço, né?
0: É isso aí, meu irmão.
1: Gostaria de pedir aí a música aí do A Casa do Sol Nascente, com Aguinaldo Timóteo.
0: Ok.
1: A gente curtir aqui e oferecer pra minha mãe, Dona Raimunda, lá na Vila França.
0: Alô, Dona Raimunda. Abraço pra você, minha querida. Mãe do nosso amigo Josivan, rapaz. Tá na correria aí com os nossos amigos garis. Abraço aí aos nossos amigos garis, rapaz. Nesse tempo quente aqui na região, não tá de brincadeira, não é verdade? Mas aí, como o nosso amigo Josivan falou, né? O trabalho tá sendo feito. Parabéns aí pelo trabalho que vocês estão fazendo. Força, coragem aí, determinação, viu? Mais um dia de trabalho aí pros nossos amigos. Deixa eu colocar aqui um portal Verdes Campos, tá mandando pra gente aqui uma mensagem. É o seu Adalto Rodrigues, tá procurando o seu sobrinho, né? Ele morava, né, em Miguel Alves, ou mora em Miguel Alves há anos e não vê ele. O seu Adalto Rodrigues, ele tá morando atualmente na Lagoa do Piripiri, em União, município de União. Então, se você conhece aí o sobrinho do seu Adalto Rodrigues, entre em contato com a gente, deixa um recado aqui, manda um contato para que a gente possa encontrar aí. Tem um áudio aí do seu Adalto? Coloca o áudio aí do seu Adalto.
2: É porque aqui, meu nome é Adalto Rodrigues, moro na Lagoa do Piripiri.
0: Ok.
2: Milton Vieira, eu queria falar com você sobre um sobrinho meu que mora no município de Miguel Alves.
0: Pois não.
2: E faz anos que eu não vejo ele. Aí eu queria que ele, se ele estivesse ouvindo, ou quem estivesse ouvindo esse áudio,
0: certinho,
2: falar com ele, que eu moro aqui na Lagoa do Piripiri, no município de União, perto da Torre da Claro. Meu nome é Adalto Rodrigues, e eu precisava de muito falar com ele.
0: Tudo bem, senhor Adalto.
2: Ele é meu sobrinho, faz muitos anos que eu não vejo ele. Foi a Adileuza Barra Conceição, que é a irmã dele, que me falou. Que ele morava aí no município de Miguel Alves.
0: Tá ok, então, senhor Adalto. Tá aí o recado, né? Se você conhece aí o sobrinho do seu Adalto Rodrigues, ele não falou o nome aqui do sobrinho, né? Mas ele é irmão da dona Edileuza, da dona Conceição. Então, se você conhece aí na região de Miguel Alves, isso? Manda um recado pra gente aí, 86994475082. Anote aí, 86994475082. 994-47-5082. Temos aí uma audiência enorme na região de Miguel Alves, então se você conhece o seu Adalto Rodrigues, entre em contato aqui com a rádio para a gente poder fazer nessa intermediação aí. É, o rádio também serve para isso, não é verdade? É essa possibilidade de você encontrar até os parentes que você há muito tempo não vê. Então, um abraço aí, seu Adalto Rodrigues, Lagoa do Piripiri, na região de União. Um abraço aí para os nossos amigos de União ligados aqui no Sucesso Total. Quem tá com a gente?
3: Olá.
0: Aí? Opa.
3: Boa tarde, amigo Adilson Carlos.
0: Tudo bem, meu amigo? Como é que você tá?
3: Aqui é seu amigo José Mundico.
0: Grande José Mundico.
3: Bairro Pedrinhas 2.
0: Diga lá, que você manda?
3: Amigo Adilson Carlos. Gostaria de ouvir a canção do cantor Biafra. Sonho de Caro.
0: Ok.
3: Essa música é de 1984.
0: Belíssima canção.
3: Eu ofereci para todos os colegas aqui.
0: Diga aí para mim.
3: Tudo reunido, ouvindo esse maravilhoso programa.
0: Que bacana, legal.
3: Seu Chico Velho disse que tá na escuta.
0: Olha aí, seu Chico Velho agora.
3: Carlos Marques também disse que tá ouvindo esse maravilhoso programa.
0: Grande sucesso
3: total. Minha irmã Maria José disse que também tá ouvindo esse maravilhoso programa. Minha companheira Francisca Nunes também tá aqui na escuta. Meu primo Tuica, lá no Barreto do Alcides Live. Oferecer também para meu compadre José, rapaz, ali na Vila Esperança. Zé Machado. Zé
0: Machado.
3: E eu ofereci também para seu Quinha e sua esposa, Dona Maria José, aqui no bairro Pedrinhas 2.
0: Ok.
3: Oferecer também para Dona Micelândia essa canção do Biafra. Para José Bebé também oferecer essa canção.
0: Quem mais?
3: E para todos que estão na escuta desse maravilhoso programa Sucesso Total da Tarde.
0: Beleza, meu amigo.
3: Amigo Adilson Carlos. É com muita satisfação estar ligado. Nós estamos ligados nesse maravilhoso programa da tarde.
0: Que bom, que bom.
3: Todos estão sintonizados. Aqui, quando você passa nas ruas, é só o que você ouve. É o programa Sucesso Total da Tarde. No,
0: olha aí, maravilha.
3: Na FM Verdes Campo. 104.1.
0: Muito bom, agradeço.
3: Só lembrando que...
0: Diga.
3: Que todos os dias, esse programa aqui no bairro Pedrinhas 2 é ouvido.
0: Ótimo.
3: As ruas, todos o mundo estão ligados. Todo mundo tá ligado nesse maravilhoso programa.
0: Que bom, agradeço demais.
3: Aqui faz sucesso. Já é conhecido como Sucesso Total da Tarde.
0: É isso aí.
3: Pois é, meu amigo Adilson Carlos. Eu lhe agradeço a oportunidade.
0: Eu que fico feliz aí com a sua participação. Boa tarde, rapaz. Que bom aí ouvir dos nossos amigos ouvintes, né? Esse carinho da audiência. Olha, pra você aí no bairro Pedrinhas, agradecer demais a sua audiência. Você que é a razão, né, na nossa existência. Você que gosta do rádio, né? A gente tava falando agora porque o rádio é uma paixão nacional, né? Então você que gosta do rádio, continua ouvindo rádio e, claro, tá ligado na programação da Rede Verdes Campos Sat, do Sucesso Total, de todos os programas, né, ao longo da nossa programação, desde os dos jornais, né, lá no comecinho da manhã, até o compadre Irlande Farias fechando aí a noite, com o Terreiro da Fazenda, ó. Agradecemos demais, viu, a sua audiência. Nós ficamos muito felizes aí por cada um de vocês estarem aí nessa companhia maravilhosa todos os dias. E um abraço a todos. 3h55. Um abraço, meu amigo Zé Mundico.

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6: É o sucesso total na tarde da rede Verdes Campos Sat. 4 horas, 5 minutos.

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1: 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Oi, boa tarde.
2: Agora 4 horas 11 minutos, às 7h4 e 11. Às 17h30 você tem aí o Rádio Notícias, né? Às 5h30 estaremos aqui. O Rádio Notícias vem aí trazendo muita informação. Se você quiser se manter bem informado, claro, acesse portalverdescampos.com.br. É o portal de notícias da Rede Verdes Campos Sat. Acessando aqui o nosso portal, olha só. Piauí terá nova carreta de saúde e ampliação de serviço para reduzir filas no SUS. O programa agora tem especialistas em uma iniciativa aí do governo federal que busca ampliar a oferta de consultas, exames e cirurgias especializadas no SUS. BRF apreende aí 4 mil maços de cigarros sem nota fiscal na BR-402 em Parnaíba. Polícia Federal prende deputado eleito no Rio e ex-chefe da Polícia Civil. Mais informações, PIS/PASEP, lote extra é pago a 1 milhão de trabalhadores nesta quinta-feira, dia 15. Essas e outras informações você confere no portal verdescampos.com.br. Para mais detalhes, então, acesse aí o nosso portal de notícias. 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Vamos lá, tem participações, quem tá com a gente?
3: Muito boa tarde, minha amiga Dilson. Fala, Leandro. Aqui é o Leandro do bairro Piquezeiro, já estamos ligados na Rádio Verdes Campos Sat, tá bom? Minha amiga Dilson, rapaz, toque aí, bastou galera, só lembrança, tá bom?
2: Só lembrança.
3: Quero que mandar um boa tarde para o nosso amigo Zé Luiz, na sapataria Zé Gregório, nosso amigo Paulinho, que tá ligado na Rádio Verdes Campos Sat, na sapataria Zé Gregório.
2: Meu
3: tá
2: amigo
3: bom?
2: Zé Gregório.
3: E também que mandar um boa tarde para Antonieta de Carvalho Silva, aqui no bairro Piquezeiro, tá bom?
2: Antonieta.
3: Tá todo mundo ligado aqui no bairro Piquezeiro, tá bom? Seu amigo Leandro. Leandro, daqui do bairro Piquezeiro, tá bom? Aqui do bairro Piquezeiro, para Rádio Verdes Campos Sat. Aquele abraço, Adilson Carlos.
2: Valeu, meu amigo.
3: 15 de outubro de 2026. Hoje é o dia do professor.
2: Dia do
3: e
2: professor.
3: Desejar a todos os professores que Deus abençoe, tá bom? Aquele abraço, Adilson Carlos.
2: Valeu, meu amigo Leandro. Grande Leandro, rapaz. Bairro Piquezeiro ligados aqui na nossa programação. Bruno Carlos, Dona Antonieta também. Obrigado pela audiência. Um abraço para vocês.

14 horas, 16 horas, 20 minutos, rapaz. Então, a produção, essa daí não é a música do Leandro, é? Não, o Bartô Galeno é só lembranças, né, meu amigo Leandro? É isso aí. Então, essa belíssima canção também, claro, mas a do Leandro é essa daqui, ó, só lembranças.

Aí então, agora sim, Bartô Galeno, só lembranças aqui na programação do Sucesso Total. Graças aí, meu amigo Leandro, Dona Antonieta, Bruno Carlos, povo querido aí do bairro Piquezeiro. 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Deixa eu mandar um abração aqui para os nossos amigos ali da localidade Espingarda, ao seu Chico Novo, rapaz. Ele é fã do Amazã, né? Beleza, então vou colocar aí a música A Lua, na verdade, do Amazã, ele que gosta muito. Seu Chico, um abraço para você, saúde e paz. Obrigado aos nossos amigos aí da localidade Espingarda. Para você de todo o Brasil, obrigado pela audiência, um abraço. É o sucesso total aqui na sua Verdes Campos Sat. 4:26.

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Agora, 4 horas e 43 minutos, ser ligado no Sucesso Total é a sua rede Verdes Campos Sat ao vivo via satélite para todo o Brasil. Hoje, 15 de outubro do ano de 2026. Aos mestres com carinho, hoje dia dos professores, né? Por trás de cada profissão tem sempre um professor. É isso que a gente já aprendeu, né? Você sabe, né? Alguém ensinou você a fazer algo aí, você aprendeu. E claro, foi um professor que ensinou você, viu? Então, parabéns aos nossos amigos professores. E claro, fim de semana tá chegando. Olha, muita gente vai... Como é que vai ser, produção? Dia 16 aí. Principalmente, pelo menos pra educação aqui, não é? Ah, o dia 19, né? Isso aqui em alguns lugares. Tô falando em alguns lugares, pelo menos aqui na nossa cidade vai ser assim. O feriado do dia 19 vem pro dia 16, não é isso? Ah, então a educação não trabalha hoje, amanhã, mas trabalha na segunda-feira, então. É bacana, gostei aí da ideia, né? 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Manda um abração aqui pros nossos amigos do interior, rapaz, ligados com a gente. O povo que tá ali no, na localidade Cara Torta, né? Assentamento Cara Torta. Pessoal do Canto do Manso. Lá perto do cara tem um tipis também, isso, pronto. Lá do Cara Torta, ali pertinho, tem um tipis também, obrigado. Pessoal da Boa Presença. A localidade Esperança também, obrigado demais pela audiência. Vou falar em Esperança, né? O compadre Pedro, né? É, minha amiga Dona Jesus sabe, né? Dona Jesus, um abraço pra você, minha querida. Saúde, paz, povo querido aí do bairro Riachinho, ao seu Luiz Calaça também, no bairro Boa Vista. Obrigados aqui no Sucesso Total. Mandar um abraço pro seu Maurino também, do seu João Batista. Ligados aqui no Sucesso Total. Pessoal do bairro São Cristóvão também. Cadê meu amigo Lorival Brasil, né? Tá se recuperando aí. Passou por uma dificuldade aí, um momento aí de dificuldade de enfermidade, né? Mas tá se recuperando. Eu tô sempre mandando esse recado aqui pro meu amigo Lorival Brasil, uma pessoa que eu admiro bastante, né? A gente tem essa... Sempre que se vê, né, essa brincadeira, né, essa amizade. Então, Lorival, abraço pra você, boa recuperação, viu? Obrigado aí pela sua audiência. 4h47 agora.

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1: É sucesso total, tá aí, ó, música bacana aí do Raimundo Teles Carvalho, rapaz, mais conhecido como Raimundo Soldado, lá de Santa Inês. Alô, povo de Santa Inês, rapaz. Grande compositor, cantor, compositor brasileiro aí. O primeiro disco do Raimundo Soldado foi nos anos 80, viu? É, Raimundo Soldado e o Conjunto Grupo de Ouro, abraçando você. Essa musicona aí, viu? Alcançou um relativo sucesso, assim, nos anos 80 aí. Com a faixa que também tem o nome é Você Gostar de Mim, e Não Tem Jeito Que Dê Jeito, viu? Raimundo Teles Carvalho nasceu na cidade de Santa Inês, no Maranhão, em 1946, e tornou-se conhecido aí como Raimundo Soldado devido ter servido ao exército, a exemplo aí de seu pai e também de seus irmãos. Aí ficou aí na memória e na história, né, da música popular brasileira, o grande Raimundo Soldado. Produziu discos até o ano 2000. E claro, toca aqui na programação do Sucesso Total. Você de todo o Brasil, né, que não conhece aí o Raimundo Soldado, esse é um grande cantor maranhense aí, que fez muito sucesso aqui na região do Maranhão e também todo o Nordeste. 4 horas e 54 minutos, eu falei que o homem estava ligado com a gente, rapaz. Seu Luiz, boa tarde.
2: Cara, obrigado pela sua recepção.
1: Pois é, rapaz.
2: Tô ligado, e aqui é todo dia mesmo.
1: Tá ligado, o homem tá lá, junto e misturado com a gente aqui, viu? Seu Luiz, um abraço pra você, meu querido. Saúde, paz pra você e toda a sua família. Eu vou aí no bairro Boa Vista, ligados aqui no Sucesso Total. 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

0: 7h03. Daqui a pouquinho tem um Rádio Notícias, viu? A gente vai pro intervalo comercial, a gente volta, ainda tem muita música ainda pra rolar aqui na tarde do Sucesso Total. Voltamos já, a boa especial dos produtos de F8, saúde, qualidade de vida pra você.
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0: Já estamos de volta. Sucesso total, 5:08. 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Aquela canção que toca aqui a programação da sua Verdes Campos Sat.

É o sucesso total, agora 17 horas e 14 minutos. Daqui a pouco tem o Rádio Notícias, a informação na tarde da Rede Verdes Campos Stat. As atualizações do dia aí com o nosso time do jornalismo. A você que nos ouve através de uma das nossas afiliadas aí na sua região, um abraço, obrigado pela audiência. Alô, meus amigos caminhoneiros, feras do volante aí, as rodagens desse Brasilzão, levando, claro, de carona aí a nossa programação. Um abraço aí, ótima viagem para todos vocês. E por falar nos nossos amigos caminhoneiros, né, você precisa ficar atento aí na estrada, ficar ligado aos nossos amigos concurseiros, essas madrugadas estudando aí. 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

0: Agora 5 horas 23 minutos. Aí você ouviu o sucesso aí, Tudo de Novo. Já foi gravado também pela dupla Zezé de Camargo e Luciano lá no ano de 1993. Composto aí pelo grande César Augusto, né? Mário Marcos e o César Rossini também. A voz agora do grande Eduardo Costa. Os nossos momentos finais aqui do Sucesso Total nessa tarde maravilhosa, quinta-feira, dia 15 de outubro, dia do professor. Meu amigo Nonato Santos, boa tarde, meu amigão.
1: Grande Adelson Carlos, boa tarde pra você, por aqui, amigo Nonato Santos, ouvindo esse grande comunicador, grande Adelson Carlos, pela rádio Vez Campsat de Barras Piauí, 104.1 FM. Abraçar você, os ouvintes, ouvindo-se agora em toda a região norte do Piauí, Ceará e Maranhão. Lembrando você que o somzão da rádio Vez Campsat chegando local na cidade de Capitão de Campos, região.
0: Beleza.
1: Adeus, São Carlos, pra você, ótima tarde, quinta-feira, sucesso, garoto, grande abraço e a gente se vê.
0: Valeu, meu amigão. Olha aí, sucesso total aí na região de Capitão de Campos, região norte do estado do Piauí, chegando com força total. Bom demais, já tem novidade aí pra gente, viu? Fica ligado aí na programação da Rede Verdes Campos Sat, você da região norte. É, meus amigos, chegando mais longe pra estar sempre bem pertinho de você. Um abraço aqui também para o seu Chico Rita, tá ligado com a gente ali na localidade Currais. Fala, meu amigo, seu Chico.
2: Olá, Deus, boa tarde, aqui é o Chico Rita, toca aí com o Lulu Santos, lá vem o sol. Abraçado, pra gente ouvir e oferecer toda essa rapaziada que escuta essa grande rádio. Boa tarde.
0: Beleza, meu amigão. É o Chico Rita, né? Na localidade Currais, ligado aqui na programação do Sucesso Total. 5h25, a gente vai tocar essa aqui do Lulu Santos, a gente volta no finalzinho. Então, pra fechar aqui o nosso Sucesso Total, que daqui a pouquinho tem o Rádio Notícias, viu? 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

isso aí, belíssima canção aí do Luiz Maurício dos Santos, né? Popular Lulu Santos, carioca aí, grande compositor, guitarrista, né? Um dos grandes expoentes e ícones aí da música popular brasileira. Finalizando, claro, o seu sucesso total de hoje. Agradecendo a sua audiência, obrigado demais pela companhia nessa tarde maravilhosa de quinta-feira. A gente tem que ir embora porque tá chegando o Rádio Notícias, a informação na tarde da Verdes Campos. A gente volta em outra oportunidade. Amanhã tem mais um dos nossos colegas aí das afiliadas trazendo para você o sucesso total, viu? 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A gente tá indo embora, beijo no coração. Fé em Deus, tá chegando aí o Rádio Notícias. Tchau, tchau.

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1: Olá, eu sou o Fábio Brito e estamos chegando pelo sistema de comunicação Verdes Campos Sat com o seu Rádio Notícia de hoje, a notícia que você precisa no seu dia a dia. E começamos com as informações nacionais. Olha, notícias de Brasília, a Comissão Mista do Congresso Nacional aprovou nesse dia 15 de outubro o relatório da medida provisória que instituiu o Exame Nacional de Avaliação da Formação Médica ENAMED, o chamado OAB da Medicina. A proposta ainda precisa ser votada pelos plenários da Câmara dos Deputados e do Senado até sexta-feira de 16, quando a medida provisória perde a validade. O parecer do deputado Dr. Luizinho, PP Rio de Janeiro, amplia o modelo de avaliação previsto originalmente pelo governo. Em vez de duas provas ao fim do quarto e do sexto anos, o texto estabelece três etapas, realizadas ao término do segundo, do quarto e do sexto ano da graduação. E atenção, trabalhadores, o Ministério do Trabalho e Emprego começou a pagar o lote complementar do PIS/PASEP 2026, ano base 2024. Segundo o governo, mais de 1 milhão de trabalhadores são contemplados pelo abono salarial, totalizando 804 milhões. O lote complementar foi criado após uma nova análise dos dados do abono referente ao ano base. Essa revisão considerou informações enviadas ou corrigidas pelos empregadores entre 1º de setembro de 2025 e 20 de junho deste ano, depois do primeiro processamento. Com a atualização dos dados, alguns trabalhadores que não tinham sido identificados anteriormente passaram a ter direito ao benefício. Outros que já estavam habilitados para receber o abono tiveram o valor recalculado. As informações sobre o abono salarial 2026 podem ser consultadas por meio da Carteira de Trabalho Digital e pelo portal Emprega Brasil do Governo Federal. E o Instituto Nacional de Estudos e Pesquisas Educacionais Anísio Teixeira, o INEP, disponibilizou o cartão de confirmação da inscrição para a reaplicação da Prova Nacional Docente 2026 aos candidatos que tiveram a solicitação aprovada pelo órgão. A prova será reaplicada em todo o país no próximo domingo, dia 18, e o novo documento traz as informações sobre data, horário, endereço do local da prova e também se o candidato terá direito ao atendimento especializado e ao tratamento pelo nome social, se as respectivas solicitações foram aprovadas pelo INEP. O cartão está disponível online na página do participante dentro do sistema PND com o login da plataforma gov.br. Você está ouvindo o seu Rádio Notícia, a notícia que você precisa no seu dia a dia. 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E segue o seu Rádio Notícia, agora chamando as informações de Teresina, no Piauí, com Vanilson Brito. É com você, Vanilson.
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3: Olá, Fábio Brito, obrigado pelas informações. E agora você segue o seu Rádio Notícias, direto de nossa central de jornalismo, Rede Verdes Campos Sat, em Teresina, no estado do Piauí. A Secretaria de Estado de Saúde do Piauí, a CESAP, negou que haja registro de agressão contra José Ribamar Dutra de Lima, de 56 anos de idade, que morreu na última quarta-feira, dia 14. Ele faleceu após passar 22 dias internado no Hospital de Urgências de Teresina, o HUT. A família do paciente havia denunciado possíveis agressões durante a internação dele e, em nota divulgada nesta quinta-feira, dia 15, o Hospital Areolino de Abreu informou que, conforme o histórico clínico e a apuração interna, não há registro de agressão contra o paciente. A suspeita clínica apresentada apresentada pela unidade é de que ele tenha sofrido uma crise convulsiva, seguida ali também de uma queda que teria provocado hematomas no rosto e uma possível broncoaspiração. Segundo o hospital, a crise convulsiva pode ser um efeito adverso em pacientes que fazem uso crônico de medicamentos antipsicóticos. A unidade também afirmou que José recebeu assistência imediata e uma possível broncoaspiração. Segundo o hospital, a crise convulsiva pode ser um efeito adverso em pacientes que fazem uso crônico de medicamentos antipsicóticos. A unidade

0: que aconteceu no dia 16 de agosto nas proximidades de um clube na região do bairro Torquato Neto, zona sul de Teresina. Um amigo da vítima, identificado como Janaílson, também foi baleado. O suspeito foi preso no apartamento do pai, no Portal Alegria, também na zona sul da capital. Segundo o delegado Danúbio Dias, Francimário e a vítima estavam no clube do River, mas a discussão aconteceu fora do estabelecimento. Imagens de câmeras de segurança foram fundamentais para a identificação do suspeito. O suspeito confessou o crime, mas alegou ter atirado porque foi ameaçado pela vítima, que, segundo sua versão, afirmavam pertencer a uma organização criminosa. 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E vamos com mais informações. A Universidade Estadual do Piauí está com inscrições abertas até o dia 26 de outubro para os processos seletivos dos programas de residências multiprofissionais com 81 vagas distribuídas em 5 áreas de formação para o biênio 2027-2029. As oportunidades contemplam saúde da família, atenção à terapia intensiva, atenção à oncologia, ortopedia e traumatologia, além também de saúde mental e atenção psicossocial. Os residentes receberão bolsa mensal de R$ 4.106,09 por meio do Programa Nacional de Bolsas para Residências. As inscrições devem ser realizadas exclusivamente pela internet no portal do Núcleo de Concursos e Promoção de Eventos, a NUCEP. A primeira etapa da seleção, composta por prova escrita objetiva, será aplicada em 29 de novembro deste ano. E agora você segue o seu Rádio Notícias com mais informações direto de nossa central de jornalismo, Rede Verdes Campos Sat, com Adilson Carlos.
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2: Ok, Vanilson, obrigado pelas informações. Seguimos o Rádio Notícias, agora direto da central de jornalismo Verdes Campos Sat, aqui na cidade de Barras Norte do Piauí. 5 pessoas, 3 homens e 2 mulheres, foram presas em Joaquim Pires, no norte do Piauí, durante uma operação da Polícia Militar relacionada à investigação de furtos e suspeitas de receptação. Segundo as informações policiais, o primeiro suspeito detido teria indicado o endereço de pessoas que supostamente adquiriram parte dos materiais furtados. Durante as diligências, os militares encontraram ferramentas, cadeiras, relógios e outros objetos sem comprovação de procedência. Outros 4 suspeitos foram presos no imóvel indicado. Os 5 envolvidos foram conduzidos à Delegacia de Polícia Civil de Luzilândia para os procedimentos legais. De acordo com o registro da ocorrência, os 4 suspeitos de receptação foram autuados em flagrante. A investigação deverá estabelecer a origem dos produtos apreendidos e a possível participação dos envolvidos nos crimes apurados. 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E um homem foi preso durante o cumprimento de mandado de prisão. A ação foi coordenada pela Polícia Civil, com o apoio do Serviço de Inteligência da Força Tática do 25º Batalhão da Polícia Militar. Conforme o relato policial, a equipe foi acionada por volta das 17h25 para apoiar a operação. Ao perceber a chegada dos agentes, o homem fugiu em direção a uma área de matagal. Após as buscas na região, os policiais conseguiram localizá-lo deitado em meio à vegetação. De acordo com as informações divulgadas pelas forças de segurança, o suspeito responde pelos procedimentos relacionados a crimes como homicídio, tráfico de drogas, lesão corporal e ameaça. O suspeito foi encaminhado à Delegacia de Polícia Civil de Esperantina para os procedimentos legais. As acusações deverão ser tratadas conforme o andamento dos procedimentos judiciais. Vamos a mais informações agora com Eduardo Silva, direto de Campo Maior, no Piauí.
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3: Olá, muito obrigado pelas suas

0: informações da sua região e vamos agora trazer informações da nossa região norte do estado do Piauí, da nossa central de jornalismo Campo Maior. Olha, dessa vez vamos falar sobre a prefeitura de José de Freitas, que fica na região norte do estado do Piauí. A prefeitura está na mira do Ministério Público por pagar mais de R$102.400 por mês e vira alvo do Ministério Público por suspeita de sobrepreço. Olha, o sobrepreço nos itens encontrados aí chega a casa dos R$22.000 por mês. A venda que a empresa fez para a prefeitura, comparado à mesma venda para as demais prefeituras de outras regiões. Com isso, o Ministério Público está questionando por que é que o preço de José de Freitas é um e para outros municípios é outro. Agora, o Ministério Público do Estado do Piauí estourou inquérito civil para investigar possíveis sobrepreços na compra de 1.600 kits de meia infantis pela Prefeitura de José de Freitas, administrada atualmente pelo prefeito Pedro Gomes dos Santos Filho. A contratação aconteceu através da empresa SC Executiva Limitada, no valor de R$102.400, integralmente pago. Segundo o documento reunido aí na apuração do parecer técnico do Tribunal de Contas do Estado do Piauí, há um sobrepreço de R$ 22.400 em relação ao preço utilizado como referência em outros municípios. A investigação teve origem com a comunicação encaminhada pelo vereador Raimundo Antônio de Souza Júnior, que questionou os valores de aquisição ao município que contratou esses kits aí. Cada kit de meia, né, custou R$ 64,00. É muito caro. E agora, essa nota fiscal emitida, aparece aí esse registro do sobrepreço de mais de R$22.000. Olha, até o momento, com essa, né, com esse pedido de parecer, né, com pedido de investigação, o prefeito de José de Freitas ainda não usou as redes sociais para tentar explicar por que, né, desse sobrepreço nesse material comprado, nesse kit de meias infantis comprado pela prefeitura, já que, segundo informações do próprio Ministério Público, em outros municípios, esses mesmos kits estão sendo vendidos mais barato e para José de Freitas está saindo R$22.000 mais caro. 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Eu agora chamo ele, direto do estado do Maranhão, Milton Vieira, que traz mais informações. Olá, Milton, é com você.
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2: Ok, Eduardo Silva, um motorista de transporte por aplicativo, identificado como William Macedo, morreu na tarde desta quinta-feira após colidir sua motocicleta contra um muro em São Luís. O acidente ocorreu na rua Renato Viana, na descida da ponte do Caratatiba, no sentido do bairro Alemanha. Equipes do Serviço de Atendimento Móvel de Urgência, o SAMU, foram acionadas para prestar os primeiros socorros, mas o óbito foi constatado ainda no local. A Polícia Militar e a Secretaria Municipal de Trânsito de Transportes isolaram a área para o trabalho de órgãos periciais. As causas da colisão ainda são desconhecidas e serão investigadas pelas autoridades competentes. 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E o 44º Batalhão da Polícia Militar iniciou a intensificação de operações em Coelho Neto, no Maranhão, para coibir o tráfico de drogas e monitorar suspeitos na região do bairro Novo Tempo. Batizada de Operação Impacto, a ação, por tempo indeterminado, já resultou na apreensão de drogas, celulares, uma balança de precisão e uma arma de fogo. Segundo a corporação, a medida foi adotada após a constatação de que indivíduos com passagens anteriores retornaram às ruas. Durante as diligências, na última quarta-feira, 14, um adolescente foi conduzido à delegacia e materiais ilícitos foram apreendidos. A Polícia Civil segue acompanhando os desdobramentos do caso. E agora o nosso giro de notícias segue para São João dos Patos, também no Maranhão, de onde o nosso colega Messias GF8 tem informações da sua região. É com você, Messias.
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3: Ok, então, seu Milton, muito obrigado pela sua participação. E agora vamos com informações aqui da Central de Jornalismo de São João dos Patos. Um homem que estava foragido da justiça desde 2024 foi preso pela Polícia Militar nesta última quarta-feira, dia 14, no bairro Parque das Palmeiras, na cidade de Imperatriz. A prisão ocorreu após um trabalho de levantamento de informações que permitiu identificar a localização do procurado. Segundo informações da Polícia Militar, o homem era considerado foragido desde que recebeu benefício da saída temporária do sistema prisional. Isso aconteceu em 2024 e não retornou à unidade prisional após o encerramento do prazo estabelecido. Desde então, ele era procurado pela justiça. A localização do homem foi identificada a partir de levantamentos realizados pela Agência Local de Inteligência do comando de Policiamento da Área do Terceiro Interior, né, em conjunto com o Grupo de Capturas da Polícia Federal. Olha, após reunir as informações sobre o possível paradeiro do procurado, as equipes se direcionaram à ocorrência para o bairro Parque das Palmeiras, onde os policiais do 14º Batalhão de Polícia Militar foram até o endereço indicado para realizar a abordagem. No local, os policiais confirmaram a identidade do homem e verificaram a existência do mandado de prisão em aberto. Com a confirmação, ele foi detido e encaminhado à Delegacia de Polícia Civil, onde foram realizados os procedimentos legais cabíveis. 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E agora vamos com informações aqui dentro do Rádio Notícia, informações do esporte. E o esporte é com você, Manuel Lucas.
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4: Muito obrigado, Messias, trazendo as informações diretas da nossa central de jornalismo de São João dos Patos, no estado do Maranhão. 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Falando agora das estatísticas, né, do futebol brasileiro, porque nós temos aí alguns times que quebraram a barreira dos 100 gols na temporada, né? O Palmeiras, né, com os 2 gols na vitória sobre a equipe do Fluminense pela Libertadores, o Palmeiras agora chegou à marca de 101 gols na temporada, né? É, a marca de número 100, o gol número 100 veio aí com o Flaco Lopes, né, que fez o primeiro gol da partida contra o Fluminense no Maracanã. Ele completou a jogada, a finalização de pé direito após um cruzamento rasteiro de Piquerez aos 44 do primeiro tempo dessa decisão. O feito, porém, não é inédito, né? O Flamengo foi o primeiro a alcançar a marca de 100 gols na temporada, na vitória por 2-1 sobre a equipe do Bragantino no dia 20 de setembro. Os dois estão bem à frente aí dos demais no futebol nacional. Santos e Vitória, que são os mais próximos, né, juntos, somam aí 84 gols cada, 16 a menos aí que o Palmeiras, né? Então aí nós temos pelo ranking o Flamengo liderando com 103 gols, o Palmeiras o segundo com 101, com os 2 gols marcados contra o Fluminense. Santos e Vitória empatados ali na terceira colocação com 84 gols, e o Cruzeiro fechando ali o top 5 com 81 gols. Flaco Lopes é o artilheiro do Palmeiras aí na temporada com 23 gols. A porcentagem, né, equivale a 23% dos 101 gols que foram marcados aí do Palmeiras na temporada. Ao todo, 17 jogadores palmeirenses diferentes balançaram as redes pelo clube no ano. Bem, meus amigos, e falando agora do Corinthians, né, porque torcedores protestaram e atiraram rojões contra o CT, né, duas pessoas encapuzadas jogaram rojões contra o CT Joaquim Grava, né, na última quarta-feira, em protesto contra os maus resultados aí da equipe na temporada. Um revólver até chegou a ser mostrado por um deles, por um integrante de uma equipe técnica de uma reportagem. Durante uma gravação que foi divulgada aí pela TV, um carro chegou à rua de acesso e dois homens saíram carregando uma bateria de rojões. Eles pediram para que as câmeras fossem desligadas e ainda ameaçaram os profissionais. A dupla também acendeu os rojões na direção do portão principal do centro de treinamentos, fazendo aí cobranças aos jogadores, e instantes depois deixaram o local. No momento em que iam embora, exibiram uma arma de fogo. E falando agora do Vasco da Gama, né, porque Andrés Gomes pediu desculpas à sua torcida por conta, né, de sua expulsão aí no primeiro jogo das semifinais da Sul-Americana, né? Ele que levou 2 cartões amarelos, um por não deixar o adversário bater uma falta e outro por empurrar o árbitro da partida de ida, Piero Maza, ao fazer uma reclamação. O camisa 11 saiu do gramado da Bomboneira revoltado com a decisão, e ele se pronunciou na última quarta-feira aí nas redes sociais. Segundo ele, como ser humano, reconhece o seu erro pelo jogo e também quer reconhecer o esforço e a valentia dos seus companheiros aí ao lutarem pelo restante da partida com um jogador a menos. O Vasco conseguiu se segurar com um a menos e defendeu a pressão da equipe argentina durante o restante da partida. A vitória deixa o Vasco muito próximo da grande decisão da Sul-Americana, já que venceu por 1-0, e agora precisa apenas de um simples empate para chegar à Barranquilha no dia 21 de novembro. E falando agora do São Paulo, né, porque a dupla de ataque do tricolor, Caleri e Luciano, participaram aí de parte do treino da equipe visando o jogo contra o Vasco pelo Campeonato Brasileiro neste sábado. Eles avançaram aí na recuperação de problemas físicos e participaram de parte de atividades aí com o elenco em campo. O argentino, né, o Caleri, sentiu dores na coxa esquerda após o jogo contra o Vitória, no qual ele marcou 2 gols, e foi poupado do treino em campo na última terça-feira. Ele participou de uma atividade adaptada na parte interna do CT após aí a reapresentação do elenco. Nessa quarta-feira, Caleri participou de parte desse treinamento com seus companheiros e, ao fim da sessão, fez um trabalho complementar com seus companheiros. Já Luciano foi desfalque contra a equipe do Vitória por uma lesão no adutor direito sofrido no clássico contra o Santos. Ele fez um treino adaptado com o grupo na manhã da última quarta-feira. Danielzinho, que trata de uma lesão de sindesmose no tornozelo esquerdo, e também Ferreirinha, que se recupera de um problema no adutor direito, fizeram exercícios com fisioterapeutas no gramado. Lembrando que o São Paulo vai enfrentar o Vasco, né? O Vasco que está em meio a essa decisão contra a equipe do Boca Juniors, neste sábado às 9 da noite no estádio do Morumbi, o São Paulo que visa aí somar mais pontos para fugir do rebaixamento, coisa que o Vasco também necessita, né? Em meio aí às disputas desses mata-matas, tanto da Sul-Americana quanto da Copa do Brasil, esse que será disputado no finalzinho de novembro. Portanto, meus amigos, essas são as informações do esporte. Eu volto amanhã trazendo muito mais informações para você aqui dentro do Rádio Notícias. Você segue agora com a programação normal da sua rede de rádios Verdes Camboçat.
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já tô aqui, meu povo! Olha que maravilha ter a sua companhia dentro do nosso terreirão da fazenda. Vamos juntos levando o que é bom. O que é bom, Irlande? É um forrozinho pé de serra. Ah, esse é maravilhoso. Mas primeiro a gente tem aqui que agradecer, não é? Dar uma boa noite e pedir licença para entrar na sua casa e saudar com carinho. Benção, vovô, benção, vovó. Que essa benção me traga felicidade e que traga também para você. 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Eu sou o compadre Irlande Farias e chego com alegria, paz de espírito e muita energia boa para abençoar a sua noite. Falo direto da Rede Rádio Verdes Campos Sat para todo o Brasil e para o mundo via internet. Está no ar o Terreiro da Fazenda, na Rádio da Vovó, do Vovô, na Rádio do Amigo Caminhoneiro e de todos os meus irmãos camponês que estão aí, o homem da roça, lavrador, acompanhando o nosso programa. Para mim é a satisfação sempre estar com você, não é? 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E você pode mandar o seu vídeo pra gente no 86994475082. Você manda o seu vídeo, manda o seu áudio que a gente vai atender, porque já tá no ar o Terreirão da Fazenda.

0: compadre! Aumenta o volume do seu rádio! Porque já está no ar o Terreirão da Fazenda! Pode mandar sua mensagem, pode mandar seu vídeo, que pra gente vai ser um prazer receber você aqui todos os dias, não é? Esse é o Terreirão da Fazenda. Essa é a rádio da vovó, do vovô, e a gente sempre está do seu lado. Não esqueça de dizer qual é a sua cidade, qual é o estado e a localidade onde você está falando. Está no ar o seu Terreirão da Fazenda.
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0: Bota forró!

aí, esse aí é o Santana cantador, Ana Maria. Ô, oh, rapaz, mas é bonita, hein? Essa música é linda. Lá, lá, lá, lá. 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

0: Olha, aqui é assim, forró pé de serra e forró das antigas. Meu amigo Frolinho GF8, boa noite.
1: Boa noite, Dona Faria. É isso aí.
0: Você tá aí, coisa meu amigo, boa. Na luta.
1: Oh, coisa boa, da luta.
0: Olha.
1: Da luta de sempre, estamos aqui.
0: Isso é bom,
1: tamo,
0: rapaz.
1: Como diz a história, tamo junto.
0: Tamo na luta, tamo junto.
1: E aí, o programa vai pro ar hoje ou é amanhã?
0: Rapaz, aí é com o nosso diretorzão Marcelo, já tá tudo ok.
1: Será que vai hoje ou é amanhã?
0: Rapaz, eu não sei te informar, mas tá
1: amanhã, gravadinho. De hoje pra amanhã, não sabe.
0: É, não sei, só com ele, aí é ficou tudo tá ok. Certo.
1: Isso. Vamos falar aqui, eu sei que a vovó e o vovô estão me ouvindo. E vou pedir a eles que eles vão me agradecer lá na frente. Na
0: olha
1: sua
0: aí
1: vida.
0: Que coisa boa.
1: Eles vão me agradecer. 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Todo dia. 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Porque você vai me agradecer, viu? 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Tá me ouvindo, hein?
0: Tô te ouvindo maravilhosamente bem.
1: Porque você vai me agradecer lá na frente, quando você vê aquele que não tomou a creatina andando de bengala e você jogando bola, aí você vai dizer bem que o Franlibe disse. Porque a creatina, hein? Todo mundo precisa tomar. E em especial a pessoa idosa.
0: Você sabe por quê, não sabe? Você sabe por quê?
1: Se a pessoa acreditasse em mim. Entendeu? Se tiver dúvida, procura um nutricionista, procura um endocrinologista. É a pessoa que você confie. Porque tem muita gente do interior, e ainda tem, que não confia nas pessoas. Se o médico disser que se o médico falar pra ela que pode tomar chá de estrume de carneiro, que é bom que ela toma. Tá certo, tem que confiar no seu médico. Tem que confiar. Mas também tem outras coisas também, outras pessoas que você deve confiar. Na nutricionista, entendeu? Uma pessoa entendida no assunto de alguma coisa. Entendeu? 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
0: Ô, Franli.
1: Entendeu? O gelo se acaba e você não acredita.
0: Ô, Franli, deixa eu te falar. Deixa eu te falar aqui. Você bateu numa tecla certa aí. Eu só pra tirar a dúvida desse rapazinho aí, eu tenho pressão alta, tomo remédio pra pressão alta. Mas eu também tomo ômega 3 e o cloreto de magnésio, viu, Franli? Isso só me faz bem. Por quê? Porque a pressão vem, às vezes, do colesterol alto. Não é? E o ômega 3, ele vai eliminar aquela gordura, principalmente o colesterol LDL, não é? A triglicerídeos, que tá alto, ele vai diminuir. E eu digo sempre, eu tomo remédio da pressão alta, mas eu também, eu tomo o ômega 3, eu, Irlândio Farias, ômega 3 e tomo também o cloreto. É bom, e o médico já me falou já.
1: Pois é, tem coisa que a gente tá falando, e às vezes a pessoa, é por isso que eu coloquei, gente, eu falo aqui na rádio, é por isso que eu coloquei o Fala Cliente, nosso telefone, pra ter mais credibilidade, pra as pessoas acreditar. Porque se fosse um produto qualquer, e nós estivéssemos de falando isso, é a coisa errada, nós não podíamos falar numa rádio, numa Exatamente. Televisão. Não podia. Então as pessoas têm que confiar, precisa confiar no que a gente fala aqui. Porque tem pai e tem mãe. Nós não somos uma propaganda de internet, não. Você não viu aquele rapaz, Lani? Que loucura! As pessoas que a internet faz, o cara saiu de Belém para. Onde foi a cidade, Lani? Uma propaganda que viu na internet.
0: Meu Deus do céu, rapaz!
1: Foi, ele saiu de Belém, no Pará. Belém. Foi de Belém ou foi de... Não. Foi de Imperatriz. Foi pra... Tem a cidadezinha aí, pai. Saiu em todo jornal. Saiu no jornal da Band. Saiu no jornal da Verde Campos. Saiu de todo jornal. Então as pessoas acreditam em coisa de internet.
0: Meu Deus, é cada coisa,
1: tem que saber,
0: né?
1: Olha, eu já comprei cada coisa da internet que não recebo, é só mentira. Eu nem compro mais no tal de Instagram. As pessoas oferecem lá as coisas, você compra, pedi um colchão que era a coisa mais linda. Colchão de ar, eu digo, vou comprar um pra mim. Comprei, nunca recebi. Comprei um fogão que liga de energia, não gasta gás, não é de indução, liga de energia, fica saindo a coisa, perdi. Então, é muita coisa, você não pode comprar na internet, porque você perde.
0: É verdade.
1: Eu agora, o rapaz já ofereceu, não posso te dizer, no TikTok, um produto lá que imita o H&M nosso.
0: Meu Deus do céu.
1: Aí comprei, eu vou comprar, que é pra me ver aqui que produto é esse. Chegou, não tem licença do Ministério da Saúde, que aí o endereço do fabricante é uma fábrica de bombom, que você não sabe que produto é aquele. Olha, eu quero te dizer, tenha cuidado dessas coisas que tem de internet. É a mesma coisa que a gente fala todo dia. Ah, eu vou te vender um óculos. Traz a armação que eu recebo por R$150. Pra que diabo a loja que é a armação velha? Não, vem pra cá que eu te dou a consulta. Ninguém dá nada a ninguém. Tudo isso vai ser tirado no valor do óculos.
0: Meu Deus.
1: Entendeu? Tudo vai ser tirado do valor do óculos. E as pessoas acreditam. E nós estamos aqui para orientar, entendeu? Não pode ser isso. Pois é, o cara saiu de Belém.
0: Não, o cara viajou. Franli.
1: Hein?
0: Olha, é uma situação realmente. Olha, o pedreiro de 49 anos que viajou mais de 2 mil quilômetros de Imperatriz até Belo Horizonte após cair em um golpe de uma mulher criada por inteligência artificial IA. Imagine aí, hein? A viagem, o homem identificado como Edmar Rocha Martins viajou do Maranhão a Minas Gerais. No último domingo, dia 11 do 10 agora, na esperança de encontrar uma mulher que com quem conversar pelas redes sociais, o perfil dela era falso, e ele começou a conversar com um perfil, o perfil chamado Jéssica Oliveira, que acumulou mais de 300 mil seguidores. Quer dizer, ele foi, caiu numa armadilha, não é, Franli? Viajou 2 mil quilômetros e isso acontece com muita gente, Franli.
1: Com muita gente, com a vovó, com o vovô, com pessoa menos esclarecida.
0: Exatamente.
1: E acontece. E ele oferece, ó, se você é um homem, eu vim lá, e aí eu ofereço, eu sou solteira, tem uma fazenda, tem isso, mostra rugado, mostra lá, ó.
0: Exatamente. Uma fazenda, isso, né, Franli? Elas que tinham uma fazenda, né?
1: E daí o Abertado foi lá. E, porque, rapaz, pelo amor de Deus, pergunta as pessoas, quando tu sabe, ele pergunta. Sinceramente, todo mundo pode errar. Eu não comprei o colchão de ar, a cor mais linda. A planta aqui, ele mesmo me enche lá de farinha.
0: Olha aí.
1: O colchão, tudo mentira.
0: Meu Deus.
1: Entendeu? Muita coisa na internet. Internet, então, se você for comprar coisa na internet, olha quem é primeiro, o vendedor, olha a classificação dele. Olha, comprar tem que ter, pagar o seguro. Tem um seguro que você paga, que você não vinha mercadoria, e o seguro paga. É um pouquinho mais caro, entendeu? Ele cobra 5%. E aí você fica seguro. Tem que comprar site verdadeiro. Entendeu? O malandro, ele faz um site tipo de uma loja. E aí sai vendendo como se fosse aquela loja. Entendeu? Então não entra nessa.
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1: 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E jovem, bonito, quando chega lá, é a coisa mais feia do mundo. 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Então tem que ter isso aí.
0: É verdade mesmo.
1: 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Então a creatina, ela resolve aos poucos. E ela não é só para jovem, é para idoso, principalmente para idoso. Entendeu? Porque vai deixar o músculo, que a gente chama de nervo,
0: mais resistente. Mais resistente.
1: 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Então, é isso aí. Eu quero lhe dizer que você, vovó e vovô, eu às vezes, eu fico um pouco chateado, que a gente fala as coisas aqui e tem aquelas pessoas de mau índio, fica dizendo que a gente tá mentindo.
0: A gente não tem pressão de mentir aqui, não, Fran.
1: E não acreditar, entendeu? E agora, pra isso, se não fosse isso, eu não daria o telefone agora. Pode ligar agora, pode mandar mensagem. Hernande Farias.
0: Pois não.
1: Pode mandar mensagem agora. Tem uma moça lhe atendendo. Agora,
0: 24 horas.
1: A noite todinha.
0: É.
1: Entendeu? São várias músicas para lhe atender. 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Entendeu?
0: É verdade, Franli. Pode ligar qualquer hora de madrugada,
1: ligar,
0: final de semana.
1: Mandar recado, mandar vídeo, o que você quiser agora. tem uma equipe a noite todinha. Entendeu? Só pra atender cliente. É, tá, é isso que é o importante.
0: Isso é que é maravilhoso. É verdade.
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0: 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É... E nós temos dar dois recados ainda aqui.
1: Pois não.
0: É... Bem rapidinho. É... Quero falar também, você que vai viajar, amanhã é feriado, dia do professor. Segunda-feira é feriado de novo no Piauí. É dia do Piauí. É feriado, meu amigo.
1: É dia do Piauí.
0: É feriado. É. E agora vai trabalhar só 5 dias. É, entendeu? Aí é feriado com mais 5 dias. Aí vai dar. Ninguém vai trabalhar mais. É só ganhar. É, de quem é, aí tá a história, né? Aí vamos pagar pra ver. 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
0: 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Elândia, eu quero ouvir uma música antiga do Luiz Gonzaga.
1: Qual é ela? Diga aí.
0: Ontem eu falei, o jumento é doce, irmão.
1: Foi.
0: Isso. Tem muita música do Luiz Gonzaga boa.
1: Tem muita?
0: Entendeu? Procura uma boa aí, antiga.
1: Na hora, meu irmão.
0: Aço Preto é bom.
1: Aço Preto.
0: Adoro aquela música, Aço Preto. 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
0: 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Pois bota aí, Noite Farias.
1: Bota, meu irmão.
0: Eu agradeço.
1: Um abraço, Franli.
0: Até amanhã.
1: Até amanhã, vamos lá. Eita, Luiz Gonzaga, o rei do Baião, dentro do nosso terreirão da fazenda. Aqui... você tem vez. Bota aí, Aço Preto.

0: Passe aí, compadre! Rapaz, hein? Esse aí é bom, não é? É maravilhoso! É o Terreirão da Fazenda! Fazendo essa festa com você, tem o compadre Irlândio Farias, não é? Vamos falar com nossos ouvintes? Vamos saber quem é que tá aqui com a gente? Vamos lá, produção. É o quê? Aí tá! Ah, beleza, então. Oh. Tá ligado aqui no Terreiro da Fazenda, né, produção? Tô sabendo, hein? Eita, rapaz. Tá ligadinho aqui no Terreirão, mas tudo bem, vamos lá. Vamos falar com o povo. O povão já tá aqui já, produção? Quer saber se o povo já chegou? Quer saber se esse programa ainda tem audiência? Vamos lá.
1: Boa noite, Irlande Faria.
0: Opa, compadre, boa noite.
1: Muito, né? Eu queria parabenizar todos os professores pelo dia do professor.
0: Hoje é dia, né, do professor.
1: Lembrei do saudoso meu pai, que era professor da Escola Técnica Federal do Estado do Piauí, falecido em 1965, 27 de setembro de 1965, né? Eu quero parabenizar todos os professores de A a Z. Professores, aqueles professores mesmo, né? Eu mando boa noite aí para meu amigo e irmão Juvonária Gelgado da Nova Teresina, né? Mando também para o Francisco Mendes e a Dona Trindade na Vila Bucambim, com o Padre Zé Nunes lá no Monte Castelo, e mando também para meu grande amigo Fernando Silva Lapada, Dona Delci, e todos que fazem aqui ao bairro Anitta Ferraz, né? Principalmente mandar um abraço para você, o grande Chaga Bispo, né? Também um abraço para meu grande amigo, o Hélio Alencar, que também lhe ouve, né? Você sabe, seu parceiro, né? Eu volto com você aí, hoje tem Mengão, nós temos que ganhar esse time hoje aí, né? Um abraço àqueles que eu não falei, que se sintam abraçados. Eu queria que você botasse uma música aí de Maria Inês, de sua gente, qualquer uma música da Maria Inês, de sua gente. Para mim, a Maria Lopes da Silva, aqui no bairro, Anitta Ferraz.
0: Obrigado, compadre. Um abraço. Tudo de bom. Cadê a Irene? Vamos lá.
2: Boa noite, Irlande Farias. Aqui quem fala é Irene, esposa do Raimundo Cunha, agente de venda dos produtos de F8, diretamente de Campo Maior. Quero mandar minha boa noite para todos os clientes de F8 de Raimundo Cunha, Irene, que Deus abençoe a todos e a nós e a cada um deles. Um abraço. Mandar minha boa noite para o seu Raul da Tucaia, dona Isabel, seu Marcolino, seu Antônio, dona Maria Antônia, na Simpatia. Seu Cristina e dona Doracim, seu José Oliveira, Luciana, seu Chicão no bairro de Fátima. Seu Manuel e dona Elizabeth no assentamento Barro Vermelho. Dona Francisco no assentamento Tatu, deputado da Paraíba, em nome dele, para todos os caminhoneiros. 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Obrigado, uma boa noite e um bom trabalho.
0: Valeu, comadre.
3: Boa noite, meu pai de Faria. O Mariano de novo.
0: Opa!
3: Quero que você bote a velha debaixo da cama pra mim.
0: Ei, rapaz, essa aí eu tô sem ela agora.
3: Da cama, a velha criar um rato. Não sei ela não, pai. Eu quero que você bote ela pra mim, viu? Qualquer vez que você botar dela, serve pra mim demais. Oferecendo aqui para meu amigo Matheus, da Rua 30. E a Rosana. A Rosana é a irmã do Matheus. E a netazinha dela, que ela pediu pra eu falar pra você botar. Agora de noite, essa música pra ela. Pois tá bom, meu amigo Réu. Obrigado aí. Acompanha aí.
0: Olha, vamos pro intervalo comercial. Tá bom, a gente. Obrigado, compadre. Eita, a gente tá volta bom, já depois do intervalo comercial. Tchau, segura aí.
3: Boa noite.
0: Que eu volto já. É rapidinho. Com muito mais sucessos dentro do nosso Terreirão da Fazenda. Fazendo essa festa maravilhosa.
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0: já estou de volta no Terreirão da Fazenda, fazendo essa festa maravilhosa com você que está aí do outro lado. Muito obrigado pelo carinho. Tem mais ouvinte aí? Vamos botar os ouvintes aqui para falar também. Vamos lá.
1: Oi, compadre Lange, boa noite.
0: Oi, comadre.
1: Bom Vermelho, Alto Longar. Hoje eu quero pedir a música A Lua. Um dia desse eu pedi, você esqueceu. Hoje
0: toquei, eu toquei, sim.
1: Quero lhe dizer também que aqui na minha casa, no interior, tem muita rolinha, fogo pagou. Eu não deixo ninguém matar. Uma boa noite e um abraço.
0: Fogo pagou, fogo pagou. Oh, rapaz, mas é bom. Vamos lá. Cadê o Martins, hein?
2: Boa noite, Lançaria.
0: Boa noite.
2: O produto que eu vendo aqui em São Gonçalo do Piauí, Conjunto Nova Vida, Rua 3. O número da casa é 79 mil. O número para contato está aí na produção. Martinho, meu nome é Martinho Pereira dos Santos. Vendo Top Hit, vendo Forte Frank, Forte Frank Produto, vendo a Melatonina, vendo a Creatina, vendo Nega E, vendo Óleo Santa Helena, vendo Cura Pele, e vendo também o HIM, o Inframal, e vendo todo, vendo o Nega 3, e vendo todos os produtos que tem no Grupo Fanil, vendo aqui em São Gonçalo do Piauí. Ó, Irlande Pravia, para você, eu dou nota mil. Eu te peço a música do Sabiá na Bananeira. Eu fecho essa música para todos os meus clientes e todos os meus produtos.
0: Um abraço, compadre. Obrigado pelo carinho. Olha, boa noite, meu amigo Irlândio Farias. Me chamo Leandro, moro no Gonçalves. No Gonçalo Alves, gostaria. Onde ele mora? Moro no Gonçalo Alves, não é? E gostaria que você colocasse uma música, Adeus Minha Pedra Preta, hein? É São Gonçalo que ele mora, né? Acho que ele botar aqui, botou São Gonçalo. Essa música aí tem aí, produção? Vê se você encontra aí depois.
3: Boa noite, compadre Faria. Aqui é o Chico Cruz, do Alto Meio, Campo Maior.
0: Opa!
3: Gostaria de lhe pedir uma música, né? É Trinortista, né? Jardim Colorido. Ofereci.
0: Como é que é?
3: Dodô, Raimunda e Trinortista, né? Jardim Colorido. Ofereci a Dodô, Raimunda e Rosa e Maria. São meus primos que moram lá no interior de Jatobá, né?
0: Obrigado, compadre. Um abraço, né? Olha, tá ligado com a gente, tudo de bom. Obrigado pelo carinho da audiência, não é? É o Jardim Colorido, hein? É o trio nortista, é esse aqui, ó. É esse daí, trio nortista. Lembro demais. Olha, quem é que tá aqui? Vamos lá, bota o povão pra falar. Bota aí com o produção.
4: É lá, Francisco aí, Camocim, embaixo desse aqui.
0: Ô, Francisco de Camocim do Alto Mar.
4: Então, você não tá falando aqui fora, aqui o material, por cá, ok?
0: Opa!
4: Alô, vim para o Raí, Irlanda, Paris, daí Praiana, lá do Boteiro, Camilo. Alô, vim para o Raí, alô aí para você. E até outro momento, Camilo.
0: Obrigado, compadre.
5: Boa noite, Irlanda, boa noite, sou eu, Anaíldo. Passa Raimundo Paulinho, Forró da Saudade.
0: Como é que é?
5: Passa Raimundo Paulinho, Forró da Saudade. Forró da Saudade, Raimundo Paulinho. É eu, Anaí.
0: Obrigado, compadre. Tem mais ouvinte aí.
6: Pai Jânio Faria, pai, boa noite.
0: Boa noite, compadre.
6: Pai, bode forzão pra gente aí, compadre. Pai, bote camarão é peixe bom, compadre.
0: Opa!
6: Pai, quem tá falando aqui é Franciscane, Riacho Verde, compadre, município de Barra. Pai, tô aqui na baladeira, compadre. Valeu, compadre, boa noite.
0: Obrigado, compadre. Um abraço pra você aí, tudo de bom. Forte abraço aí pra todo esse povão que tá ligado com a gente no Terreirão. Olha, cadê? Bota mais, bota aí, vamos lá.
7: Boa noite, meu amigo, Irlande Farias.
0: Boa noite, comadre.
7: Pela primeira vez que eu tô te ligando para pedir uma música.
0: Ah.
7: Galeguinha dos Olhos Azul. Genival Lacerda, é a Cleonice aqui de Barro Duro, vendedora dos produtos GF8, para oferecer para todos os meus clientes e amigos, principalmente para o Bastião Jeremias, lá na Cabeça d'Água, ele e a esposa dele.
0: Olha, obrigado, comadre, pelo carinho, tá bom? Tudo de bom pra Roça MC e continue com a gente aqui no terreno da fazenda. Olha, vamos aqui, produção, quem é que tá aí? Hein? Aí é, tá acompanhando a gente? Pois um abração, não é? Quem é que tá aí? Bota aí, solta o áudio.
8: Boa noite, compadre Irlando Faria, aqui é comadre Luzia, do Renascença da Zona Sudeste. Oh, compadre, nunca mais tinha mandado meu áudio, mas hoje eu resolvi mandar, que estou em casa. Compadre, passa uma música pra mim. Eu não sei quem é esse cantor aqui que canta essa música assim. Mulher na linha, o trem pega, o trem pega, o trem pega. Eu não sei quem é que canta essa música. Eu quero que você passe essa música pra mim, viu? Aí eu ofereço aqui pra meu esposo Arnaldo, ofereço pra meu filho Yuri, pra minha nora Letícia Vitória, ofereço pra você, compadre. E ofereço para todos meus conterrâneos, que são da Paraíba, né? Todos que são da Paraíba. Ofereço para o Marcelo Macedo, para o Fábio Brito, para o Galei, para o seu Flalinho, a minha amiga Nete Campos e Vanessa Brito, Manuel Luca, enfim, para todos que estão ouvindo a programação do Terreirão da Fazenda.
0: Obrigado, comadre, um abração.
8: Um beijo no coração.
0: O trem pega, viu o nome da música.
9: Boa noite, meu compadre Erlândio Farias.
0: Boa noite.
9: Aqui é o Careca dos Orixás, do bairro de Pisa, no Campo Maior.
0: Careca dos Orixás.
9: Queria que você colocasse aí uma música aí do Brasas do Forró. Peguei na cauda do boi, na saída da porteira. Ofereci aqui pro meu compadre Jaime do Chico, meu cunhado Chico, meu cunhado Zé do Olho, para a vovó Creuza, aqui no bairro de Pisa, em Campo Maior. Brasas do Forró, peguei na cauda do boi.
0: Olha aí, rapaz, pegou na cauda do boi, não é? Hein? Tem aí, produção? Na cauda do boi? Ei, rapaz. Não tem medo não, viu? Pegou na cauda do boi. Então vou te falar. Cadê ela? Tá aí? Qual é?

0: aí sim.
1: Olha, rapaz. Pegou na cauda do boi. Eita. Obrigado, compadre, pelo carinho da audiência. Rapaz, é bom, né? Pegou, tá pegado, não é? Hein? Rapaz, vou te falar, rapaz. Eita, forrozão. Daqui a pouco a gente toca, viu, compadre? Um abração, obrigado pelo carinho da audiência a cada um de vocês que acompanha o nosso Terreirão da Fazenda e continue com a gente. Cadê o... Tá aí já? Opa! Vamos lá, bota aí, produção. Cadê o Miguel Sena?
2: Boa noite, Pernambucaria. Aqui é o Miguel Sena, do bem bom. E é noite aqui, estou com a banda aqui.
1: Opa!
2: Pode botar um PC aí. Pode botar uma do Genival Lacerda. Pode ser para o compadre, o Bié, a Cruzinha do Sossego, né? Tá ligado, a dona aí, a dona Júlia também. Tá de peito, Salão Dourado. Tangarás também. Tão ligado também. Simpatia lá, a audiência é grande. Juazeiro Piauí. O Nicovora, para a banda Eliseia. E outros demais que estão ligados, né? Que aqui é a audiência que só dá ela essa hora. Verdes Campo.
1: Vamos lá!
3: Bom dia, meu compadre Hernando Faria.
1: Boa noite, compadre.
3: Boa noite, meu compadre Hernando Faria. Boa noite. Eu que falo é um Adão. Bota a musiquinha, aquela moreninha do Zóio Azul. Viu? Pra mim, quem fala aqui é o Adão, meu compadre, Hernando Faria. Boa noite, tô te ouvindo aqui direto.
1: Adão Rufino.
3: Eu ofereço pra todo mundo, quem estiver ouvindo, todos os ouvintes da Verdes Campos, viu?
1: Essa aí parece que é Morena Linda que ele pediu, não é? Morena Linda. É exatamente essa do Alcimar Monteiro, né, produção? É, Morena Linda. Olha, vamos aqui, bota aí o povo pra falar. É o povo aqui no Terreirão da Fazenda. Deixa eu ver aqui. Olá, meu pai Antônio Paulino e Dona das Dores, estamos aqui lhe ouvindo na comunidade Salvam Vida. Meu pai está sentado perto do rádio e lhe ouvindo. Olha que coisa boa, não é? Hein? Tá acompanhando o nosso programa, rapaz. Coisa boa. Pois hein? Tá lá acompanhando o nosso Terreirão da Fazenda. Quem mais? Olha. Coloque a música Antônio Cearense, não é? Aqui é a Celes, da comunidade Salva Vidas. Mande um alô pro nosso amigo Robert Val Santos. Rapaz, olha aí, viu? Robert Val, será que, hein? Rapaz, o Robert Val Santos. Cadê ele, o Robert Val Santos, né, produção? Hein? O Val Santos deve estar onde, essas alturas do campeonato, hein? Robert Val Santos deve estar ligado com a gente. Ali é uma figura maravilhosa. Por onde ele anda, hein, rapaz? Robert Val Santos. Olha, Robert Val Santos é uma pessoa que está sempre ligado com a gente. E ele toma o cloreto de magnésio, né, produção? Todo dia ele toma o cloreto de magnésio. Robert Val Santos, um abração para ele, tudo de bom. Ele está sempre ligado com o Terreirão da Fazenda. Quem é que está aí? Solta o áudio.
4: Ei, meu compadre Lai Faria, boa noite. Sabe onde eu
1: tô? Onde? Agora.
4: Tô aqui ligado no Terreirão da Fazenda aqui, ele pintava aqui, né? Ligado jogando um barazinho novo aqui, e nós ouvindo aqui o Terreirão da Fazenda, só música boa.
1: Olha aí. Bota aí
4: é do Flávio José das Antigas aí, viu? Valeu, meu pai, Luiz Pereira, Erasmo, Riva, que tudo na sintonia aqui.
1: Olha aí, rapaz, só gente boa, hein? Então lá, ó, ligadinho com a gente.
5: Rádio Fogo Bang.
1: Epa! Para aí, meu amigão, um abração, rapaz. Tudo de bom. Vamos lá, compadre, arrocha forró. Se tem forró, é com a gente.

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do Zóio Azul. Eita, galeguinho, rapaz. 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

0: Desce aí ao Brasas do Forró, aqui no Terreirão da Fazenda. Olha que coisa boa, hein? Rapaz, se é forró pra todos os lados. Pense no forrozinho bom danado, hein? É aqui no Terreirão da Fazenda, com o compadre Irlândio Farias. Eita! Olha aí, obrigado pelo carinho, tá bom? Continue aqui no nosso Terreirão da Fazenda, fazendo essa festa maravilhosa. Olha, é coisa boa, não é? Então, muito obrigado pelo carinho, continue fazendo essa festa maravilhosa com a gente. 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Um abraço também pro meu compadre João Luiz Nogueira, gente boa, tá na Bahia ligadinho com a gente, ele e família. Um abraço todo especial para você. Obrigadão aí pelo carinho que você sempre nos dá. Tá bem, meu compadre? Tudo de bom. Gente da gente, não é, Irlande Farias? 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Um abraço, compadre Fernando Veras e todos os clientes lá do Mercadinho Veras acompanhando o nosso Terreirão da Fazenda. Não é? Só gente boa, ligado com a gente aqui no Terreirão da Fazenda. Isso é bom demais, não é? Hein? Então, obrigadão e continue fazendo essa festa maravilhosa com o compadre Irlândio Farias. 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Quero abraçar a dona Francisca, que está sempre ligado com a gente. Não perde o nosso programa. 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Vamos para o intervalo comercial? Vamos lá? A gente volta já já, segura aí.
1: Rede de Rádios Verdes Campos Sati informa a hora certa.
0: Agora 8 horas, horário de Brasília.
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0: Mamais é bom, hein? Coisa boa! Olha aí, bacana demais, não é, compadre? Vamos aqui com o povão que tá ligado com a gente. Cadê minha compadre Luciana, lá de Alto Alegre, no Maranhão? Solta o áudio dela aí, vamos lá.
1: Boa noite, Islândia Farias, sou a Luciana, Jeff 8, daqui de Alto Alegre, no Maranhão. 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E quero pedir um alô para todos os meus clientes, ouvintes, amigos, que estão ouvindo o Terreiro da Fazenda. Exclusivo também para os meus irmãos caminhoneiros e caminhoneiras. Meu endereço é Bairro Jeromenha, Rua do Caju, número 65, no sítio do projeto. Meu número de WhatsApp é 99-984-47-0051. Quero pedir a música do Luiz Gonzaga para você e todos que estão me ouvindo. Um abraço, Ivan.
0: Olha, deixa eu mandar um abraço para a Luciana e sua família, seu esposo, o projeto, não é? Muito obrigado pelo carinho da audiência, tá bom? Continue com a gente aqui no Terreirão da Fazenda.
2: Boa noite, meu amigo Islândia Faria.
0: Opa!
2: Pedi para você mandar uma música aqui para meu filho Samuel. Ele tem apenas 12 anos de idade, mas é ouvinte assíduo do seu programa.
0: Olha aí, rapaz.
2: Quero que você mande uma música aí, qualquer uma música aí, tá bom? E ofereço aqui para o Samuel, aqui na cidade de Barras, Piauí. Tá certo, meu amigo?
0: Tá certo, Samuel. Um grande abraço para você, meu irmão. 12 anos de idade. Tá ligadinho no Terreiro da Fazenda. O Eudes, não é? Muito obrigado a vocês, não é? Samuel, muito obrigado, viu? Que Deus te abençoe. Continue aqui com a gente no Terreirão da Fazenda. Eu fico muito feliz quando eu recebo, não é? Um garotão de 12 anos, não é? Tá ligadinho no Terreiro da Fazenda. Olha que coisa boa. E gosta do programa. Obrigado, meu compadre. Um grande abraço para você e sua família, não é? E estude, tá bom? Continue estudando. Que Deus vai te abençoar sempre. Um grande abraço para você, viu, Samuel? Vamos lá, compadre.
3: Boa noite, compadre Faria, rapaz.
0: Boa noite.
3: Tô vendo aqui um forró. Rapaz, no Terreiro da Fazenda é bom demais.
0: Obrigado,
3: gostei,
0: compadre.
3: Desse forrozinho aí. Mulher na linha, o trem pega. Homem na linha, o trem pega. Rapaz, eu vou dizer que aqui você tem forró bacana. Compadre, um abraço e vamos curtir o Terreiro da Fazenda.
0: Obrigado, compadre. Um abração pra você. Tudo de bom e continue aqui no Terreirão.
4: Boa noite, compadre Erlando de Faria, rapaz.
0: Boa noite, compadre.
4: Queria lhe perguntar, bem que eu já perguntei, mas nunca me disseram nada. Eu perguntar pela Net Campo, rapaz. A Net Campo, ela não trabalha mais na rádio, mas não.
0: Trabalha? Rapaz. A Net tá de licença, né?
4: Compadre, velho. E se puder botar um forrozinho, bote o forrozinho do Mastruz com Leite, Meu Vaqueiro, Meu Pinhão. Adoro essa música, meu compadre. Pra todos da rádio, pra todos que gostarem da música, que é o Antônio Carlos de Regeneração.
0: Ô, Antônio Carlos, a Leite tá de licença, cuidando da saúde, mas já já ela tá de volta, tá bom? Um grande abraço, muito obrigado pelo carinho da audiência. Olha aí, coisa boa, não é? É produção. É o que, produção? Ah, ele quer. A música, sabe? É Mastruz com Leite, Meu Vaqueiro e Meu Peão. Já tá aí, produção? Hein? Aí tá, né? Ah, beleza, então. Já tá prontinho, daqui a pouco a gente toca, não é? Já tá aí, produção. Ah, beleza. Meu Vaqueiro, Meu Peão. Oh, mas é boa. É boa demais, hein? Olha, daqui a pouco a gente toca Mastruz com Leite aqui no Terreiro da Fazenda. Cadê o Antônio Cearense? Já tá aí, produção? Cadê o Antônio Cearense? Hein? Bota o Antônio Cearense aí, meu filho. Vamos lá. Eita, essa daí é boa.

0: rapaz, esse é o Mastruz com Leite no Terreirão da Fazenda. Você que está acompanhando o nosso programa, muito obrigado pelo carinho. Olha, você sabia que hoje, não é? Hoje, dia 15 de outubro, a comadre Lúcia e o compadre Chico Lice, lá do Angico Branco, em Campo Maior, completa 54 anos de casado. Como é que é, Irlande? A comadre Lúcia e o compadre Chico Lice, não é? Lá do Angico Branco, em Campo Maior, completa hoje 54 anos de casado. Que rapaz! 54 anos, eu tinha 2 anos quando eles casaram. Tinha 2 anos quando eles casaram, Irlande Farias. Cadê os parabéns pra ele aí? Solta os parabéns aí, produção!
1: Parabéns, parabéns, parabéns pra você.
0: Eita, rapaz! Tá vendo aí? Casaram em 1972. Não é? Casaram em 1972. Eu tinha 2 anos de idade quando eles casaram. Hein? Há muito tempo, né, produção? Faz tempo, não faz? Hein? Que legal, que maravilha, que alegria, hein? Parabéns pra eles aí. Olha aí que coisa boa. Olha, é isso. E o povão sempre ligando, sempre participando. Não é? Olha, acompanhando aqui, o pessoal não deixa de acompanhar. Quem é que tá aqui, produção? Vamos aqui.
2: Fala, meu compadre, boa noite. Estamos aqui em site de Teresina Paueiras, escutando o Terreiro da Fazenda. Eu, meu compadre Wesley, de Santa Rosa do Piauí.
0: Olha aí, rapaz. Ei, Santa Rosa do Piauí.
2: Fala, meu compadre, boa noite. Estamos aqui em
0: Teresina Paueiras, escutando. Meu compadre, boa noite. Cadê? Volta aqui, produção. Volta aqui.
2: Fala, meu compadre, boa noite. Estamos aqui em site de Teresina Paueiras, escutando o Terreiro da Fazenda.
0: Teresina
2: Paueiras.
0: Meu compadre
2: Wesley, de Santa Rosa do Piauí.
0: Eita, que coisa boa. Obrigado pelo carinho, não é? Olha aí, rapaz. O povão ligado no Terreirão da Fazenda. Hein? É, meu amigo velho. Não perde o nosso programa. Como ele também tem um neto cacheiro. Esse aí não perde por nada a família dele, a filha, a esposa, neto cacheiro e todo o povão lá de Coivaras. Um abraço todo especial para vocês, em nome do meu compadre Neto Cacheiro. Gente boa, tá sempre ligado no Terreirão da Fazenda. Acompanha direto, hein? Olha, também quem está ligado com a gente é o Vando, a Luzia, a Chicosa, o Calito Pedro, o Zé, lá no Passatempo, ali em Coivaras, ligadinho com a gente. Quero abraçar também o meu amigo Dr. Bobó, gente boa, tá ligado sempre com a gente. Um abração para ele. Olha, também quero abraçar aqui o meu amigo Roberval Santos, que está acompanhando a nossa programação. Não é? Diz que não perde o nosso Terreirão da Fazenda. Roberval Santos, aquele abraço para você. Muito obrigado pelo carinho. Já tá aí, produção? Já? Já tá aí aquela música? Oh, mas é boa, né, rapaz? Tá aí já, né? Eita, essa daí é daquele jeito, não é? Tropeiro, vou sair de madrugada, eu encontro da... Tá aí já, tropeiro? Oh, rapaz, essa é boa, hein? Essa aí é boa. Bote aí, compadre. Bota ela aí, vamos lá. Essa daí é nossa.

0: é? Obrigado, Saraiva, pelo carinho da audiência. O Saraiva não perde o nosso programa, não é? Hein? Rapaz, o Saraiva tá muito mais difícil que Lady Onça, tá, produção? Mais difícil que Lady Onça, Saraiva. Olha, mais um abração pra ele, tudo de bom. Brigadão. Amanhã é sexta-feira, não é? Amanhã é sexta-feira, meu povo. E o Saraiva tá lá ligado com a gente. Um abração pra ele, rapaz. Deve estar lá no comérciozinho dele, ali na entrada que vai pro Xinguiz. Um abração, tudo de bom, Saraiva. Brigadão pelo carinho, meu irmão. Olha aí, que maravilha. Vamos pro intervalo comercial, a gente volta já já.
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Olha aí que maravilha, hein? Só podia ser quem? Ele, compadre, só podia ser Flávio José aqui no terreiro da fazenda. Olha, deixa eu abraçar aqui também uma pessoa maravilhosa. Abraçar aqui uma pessoa maravilhosa que é o compadre Jailton, não é? O Jailton não perde nosso programa. Um abração todo especial para ele no Marquês. Tá lá trabalhando, não é? Hein? Olha, o Jailton é uma pessoa maravilhosa. Tá lá no Marquês trabalhando, hein? É, rapaz. E sabe quem tá ouvindo também, além do Jailton? Um abraço pro cunhado dele, pro Lorival. Lorival, como é que tá você, compadre? Tudo bem? Olha aí que maravilha, rapaz. Eu quero abraçar também o pessoal lá do o Edson, não é? E o Manuel do Morro, tá lá ligado com a gente. Ah, falei na Fátima, já falei também no Lorival. Eu quero falar aqui, sabe quem? Na minha comadre, gente boa. Ah, tem o Luiz do Vale, rapaz. Olha o Luiz do Vale, um abraço pra ele também. Luiz do Vale, obrigado pelo carinho. Gente boa. Olha, cadê a comadre Maria Barroso, lá na Vajota? Tá acompanhando a gente? Município de Campo Maior. Um abraço todo especial, não é? Tanto pra comadre Maria Barroso, né? Sempre ligado com a gente. Também quero abraçar aqui a minha comadezinha, rapaz, a filha do meu compadre, não é? Que não perde o nosso programa. Quando tá com ele, meu amigo, já viu, hein? Quando tá com ele, meu amigo, véio, tá sempre ligado com a gente, não perde, hein? É, não perde de jeito nenhum. Ela tá acompanhando nosso programa? É a Maria Júlia. Maria Júlia, um abraço pra Vossa Mercê. Né? Deve estar ao lado do paizão. Ela gosta, rapaz, de estar lá com ele. Um abraço todo especial. Não é? Ô, Jailton, como é que tá aí, compadre? Como é que tá você? Tudo bem? Um abração, muito obrigado pelo carinho. Lá no Marquês, ali, não é? Na Pira de Castro, próximo Marquês, tá lá ligado com a gente. Um abraço para ele. Gente boa, melhor do que de ir achado e calçada alta. Pensa num caba véio, de trabalhador, guerreiro, não é? Obrigado, viu, compadre Jair? Tudo de bom pra você, compadre. Obrigadão aí pela sintonia e continue aqui com o compadre Irlândio Farias no terreiro da fazenda. Hein? É gente boa, rapaz. Um abração pra ele. Também quero abraçar aqui meu compadre que tá ligado com a gente, não é? O compadre Bill Carlos lá em Altos. Ô, Bill, um abraço pra você. Como é que tá? O Bill Carlos disse que não perde a gente, não. Tá todo dia lá. Ele, a comadre Lúcia. Um abração todo especial pra essa família maravilhosa. Hein? É, rapaz, o Bill gosta de mandar pedir um alôzinho, ele gosta do alôzinho dele, né? Ô, Bill, um abraço pra você, dê um abraço aí na comadre Lúcia, não é? Um abração todo especial lá em Altos, ligadinho com a gente, ali em frente, ali pertinho do Carvalho, né? Ele tá ligado com a gente. Um abração, Bill, um abraço, Bill Carlos, tudo de bom pra você.

0: você, gente boa. Não é? Também quero abraçar aqui a comadre Francisca. A comadre Francisca não perde também o nosso programa. Está sempre ligado com a gente. Comadre Francisca, aquele abraço para a senhora na Prata, em Altos, no Piauí. A localidade, não é? Município de Altos, a Prata. E ela está lá. Muita gente ouve nosso Terreiro da Fazenda, lá na localidade, na Prata, não é? Assim como ela também. Eu quero abraçar todo esse povão lá da Prata, que está sempre ligado com a gente. Quem é que não conhece Dona Francisca lá, não é? Um abração também para o compadre Chagas. O compadre Chagas está onde? Está na vigilância hoje? Ele é vigia, trabalha na borracharia, é um cavaleiro lutador. Um abraço para ele. Olha, também quero abraçar aqui a Dona Marlene, não é? A Marlene, que Dona Marlene está ligada com a gente lá em Timon. Dona Marlene, não é? Um abração para o esposo dela. O esposo dela, o seu Paulo, obrigado pelo carinho, tudo de bom para vocês e continue aqui no Terreirão da Fazenda. É o que, Irlande Farias? Aí tá aí, ligado com a gente? Hein? Ah, tá bom, quem tá acompanhando a gente? É da Vagem Redonda, é o João e o Zé da Sambuda, né? QRO, manda um abraço aí, Mastruz com Leite. O trem do forró, né? Um abração, obrigado, viu, compadre, pelo carinho da audiência. Quem é que tá aqui, Irlande, com a gente?
1: Cidade, bota o rosto na janela.
0: Bota o povo pra falar. Solta o áudio aí, vamos lá.
2: Alô, boa noite, compadre Irlande. Rapaz, gostaria de pedir uma música aí. Aqui é o Zé dos Anjos da Cidade de Altos.
0: Ô, Zezinho.
2: Gostaria de pedir uma música aí, é Genival Lacerda. Ela deu o rádio, entende? Ela deu meu rádio e não disse nada. Eu ofereço aí pra minha irmã Betisa, né, que tá curtindo aqui. Minha irmã, que gosta muito do seu programa, né, e também pro meu cunhado Manezinho também, que escuta o programa todas as noites também aqui, ó. Estamos aqui ligadão aqui no Terreiro da Fazenda, Terreirão da Fazenda aqui, ó.
0: Olha aí, rapaz.
2: Só tomando um cafezinho bacana aqui, esperando o vento.
0: Eita!
2: Rapaz, calor demais, Irlande, ó.
0: Eu acredito, compadre.
2: Boa noite, Irlande.
0: Boa noite,
2: compadre. Bom programa pra você aí.
0: Brigadão aí, não é? Deu rádio, rapaz, e não me disse nada. Essa é marvada, não é? Ela deu rádio e não me disse nada. Ela deu rádio. É, não vai dar, não sei se vai dar pra tocar todas as músicas, não é? Mas olha, eu quero dar um boa noite todo especial aqui para todos os ouvintes que estão ouvindo o nosso programa, principalmente o José Marques, que mora no distrito, na cidade de Marcos, no Ceará, não é? O nome do meu lugar é Panacuí, Ceará. Olha aí, rapaz, que é Mastruz com Leite. Ofereci para todos os ouvintes do Terreiro da Fazenda. Bota mais ouvinte aí, vamos lá.
3: Fala, meu compadre, boa noite. Estamos aqui em site de Teresina Paueiras, escutando o Terreiro da Fazenda.
0: Ah, ele mandou agora há pouco.
3: Wesley, de Santa Rosa do
0: Olha Piauí. Aí, ele mandou agora há pouco. Vamos lá, bota mais ouvinte aí.
4: Boa noite, compadre Irlande.
0: Boa noite,
4: aqui é Francisco
0: compadre.
4: De Timon.
0: Compadre Francisco, rapaz.
4: Casaca de cor de Jacques de Pandeiro,
0: pra gente curtir. Eita, rapaz. Olha aí, um abraço. Quem é?
5: Boa noite, meu amigo. Boa noite, como é que tá?
0: Tô bem, compadre.
5: Boa noite. Passando aqui pra desejar uma ótima noite, desejar um feliz dia dos professores, a todos os professores do Brasil inteiro. Manda um abraço aí para quem nós estamos escutando aqui a rádio. Daniel, o Biel,
0: aí é o
5: Pedro Estevam, Nonata, Fatinha, a Nath, o Bruno Leitoa. Manda a galera seguir aí o Instagram, Bruno Leitoa, menino de Chipapai. Aqui na Rua da Cruz, um abraço para toda a galera que está escutando esse programa maravilhoso. Coloque aí a música pra mim aí. Aquela que é boa demais. Aquela que eu não sei como é que ela diz assim, ó. Tá vendo? Aquela é difícil, moço. Cidadão,
0: oh,
5: cidadão.
0: Rapaz.
5: Boa noite.
0: Olha aí. É o Bruno Leitor. Xiii, papai. Olha, obrigado, Bruno. Um abraço pra você. Deixa eu ver quem é que tá aqui.
6: Boa noite, doutor Faria. Qual é o nome aí? Parece uma música de Flávio José. A cara do
0: Eita.
6: Para oferecer para a família Fonseca, Roberto Marcelo, Chameida, Rita lá em São Paulo, Margarida lá em Natal, Luiz lá em Curitiba, Luiz Verônica da sua terra, para também para o doutor Marcelo Macedo, para todos vocês aí, Cheio, Márcia e Mércia, Javi, Davi e Cláudia do Fórum, e Alexandre da 17 Lilha, já estou atualizado, fale meu nome aí, fazer aquela música de Flávio José, que puder. Quem não puder, passe amanhã. Obrigado, fica com Deus. Que a sua família complete.
0: Olha, obrigado, compadre. Um abraço, tudo de bom. Olha aí, que coisa boa, não é? O povão tá ligado aqui no terreiro da fazenda. Bota aí, compadre. É o povo ligado aqui. Bota mais forrozinho aí. Dá tempo de tocar ainda as duas músicas aí? Dá, compadre? Bota aí, compadre. Hein? É o povo ligado aqui. Ainda tem muito pedido. Dá pra tocar uma, né, produção? As duas músicas aí? Dá, compadre. Hein? Me fale aí. Ah, tá bom. Ainda tem ainda qual? Domiguinhos, né? Se der.

0: compadre! Esse é Jax do Pandeiro, casaca de couro! Pá, pá, pá, pá, lá, lá, lá, lá, lá, lá, lá. Bom demais, não é? Olha a produção, chega no finalzinho de mais um Terreirão da Fazenda. Muito obrigado a cada um de vocês pelo carinho. Você, meu compadre, você, minha comadre. A gente volta a se encontrar amanhã na sexta-feira, não é? Se Deus nos permitir. Aqui eu quero agradecer e dizer: a fé cura, a água cura e os produtos de F8 salvam vidas e pode salvar a minha e a sua. 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Que Deus abençoe cada um de nós, que Deus nos dê saúde, porque com saúde a gente vai longe. Não é verdade? Bença vovô, bença vovó, bença papai, bença mamãe, e que Deus nos abençoe em nome do Pai, do Filho, do Espírito Santo. Amém. Que vocês tenham uma noite abençoada e amanhã vamos levantar cedo, tomar um cafezinho e vamos para a luta do dia a dia, para a roça, não é? Você que é pedreiro, vai cedo, não é, compadre? Para a luta também. Meu amigo lavrador, um grande abraço, que Deus abençoe. Vem aí a oração do Pai Nosso, é em seguida a voz do Brasil. Valeu, Brasil!
1: Quem fala aqui é Franley. Quero dizer o seguinte: para você ter êxito na fé, você precisa ter fé. Se você não tiver fé, você não vai ter êxito. Saiba de uma coisa, que um dos melhores remédios, melhor antibiótico, é a fé. Você quer que dê certo sua fé? Se concentre, levante a mão para cima, se encoste em qualquer, numa parede, em qualquer coisa. E peça a Deus aquilo que lhe interessa. E tenha fé. Se você fizer isso, vai dar certo, vai dar certo. Quem está falando aqui é Franli. Essa oração foi feita aqui na sede da Rede Rádio Verde Campos, com todos os funcionários daqui da rádio. Todos nós fizemos com fé, pedindo para que você tenha saúde. Nossos ouvintes, nossos queridos amigos. Então, só quero lhe dizer para você: tenha fé e reze conosco esse Pai Nosso.
2: Pai Nosso que estais nos céus, santificado seja o vosso nome. Venha a nós o vosso reino, seja feita a vossa vontade, assim na terra como no céu. O pão nosso de cada dia nos dai hoje. Perdoai as nossas ofensas, assim como nós perdoamos a quem nos tem ofendido. E não nos deixeis cair em tentação, mas livrai-nos do mal. Amém. Ave Maria, cheia de graça, o Senhor é convosco. Bendita sois vós entre as mulheres. Bendito é o fruto do vosso ventre, Jesus. Santa Maria, Mãe de Deus, rogai por nós, pecadores. Agora e na hora de nossa morte. Amém.
3: 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Para todas as pessoas que estão nesse momento passando por situação difícil nos hospitais, com a Covid ou com outras doenças. 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
5: Olá, boa noite.
6: Boa noite para você que nos acompanha em todo o país.
5: Quinta-feira, 15 de outubro de 2026.
6: Vamos aos destaques do dia.
5: Combate aos incêndios na Amazônia.
6: Reforço de pessoal e investigação criminal são algumas das iniciativas para conter o fogo na região. Graziele Bezerra.
7: O Ministério da Justiça vai enviar ao Amazonas bombeiros e viaturas para reforçar a equipe da Força Nacional de Segurança Segurança Pública que trabalha no enfrentamento aos incêndios florestais no estado.
5: Conectividade em rodovias federais e estaduais.
6: Lançada política para reduzir áreas sem cobertura de celular. Luana Karen.
8: Para viabilizar a ampliação da conectividade nas estradas, está o compartilhamento de sinal entre as operadoras.
5: Hoje é dia do professor.
6: Brasil tem mais de 2.400.000 docentes na educação básica.
5: E o que é ser professor no país? Ouvimos docentes e alunos que destacam a importância da profissão.
9: Quero desejar um feliz dia dos professores a todos os mestres que nos ensinam e nos inspiram todos os dias. Parabéns pelo seu dia.
6: Na apresentação da Voz do Brasil, Luciano Seixas e Mariana Jungmann.
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6: A segurança nas rodovias é um dos pontos da Política Nacional de Conectividade em Rodovias, lançada hoje.
5: O projeto prevê dobrar a cobertura de telefonia móvel nas estradas federais.
6: A iniciativa busca reduzir áreas sem sinal, aumentando a segurança dos motoristas.
8: Lançada na sede da Bolsa de Valores em São Paulo, a Política Nacional de Conectividade em Rodovias. A medida prevê a conexão de internet em toda a extensão das BR-101, 116, 135, 163, 242 e 364. De acordo com o ministro das Comunicações, Frederico Filho, entre as ações para viabilizar a ampliação da conectividade nas estradas, está o compartilhamento de sinal entre as operadoras.
10: As operadoras vão abrir o sinal entre si, onde uma operadora ao longo da rodovia, não necessariamente a própria operadora vai ter a cobertura completa, tá? Então isso já vai ter um acordo entre as operadoras, que representa 13 mil quilômetros essa iniciativa.
8: O ministro dos Transportes